0: corporação.
1: Continuamos profundamente preocupados com a persistência dos acidentes, graves nas nossas estradas. Sabemos que o principal fator desta realidade continua a ser o comportamento humano. Por isso, como um apelo direto à responsabilidade individual dos utentes das vias públicas, apelamos veementemente a todos os utentes das estradas, com particular destaque para os transportadores de passageiros e mototaxistas, para que observem escrupulosamente as normas de trânsito, pois a prudência salva vidas, nosso e precioso valor.
0: O comandante-geral da PRM falava esta segunda-feira na Matola, província de Maputo, no lançamento da 34ª edição das Jornadas da Polícia de Trânsito. Moçambique e França reforçam a cooperação na segurança marítima, com foco no combate ao tráfico de drogas e armas, bem como às ameaças associadas ao terrorismo no mar. Para o efeito, uma equipa da Marinha de Guerra francesa está em Moçambique para a formação e coordenação das forças navais. O comandante superior das Forças Armadas Francesas na zona sul do Oceano Índico, General Jean Monicot, explicou que a cooperação inclui o aperfeiçoamento de técnicas para identificar e abordar embarcações suspeitas. A visita do navio francês termina 17 de setembro e enquadra-se no reforço da cooperação da defesa entre Moçambique e a França. No estrangeiro, o presidente norte-americano Donald Trump disse esta segunda-feira que a Rússia e a Ucrânia, em guerra há quase 5 anos, concordaram em não atacar alvos energéticos. Donald Trump anunciou o fato na sua rede social. O presidente americano já tinha lançado críticas ao estadista ucraniano Volodymyr Zelensky por atacar infraestruturas petrolíferas russas por, no seu entender, estarem por detrás do aumento dos preços dos combustíveis no mundo. Fechamos com a previsão do tempo. A cidade de Tete poderá ser esta terça-feira a mais quente do país, com a temperatura máxima de 37 graus centígrados, seguida de Xai-Xai com 32. Para Chimoio e Maputo prevê-se 31 graus, Beira e Nampula 30, Inhambane e Vilanculo 29, Pemba e Quilimane 28 e por fim Lixinga com 26 graus centígrados de temperatura máxima. Apresentamos as notícias a esta hora, as próximas às 3 horas.

0: minhas senhoras e meus senhores, a nossa Constituição da República, a nossa lei mãe, consagra a igualdade perante a lei e igualdade de direitos e deveres entre mulheres e homens. Em 2025, o Sistema Nacional de Educação alcançou mais de 9,7 milhões de alunos, dos quais 49,4 eram raparigas, mantendo o país próximo da paridade de acesso à educação. Parabéns, mulheres. Na saúde, a cobertura de partos institucionais atingiu 90,7%, refletindo a expansão de acesso aos serviços de saúde materna. No acesso à justiça, a percentagem de mulheres abrangidas pelos serviços de assistência e apoio jurídico aumentou de 37% em 2024 para 40,4% em 2025, reforçando a proteção das mulheres em situação de vulnerabilidade socioeconômica. No acesso a recursos produtivos, por meio do Programa de Desenvolvimento Inclusivo de Cadeias de Valor Agroalimentares, PROCAVA, em Gaza e Inhambane, 41,6% de mais de 10 mil títulos individuais de DUAT emitidos em 2025 foram atribuídos a mulheres.
1: Presidente da República, Daniel Chapo.

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3: Olá, quem promete deve. E cá estamos presentes no seu receptor. O programa surge no âmbito da responsabilidade social da Rádio Moçambique. Hoje vamos dar relevo ao empreendedorismo como uma ferramenta que transforma a realidade das comunidades ao gerar emprego, aumentar a renda local e promover soluções sustentáveis para problemas sociais. Por exemplo, a nível económico, o empreendedorismo gera emprego ao criar postos de trabalho diretos e indiretos para a população local. Em torno da circulação de renda, mantém o dinheiro a circular dentro da própria região, fortalecendo o comércio da comunidade. Relativamente à autonomia financeira, o empreendedorismo capacita pessoas de baixa renda e grupos vulneráveis a conquistarem o próprio sustento.
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3: É chegado o momento de conhecermos o projeto Mariamo Recicla Natura.
5: Aqui é Mariamo Parbudas. Minha marca é Mariamo Recicla Natura. Sou uma empreendedora. Faço sabonetes artesanais, faço com ervas, pomadas também com ervas, óleos e vendo ervas também. As pomadas são para quem tem problema de borbulhas, de manchas no rosto. Tem também um kit para os cabelos, para quem tem problema de calvície, para evitar a calvície, quem tem problema de alopecia. Então tem o chapão em bara, bomba, tem o óleo em bomba e tem a pomada bomba, que faz-se um kit completo para tratar o cabelo, para evitar a queda, evitar a caspa, ajudar no crescimento e evitar o frizz no cabelo. Sim, já o óleo tem óleo de melasma, que é bom para quem tem problema de queimadura de sol, para remover as manchas de queimadura de sol. Também temos o óleo de açafrão, que é para remover borbulhas e manchas no rosto. Sim.
3: São coisas interessantíssimas para qualquer mulher. Agora diga-me, neste programa da Rádio Moçambique, onde nós promovemos aquilo que há de bom em Moçambique, nesta responsabilidade social, onde é que consegue encontrar os produtos para poder ter aqui tudo empacotado, embalado?
5: Sim, há algumas ervas. A minha mãe que traz para mim da Machamba. Outras ervas eu tenho no meu quintal, então eu gosto de processar. Processo desde o começo, eu tiro a planta do jardim, depois vou lavar, higienizar e ponho a secar, tem que secar no sol, desculpa, na sombra. Depois vou processar, processo em casa. Depois é quando já faço o empacoto. Os produtos para empacotar eu mando vir da China, porque aqui são muito caros. Sim, e rótulos também mando fazer, não tenho apoio. Gostaria muito bem de ter apoio quanto aos rótulos e aos recipientes para empacotar os produtos. Sim.
3: Como é que começa tudo isto tão bonito?
5: Obrigada. Sim, comecei por causa das clientes mesmo, porque eu faço artesanato com a capelana. Só que vendia argila também, então vinham clientes na minha banca, compravam argila, elas não tinham tempo para misturar argila com água, fazer uma pasta, colocar no rosto. Então, eu preferi pesquisar o que eu poderia fazer com a argila, uma coisa rápida para uma mulher usar, porque como hoje em dia as mulheres não têm muito tempo, sim. Então eu pesquisei, vi que pudesse muito bem fazer o sabonete. Então comecei a partir daí, comecei com os sabonetes, depois fui nos olhos, depois passei para as pomadas. Faço lipses também, estou para fazer batons também. Sim.
3: Tudo isso?
5: Sim, sim, sim.
3: E como é que buscou este conhecimento, teve uma formação, de onde é que tudo começou?
5: Eu acho que é um dom de Deus, é algo natural, porque não tive formação com ninguém. Tudo que eu faço não tive formação, foi mesmo na base de pesquisa só, apenas isso. Sim, e a minha formação nem tem nada a ver com isso que estou a fazer, porque eu sou formada em administração pública.
3: Do escritório para o exterior.
5: Sim, sim.
3: E uma mensagem para as mulheres que ainda não têm ideia. Tem a licenciatura, como a Mariamo tem, mas não tem esta sorte de se enquadrar, sem formação.
5: Por acaso, eu estou a dar formação, sim, para as mulheres mais necessitadas que não têm como, eu me disponibilizo a ajudar grátis. Para aquela mulher que não tem condições, 10 mulheres eu me disponibilizo a ajudar, mas aquelas que têm um valor, elas podem pagar. Sim, vamos ver conforme as condições que a pessoa tiver. Uma pessoa vai dar para perceber que é uma pessoa necessitada, que não tem nada, porque isto é uma fonte de rendimento. Eu consigo alimentar os meus filhos, consigo cuidar da minha casa com este trabalho. Sim. Então gostaria que elas aprendessem a fazer alguma coisa. Há uma coisa que eu quero dizer ainda mais. Se a pessoa sabe fazer, por exemplo, sabe decorar, pode transformar a decoração numa base de renda. Se a pessoa sabe cozinhar, também pode usar isso como algo profissional. Tudo que a mulher sabe fazer, porque não existe uma mulher que não sabe fazer nada. Nem que monte uma banquinha de tomates, vender, estará fazendo alguma coisa para mudar a vida dela. Sim.
3: Muito obrigada em nome da Rádio Moçambique, Antena Nacional. Muito obrigada.
6: Foi o diálogo com Mariamo Barbudas, empreendedora da marca Mariamo Recicla Natura, da cidade de Maputo.
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6: Este programa surge da responsabilidade social da Rádio Moçambique. Entretanto, vamos continuar a fazer referência ao empreendedorismo, tendo em conta a inovação e soluções, que significa criar produtos e serviços inéditos que tornam a rotina mais eficiente e melhoram a qualidade de vida. Relativamente à autonomia e dignidade, tem a ver com o ato de criar o próprio negócio, e que este, por sua vez, oferece independência financeira e profissional para muitas pessoas.
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6: Agora vamos fazer-lhe conhecer o projeto J Sabores.
7: Boa tarde, eu chamo-me Joaquim Júnior Chicoamba, sou da Manhissa, representante da marca J Sabores. E esta marca promove duas linhas de processamento, temos piripires e temos temperos naturais. Temperos estes que são feitos à base de ervas, não é? Então, temos uma base que são as ervas, usamos ervas desidratadas e temos algumas especiarias típicas para cada tipo de carnes, não é? Então, temos aqui um tempero para carnes brancas, que é este, ele é prático para o frango, é usual para o frango, para os mariscos, de uma forma generalizada. Então, ele é feito mesmo de ervas e é um tempero prático. E para cada 1 quilo de carne, ou de peixe, ou de frango, usa uma colher de sopa e fazes a mistura e retificas o sal e o limão, que é ao gosto, não é? E temos também o tempero que é para carnes vermelhas, não é? A base é a mesma, o que se difere apenas são as especiarias, não é? E temos também o picante, não é? Temos o picante da J Sabores e temos também as charas de limão, temos as charas de manga e temos também uma linha de processamento de piripiri em pó, não é? Que é um piripiri desidratado, pronto para um churrasco, pronto para quem gosta de um sabor mais picante, mais tradicional, ele está aqui disponível. Então estamos aqui, é uma boa experiência, estamos a fazer parcerias e também importa dizer que estamos no mercado do comércio, até nos próprios supermercados. Então já é um produto que tem alguma aderência, é um produto conhecido e estamos a fazer a exportação também para fora do país, assim como para algumas províncias de Moçambique.
3: E quando é que isto começa a preocupar a sua mente, não só para ter dinheiro, mas porque certamente deve gostar de fazer?
7: Bom, eu vou contar algo muito interessante. De profissão, eu sou assistente social. Então, é totalmente...
3: diferente!
7: Isso. Mas eu tenho uma paixão por culinária, não é? Então, a partir daí, dessa minha paixão de culinária, então eu comecei a produzir, inicialmente, os temperos, não é? Porque eu gosto de uma boa comida bem temperada. Então, lá em casa, já sabem disso. Então, a partir daí, comecei a fazer combinação de ervas, alguns produtos desidratados, e comecei daí, e eu logo pensei, olha... os temperos sempre vão agregados com alguma coisa, que é um bocado de picante. Então fiz o estudo do mercado, as pessoas começaram a aderir. Interessante que eu comecei mesmo com pequenas quantidades, não é? Então as pessoas começaram a aderir, incentivaram, e eu daí comecei a fazer esse trabalho. Importa dizer que toda a matéria-prima ela é produzida a partir do meu quintal. É. Então eu faço uma cadeia de transformação. Tenho lá as minhas ervas, tenho lá os meus piripireiros, então eu junto o duro agradável. Então, partiu daí. E uma coisa que eu gostaria, né, meu desejo pessoal, no âmbito do empreendedorismo, olhando para aquilo que é a condição atual do país, não é? Eu acho que todo jovem que tem capacidade deveria empreender. E se fosse possível, seria um jovem, um negócio, não é? Não importa se é uma pessoa que já esteja afeta no setor público ou no setor privado, mas desde o momento que tenha um negócio para lhe dar um input naquilo que já está no dia a dia, para mim seria um sonho realizado, porque o país não está a atravessar por momentos difíceis. Então temos que apostar no empreendedorismo. Falar de empreendedorismo é olhar para aquilo que está à tua volta, olhar para o teu potencial, não é? Não é porque aquele que processa, por exemplo, a farinha de mapira, a mexoeira. Então, vamos olhar para aquilo que a gente tem uma inclinação, aquilo que a gente pode, porque desde pequeno mesmo que a gente começa, a gente cresce. E eu acredito que parte dos empresários que no país existem, né, partiram de pequeno, foram crescendo. Então, são essas histórias que um dia eu gostaria de contar para as próximas gerações. Olha, nós começamos ali do quintal, do fundo do quintal. Então, se os outros conseguiram, nós também podemos. Então, é esta mensagem que eu deixo de encorajamento e vamos trabalhar. Obrigado.
3: Vamos trabalhar de assistente social para toda esta maravilha de temperos. Parabéns.
7: Muito obrigado pela oportunidade de expor os produtos e dizer que estamos na Mainça, conforme disse inicialmente. Muito obrigado.
3: Nós é que agradecemos em nome da Rádio Moçambique. Muito obrigada.
6: Ouvimos falar Joaquim Chicoamba, empreendedor do projeto J Sabores, do distrito da Mainça, província de Maputo.
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6: É no âmbito da responsabilidade social da Rádio Moçambique que vamos terminar o nosso encontro, destacando o contributo dos municípios em prol da redução da vulnerabilidade social nas comunidades, pelo facto de estarem na linha de frente do atendimento à população. Os municípios, por representarem o nível de governo mais próximo dos cidadãos, a gestão municipal consegue identificar as necessidades locais de forma ágil e implementar políticas públicas personalizadas. Então venha conosco até a cidade de Inhambane.
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8: Estou neste momento no gabinete da senhora vereadora de Saúde, Gênero, Criança e Ação Social do nosso município, da cidade de Inhambane, Felizarda Marcos Nhantumbo. Muito obrigada por nos receber com este sorriso. É mesmo terra da boa gente. Nós, Rádio Moçambique, no âmbito da nossa responsabilidade social. Bom, é a ação social que nos traz aqui para sabermos como é que as atividades estão a decorrer, olhando para o apoio a esta camada que é tida como vulnerável.
9: Muito obrigada. Dizer que nós aqui na Terra de Boa Gente, as atividades vão decorrendo normalmente nesta nossa área mesmo de ação social. E tendo em conta que este ano foi um ano atípico, tivemos muitos problemas de inundações, tivemos o problema de vendaval e gesan, mas mesmo assim nós trabalhamos, apoiamos as nossas populações que tiveram nessas situações. Não foi um trabalho de tão fácil, mas tendo em conta que é nossa responsabilidade social apoiar as nossas populações, nós como governo de Inhambane, município de Inhambane, fizemos muitas atividades para podermos apoiarmos essas populações que tiveram esses problemas.
8: E quando a senhora vereadora de Saúde, Gênero, Criança e Ação Social se refere a muitas atividades, poderia mencionar estas atividades que foram realizadas para apoiar criança ou, enfim, em que sentido neste caso? Que dificuldades é que esta camada vulnerável abrangida, quer pelas calamidades naturais ou não, o município, portanto, serviu-se para apoiar?
9: Nós, como município, o que é que nós fizemos? Primeira mão, nós tivemos que tirar aquelas crianças, aqueles idosos para zonas seguras. Essa foi a primeira atividade que nós fizemos. E lá apoiamos em gêneros alimentícios, material de higiene, material de limpeza. E, por fim, construímos algumas casas para essas pessoas, tiramos para o bairro de assentamento, tiramos aquelas pessoas que estavam nas águas, fomos colocar no bairro, tem um bairro de Marambon, onde fomos reassentar essas famílias. Dos 100 e tal, estão lá 80 famílias já que receberam seus talhões, que é para tirarem do sítio inseguro para sítio seguro. Além disso, em coordenação com o nosso governo do distrito, também oferecemos lonas, oferecemos produtos alimentícios, já havia falado, para higienização de água. Nós já demos também a certeza que é para poderem cuidarem daquela água, para o seu consumo. Demos muitas coisas para essas famílias. Sim, material escolar para as nossas crianças, aquelas que ficaram afetadas, porque tem crianças que ficaram mesmo sem nenhum material. Nós oferecemos material escolar. Estamos a falar da escola de Xenguene, que é uma escola primária. Fomos oferecer uniforme, oferecemos também material escolar para poderem alavancar e iniciar com a nova vida. Sim.
8: Nós, portanto, como área social, fora dos incidentes que ocorrem, normalmente qual é o trabalho que tem sido realizado pelo município na área social, no seu dia a dia?
9: Muito bem. No nosso dia a dia, nós fizemos na área social, nós temos 3 bairros onde estão lá os nossos idosos. Nós fizemos algumas visitas, fizemos limpeza, ajudamos na limpeza daqueles sítios e ajudamos também em alguns produtos. Assim que está se aproximar o dia 1, dia de idoso, nós teremos lá o nosso kit alimentar, onde vamos oferecer aos nossos idosos.
8: Olhando para a nossa cidade de Inhambane e particularmente das atividades do nosso município, quais são os problemas que geralmente as mulheres apresentam no seu dia a dia?
9: Há muitos problemas. Aqui temos muitas mulheres que, por exemplo, quando perdem o seu marido, são escorraçado nas suas próprias residências. Então, essas mulheres aparecem aqui a pedir o quê? Abrigo. Então, o que é que nós fizemos? Com base naquela... Porque nós temos três bairros. Então, vamos falar do bairro do Malé, três. E Machavenga e Aldeia da Paz. É onde temos as nossas residências. E levamos, é lá onde levamos essas mulheres, vamos acolher. Só que é difícil, são tantas mulheres. É difícil, essa é uma dor de cabeça que nós temos, que até cria violências. Cria violência, mas nós tentamos promover o que é palestras. Por exemplo, este ano já tivemos duas palestras. A primeira palestra foi uma capacitação de 3 dias, onde trabalhamos com 30 mulheres. Para falarmos da violência, do empreendedorismo, porque a mulher não pode se sentir sozinha, tem que saber fazer para poder sustentar a sua família. Então, nós promovemos aquela capacitação que é para poder munir a mulher, poder saber fazer alguma coisa e saber ser, porque violência não cria boa harmonia na família. E é por essa razão. Na primeira, capacitamos 30, fizemos a réplica, onde capacitamos 50 mulheres, totalizando 80. Então, essas capacitações são contínuas. Agora, por exemplo, muitas mulheres, os maridos abandonam. A mulher fica sozinha em casa. Então, começa a pensar, vou fazer o quê? Então, é para essa razão que estamos a promover essas capacitações para a mulher saber fazer alguma coisa. Aqui temos muita coisa que a mulher pode fazer. Só a mulher pode ir à praia, tirar caranguejo e volta a fazer o que? Vende. A mulher pode promover, pegar uma bacia, ir tirar camarão ou mesmo levar alface para poder fazer o que? Atravessar o machixe ou nesses nossos mercados aqui, fazer alguma coisa para sustentar a sua própria família. Além disso, a mulher tem que saber poupar. Se você vai vender hoje 100 meticais, você não pode consumir todos os 100 meticais. Tem que deixar 20 meticais de chitique e vai levar um outro que vai sustentar a família e outro para poder fazer o quê? Aquele chitique é para fazer o quê? Se você consegue uns 500 meticais, o teu negócio vai subindo. Então, é por essa razão que estamos a promover essas capacitações para munirmos as nossas mulheres de como tirar da família e promover para si. Sim.
8: Ainda, senhora vereadora de Saúde, Gênero, Criança e Ação Social, Felizarda Marcos Nhantumbo, do nosso município de Inhambane, cidade de Inhambane, há algumas mulheres que dizem que não conhecem os seus direitos, não conhecem as leis que lhes protegem. De que forma é que sente que é possível ajudar esta mulher? Ou já se realizam atividades desta natureza?
9: No ano passado, nós tivemos um encontro com os líderes comunitários e descemos para algumas igrejas. Fomos difundir essas leis. Por exemplo, temos no bairro do Condilhano, havia muita confusão de casamentos, de uniões prematuras. Não são casamentos, são uniões prematuras. Então, nós descemos para o campo, fomos informar que nós, como mulheres, nós, como sociedade, temos que defender os direitos de quê? Da criança. E temos que defender os nossos direitos como mulheres. Tem mulheres que eram violentadas, mas ficavam com aquilo porque pensavam que, denunciando que a pessoa está a sofrer violência, já não teria como voltar para aquela família. Mas nós estamos já a sensibilizar as mulheres e as mulheres já têm conhecimento. Aqui na cidade de Inhambane, para o seu conhecimento, os homens é que mais se suicidam, porque eles têm vergonha de ir ao centro de atendimento para irem queixar. Mas as mulheres já vão, porque já conhecem que têm os seus direitos lá, devem se proteger, mas os homens têm vergonha. Nós já te dissemos, você não precisa ir diretamente. Tem a linha capaz de você denunciar e será protegido a pessoa que vai denunciar.
8: Muito bem. Este é o programa de responsabilidade social da Rádio Moçambique, no âmbito da solidariedade humana, por isso é que a área social tem sido a vital no nosso programa, que também vela pela melhoria da condição social das nossas comunidades. Agora vamos falar da criança. A criança na nossa cidade de Inhambane, sobretudo a desfavorecida. Quais são os problemas que criam, que fazem com que esta criança se torne desfavorecida?
9: Muito bem. Aqui na nossa cidade, de verdade, temos alguns bairros que muitas crianças vivem com os seus avós. Os próprios pais separam-se. E essas crianças, às vezes, podem estudar de primeira a sexta, sem nenhum documento, mas tudo isso porque os pais não conseguem ficar juntas e deixam a responsabilidade com os avós. Mas nós, o que é que fizemos? Temos criado brigadas móveis em coordenação com os registros e notariados para poderem fazer o registro dessas crianças nas escolas, porque é direito de uma criança ter o quê? Ser o nome e ser reconhecido nesse nosso país. E o que acontece de verdade, tem muitas crianças que vivem com seus avós.
8: Nota-se que a família às vezes não se responsabiliza pelos seus e o governo acaba arcando, não é? Com as consequências, pois embora o governo tenha este dever de zelar pela sociedade. Qual é a mensagem que gostaria de transmitir através do nosso programa de responsabilidade social para estas famílias que ainda não deram conta de que se elas hoje, homem e mulher, cresceram, trabalham, estudam, é porque alguém cuidou deles?
9: Nós, como ação social, queríamos pedir à nossa sociedade em geral que devemos cuidar das nossas crianças, porque é o nosso garante do amanhã. A criança é o nosso futuro. Então, o que é que devemos fazer? Devemos garantir que a criança cresce com a sua proteção, cresce com amor e que deve ser acompanhado dia a dia. E muitas das vezes o que tem acontecido, muitos pais não costumam acompanhar o desenvolvimento da criança, por exemplo, na escola. Tem pais que a criança pode entrar na primeira classe até fazer a sétima, mas acompanhar a evolução da criança não consegue. Então, nós, como ação social, temos que dar carinho, pedimos à nossa comunidade em geral, para que optem por acompanhar o desenvolvimento da nossa criança. A criança não precisa ser violentada. A criança precisa daquele carinho. Por exemplo, voltou da escola, eu como pai, ou como mãe, como avô, tenho que procurar saber, meu filho, meu neto, o que é que vocês estudaram hoje? Pegar o caderno da criança e ver. Sendo assim, a criança vai ganhar aquele moral. Porque se volta da escola, não há nada. Então, aí a criança até pode se desviar. Você a pensar que a criança chegou na escola enquanto não chegou. Mas quando você faz aquele acompanhamento, é necessário. É melhor fazer acompanhamento em casa, fazer acompanhamento na própria escola, e fazer acompanhamento mesmo em casa. Os nossos telefones que nós oferecemos às nossas crianças que ainda não têm idade. Uma vez a outra, por exemplo, quando dá, você pode pensar que a criança está dormindo quando não está a dormir. A criança durante a noite está a entrar em assuntos muito maiores. Então, como pai, temos que verificar uma vez a outra, pegar o telefone do nossos filhos, ver quais são os programas que até instalou no seu telefone o nosso filho. Mesmo para aqueles nossos adolescentes, como pai, é necessário uma vez a outra entrar no quarto da criança, revistar, ver se será que está tudo bem. Mas esse é um trabalho que nós não conseguimos fazer. Então, nós sensibilizamos os nossos pais para que hajam conversa, haja diálogo.
8: Muito obrigada pela oportunidade que nos deu de nos receber aqui no seu gabinete. Deu-nos um bom tempo para conversarmos e rirmos um pouco antes da nossa conversa, falando da nossa cidade e do trabalho que fazem Muito obrigada, senhora Vereadora de Saúde, Gênero, Criança e Ação Social, Felizarda Marcos Nhantumbo, em nome da Rádio Moçambique, pela informação que partilhou no nosso programa. Obrigada.
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6: No contexto da responsabilidade social da Rádio Moçambique, continue a contar conosco no próximo encontro. Somos Albertina Pascoal, na produção e apresentação, e Sidónio Pires, na sonorização e montagem. Os nossos cumprimentos.
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1: Para trás o programa Solidariedade de Moçambique, que é transmitido nas tardes de sexta-feira, aqui neste seu canal de rádio de eleição. A música leva-nos até às 3 horas, altura em que iremos uma vez mais atualizar para si as notícias. Vamos ficar ao som de Onésimo Love, que nos traz o tema Nzilo Tafuleni.

Mingas a passar aqui a sua classe com o tema O Pôr do Sol. Para trás, o tema Ntsumi, de Isabel Novella. Por sua vez, Chico António, este músico que deixou ficar, sem dúvidas, grandes registros, vai já a seguir passar aqui a sua classe com Molihefo.

0: Estamos a fechar a hora 2 e vamos chamar a sua atenção à transmissão das notícias. São 3 horas em Moçambique.
1: Boa noite, estimado ouvinte, e bem-vindo às notícias apresentadas por Vítor Rufino. O presidente da República abordou esta segunda-feira em Maputo o reforço da cooperação no domínio da defesa com a União Europeia e Portugal, com particular enfoque no apoio às forças moçambicanas que combatem o terrorismo em Cabo Delgado e no aprofundamento das iniciativas conjuntas no quadro bilateral e europeu. Daniel Chapo trocou impressões sobre estas matérias em encontros separados com o diretor das missões militares da União Europeia, tenente-general Michael van der Leyen, e com o ministro da Defesa de Portugal, Nuno Melo. Michael van der Leyen considerou positivo o encontro com o chefe do Estado moçambicano, destacando as áreas de interesse partilhado e a cooperação que a União Europeia mantém com as forças moçambicanas e com diferentes setores do governo. No centro das preocupações apresentadas pelo diretor das missões militares da União Europeia, esteve o apoio aos militares moçambicanos envolvidos no combate ao terrorismo em Cabo Delgado, defendendo que a assistência deve privilegiar aqueles que enfrentam diretamente as ameaças no terreno. Por seu turno, o ministro da Defesa de Portugal referiu que os dois países estão a trabalhar numa nova versão de acordo quadro de cooperação no domínio da defesa, considerando que o instrumento deverá contribuir para consolidar e atualizar os mecanismos de colaboração bilateral. 4 pessoas morreram no fim de semana em resultado de 2 acidentes de viação ocorridos na Estrada Nacional número 6, nos municípios da Beira e Nhamatanda, em Sofala. Trata-se de acidentes do tipo choque entre viaturas e colisão entre mototáxi e caminhão. Segundo o porta-voz do Comando Provincial da PRM em Sofala, Marito Peralto, os sinistros tiveram como causas o excesso de velocidade e a ultrapassagem irregular.
2: Chegado no local de sinistro, o caminhão foi embater pela parte frontal esquerda na traseira do ciclomotor. Causas prováveis, a velocidade excessiva por parte do condutor do caminhão. No outro caso, que ocorreu aqui na cidade da Beira, o acidente foi de tipo choque entre carros. Causas prováveis do acidente, corte de prioridade, aliado à velocidade excessiva. Pedimos a todos para que diminuamos as mortes que têm acontecido nas nossas estradas.
1: Porta-voz do Comando Provincial da PRM em Sofala, Marito Peralto, e a morte de 4 pessoas durante o fim de semana por causa de acidentes de viação. O Comando-Geral da PRM anuncia a intensificação da fiscalização rodoviária nos próximos dias para prevenir acidentes de viação. É uma medida que visa reduzir o número de acidentes de viação no período de verão, caracterizado por aumento de fluxo de pessoas. O Comandante-Geral da Polícia, Joaquim Sive, garante a disponibilidade de meios materiais para a intervenção pontual da corporação.
3: Continuamos profundamente preocupados com a persistência dos acidentes graves nas nossas estradas. Sabemos que o principal fator desta realidade continua a ser o comportamento humano. Por isso, como um apelo direto à responsabilidade individual dos utentes das vias públicas, apelamos veementemente a todos os utentes das estradas, com particular destaque para os transportadores de passageiros e mototaxistas, para que observem escrupulosamente as normas de trânsito, pois a prudência salva vidas, nosso e precioso valor.
1: O comandante-geral da PRM falava esta segunda-feira na Matola, província de Maputo, no lançamento da 34ª edição das Jornadas da Polícia de Trânsito. Moçambique e França reforçam a cooperação na segurança marítima, com foco no combate ao tráfico de drogas e armas, bem como as ameaças associadas ao terrorismo no mar. Para o efeito, uma equipa da Marinha de Guerra francesa está em Moçambique para a formação e coordenação das forças navais. O comandante superior das Forças Armadas Francesas na zona sul do Oceano Índico, General Jean Monicot, explicou que a cooperação inclui o aperfeiçoamento de técnicas para identificar e abordar embarcações suspeitas. A visita do navio francês termina 17 de setembro e enquadra-se no reforço da cooperação da defesa entre Moçambique e a França. No estrangeiro, o presidente norte-americano Donald Trump disse esta segunda-feira que a Rússia e a Ucrânia, em guerra há quase 5 anos, concordaram em não atacar alvos energéticos. Donald Trump anunciou o fato na sua rede social. O presidente americano já tinha lançado críticas ao estadista ucraniano Volodymyr Zelensky por atacar infraestruturas petrolíferas russas por, no seu entender, estarem por detrás do aumento dos preços dos combustíveis no mundo. Fechamos com a previsão do tempo. A cidade de Tete poderá ser esta terça-feira a mais quente do país, com a temperatura máxima de 37 graus centígrados, seguida de Xai-Xai com 32. Para Chimoio e Maputo prevê-se 31 graus, Beira e Nampula 30, Inhambane e Vilanculo 29, Pemba e Quilimane 28 e por fim Lixinga com 26 graus centígrados de temperatura máxima. Apresentamos as notícias a esta hora, as próximas às 4 horas.

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1: Olá, boa noite Maputo, boa noite Moçambique, boa noite a ti que nos dás o privilégio da tua audiência, estejas no silêncio do teu lar, no trânsito ou no teu posto de trabalho. Entramos pelas ondas hertzianas, onde quer que estejas, através da frequência 97.9 na Cidade FM, 92.3 na Antena Nacional e além fronteiras pela web em www.rm.co.mz. Meu nome é Estevão Mocavelo Júnior e este é o Sem Barreiras, o espaço onde os novos talentos e as histórias de vida encontram a sua voz. Saiba que na primeira hora do nosso programa nós trazemos aqui artistas emergentes na arena musical e a segunda hora é reservada a uma história de vida contada na primeira pessoa. Para abrir os caminhos nesta noite com a energia e o peso da nossa identidade cultural, chamamos ao palco a força da Marrabenta. Natural Macuacua chega para balançar a nossa emissão com o tema Já Está. Aumenta o som.

Entrada espetacular de Natural Macuacua com a energia da nossa Marrapenta. O seu tema foi Já Está. Vamos desfilando as músicas de artistas que já estiveram no programa Sem Barreiras. Falamos de artistas emergentes na arena musical. E continuaremos a desfilar até chegar a hora de trazermos aqui a entrevista reservada para hoje. Uma entrevista onde convidamos aqui um artista, um agrupamento, quer que seja, para descrever aqui a sua carreira e apresentar os seus títulos musicais. E continuando este desfile de talentos, trazemos agora a versatilidade de Yuri Player. O artista presta uma homenagem cheia de métrica, cheia de estilo e interpretação, a trazer a sua própria versão de um grande sucesso de Angola. Yuri Player, no marcante cover de Michael Jackson, do conceituado artista angolano Sef. Sente o ritmo.

0: Pois bem, este é o Sem Barreiras, nesta rubrica de promoção de novos talentos. Boa noite, meu caro ouvinte, seja bem-vindo ao Sem Barreiras, a esta rubrica. Começamos esta parte do nosso programa com esta música intitulada Não Tira, Não Tira. Bom, dá título à EP que vamos hoje aqui conhecer, que é de dois jovens que seguiam carreira solo, mas pelos caminhos da vida cruzaram-se e decidiram se abraçar e fazer ou constituir esta dupla. E temos aqui um dos integrantes desta dupla, que é o Tilson. O outro é Alson. Alson está ausente por questões laborais, mas está aqui o seu representante. Boa noite, Tilson. Como é que estás?
1: Boa noite a todos os ouvintes, estou muito bem, não sei deste lado.
0: Nós estamos sempre bem e gostamos de trazer para os nossos ouvintes produtos que valem a pena comprar. Então, acha que vocês estão em condições de vender para este público moçambicano e não só?
1: Sim, estamos bem, muito, muito mesmo. Sei que o produto é algo que todo moçambicano, quando escutar, vai amar.
0: Mas o que é que dá-te essa certeza, Tilson?
1: Porque estamos a trazer um conteúdo diferente, um conteúdo que traz amor, paz, alegria.
0: Certo, este EP que vocês trazem para o nosso programa, tem o título Não Tira, Não Tira, Não Tira o quê?
1: Bom, por que o título do nome da EP é Não Tira? Não Tira Ele de Mim. Estou a referir-se que estou a pedir ao Pai do que está lá no céu, que é o nosso Senhor, para não tirar o Alson de mim. Exatamente.
0: E é a mesma perspectiva do Alson para contigo?
1: Exatamente, para não tirar também de mim.
0: Ok. Mas então, já querendo compreender esta fusão que vocês fizeram, como é que vocês chegaram a se encontrar?
1: Bom, nós crescemos juntos desde pequeno, nos conhecemos quando tinha 9 anos. 9 anos. Começamos a brincar juntos até hoje.
0: Como assim? Cresceram no mesmo bairro? Qual é
1: Exatamente.
0: esse bairro?
1: A província de Sofala, cidade do Beira.
0: Vieram juntos da Beira para Maputo? Essa
1: Exatamente.
0: vossa amizade, o que é que vos trouxe para Maputo?
1: Ganhei uma bolsa de emprego cá em Maputo. Sim, e é por essa razão que me trouxe até cá.
0: E o seu parceiro?
1: E o Alson também, sim.
0: Sim, senhora. Desde os 9 anos até agora, o Tilson, quantos anos tem agora?
1: Agora estou com 23 anos.
0: 23 anos. Uma amizade que já tem cerca de quase 20 anos, né?
1: Sim.
0: Quase 20 anos.
1: Por aí.
0: Mas como é que vocês entraram para o mundo da música, para o mundo do rap, digamos, para o mundo do R&B? Não sei que estilo exatamente vos caracteriza, mas como é que vocês entraram, descobriram que podem fazer música?
1: Bom, primeiramente nós crescemos num ambiente de música. Vou falar mais de Alson. Alson, os pais compravam muito CDs de música e deixavam em casa dele para poder escutar. Todo santo dia era só música, de ponta a ponta. Enquanto do meu lado é diferente. Eu cresci num ambiente de música na casa do Senhor, que é na igreja.
0: Na igreja.
1: Exatamente. Eu cantava nos louvores. Sim.
0: Cantava tanto que cantar mesmo.
1: Sim, é isso.
0: E quando é que vocês decidiram dizer que, olha, não, chega de ter experiências assim que não são nossas e decidiram começar a cantar?
1: Quem foi o primeiro a cantar foi o Alson. O Alson, num certo dia, disse para mim: olha, eu quero fazer uma música diferente para mim. Eu disse para ele: é, como assim? Ele disse: sim. Além de eu estar a escutar, eu também quero fazer minha própria música e eu também escutar. Eu disse: ok, vamos para
0: Que
1: o
0: ano?
1: estúdio.
0: Em que ano foi isso?
1: Isso, se a memória não me... acho que foi 2013, ou 14, por aí. Sim. Eu disse para ele, oh, vamos para o estúdio. Naquele tempo, tivemos no estúdio de irmão de Slow, que é o Michel Cipriano. Ele tinha um pequeno estúdio em casa dele aí dentro. Chegamos para aí, nos recebeu e fizemos a primeira música de Alson. Sim.
0: A música 13, 14, é isso?
1: Exatamente. Aí a música saiu e nós decidimos que não. A partir de hoje, para frente, só música. Vamos estar a fazer música. Começamos a levar a música como uma arte e até hoje a música está a caminhar conosco.
0: Essa primeira música, qual era o estilo?
1: Afrobeat.
0: Afrobeat. Exatamente. E hoje, qual é o estilo que caracteriza-vos?
1: R&B.
0: R&B. Apenas, não há outro tipo
1: não,
0: de música?
1: Não, tem. Que é o Afrobeat também.
0: Ah, fazem Afrobeat.
1: Sim. E R&B.
0: E R&B.
1: Sim.
0: Ok. E de lá para cá, o que é que fizeste? Falo mais de ti porque o Alisson não está. Estou a falar com o Tilson.
1: Sim.
0: O que é que fizeste para tentar melhorar a forma de cantar e tal?
1: Treinei muito na voz, muito mesmo. Andei a ler também, ler coisas, livros, para poder entender. E, bom, tive um pequeno estudo sobre a música, para poder entender mais.
0: Mas acredita que a partir da igreja é possível sair já com boas bases para cantar? Acredita que de lá saem bons cantores?
1: Sim, muito.
0: Ah, é?
1: Acredito muito.
0: Conhece alguém lá da Beira que
1: muito,
0: saiu
1: muito.
0: E está a cantar?
1: Que está a cantar aqui é um sucesso cá em Moçambique.
0: Quem?
1: Twenty Fingers.
0: Ok, muito obrigado. Vamos agora escutar mais uma das músicas. Esta EP que o Tilson traz, que fez com o seu parceiro, que é o Alisson, tem 5 faixas, correto?
1: Exatamente, sim.
0: Tem a música que dá título, que é Não Tira, tem Baby Relaxa, tem Te Amar, tem Não Estamos a Tratar, e a outra é Não Maia, é isso?
1: É isso.
0: São 5 músicas, escutamos Não Tira. Queria propor, por exemplo, agora Não Estamos a Tratar. O que é que diz Não Estamos a Tratar?
1: Bom, por que é que Não Estamos a Tratar? Foi num dia em que nós estivemos em casa, do nada, Alisson veio para mim e disse, olha, Tilson, você vê muitas moças estão a dizer que eu já não quero mais brincadeira, quero algo sério, estou a querer casar, chega de brincar. Daí nós criamos uma ideia, que essa música saiu assim do nada. Eu já não estamos a tratar. E o Alisson começou a me responder, o homem que só quer brincar. Uau, nós, ei. Daí pegamos o caderno e a caneta, fizemos logo a música, Nós Estamos a Tratar.
0: Acabou ficando.
1: Exatamente.
0: Perfeito, este é o Sem Barreiras, amigo ouvinte, podes estar aqui, já sabes que nós estamos com as portas, os microfones inteiramente à disposição, sembarreiras@rm.co.mz, Sem Barreiras no Facebook, atenção que o 100 sempre é algarismos, todos os sábados às 20 horas na Cidade FM e todas as madrugadas de terça-feira na Antena Nacional e pela web www.rm.co.mz. Sem Barreiras é mesmo para ti. Basta que manifeste interesse, nós vamos receber-te. Podes também, a partir de uma das províncias do nosso vasto país, manifestar o interesse em participar no Sem Barreiras. Sabes que a Rádio Moçambique está em todo o país. Apesar do Sem Barreiras ser um programa, uma coprodução com a Rádio Cidade, nós somos da Rádio Moçambique. Então pode ir lá a uma representação na província e pedir para interagir com os produtores ou com o produtor do programa Sem Barreiras, neste caso eu, Mucabel Júnior, e irei receber-te com muito prazer. Agora vamos ouvir mais uma música, sugerimos Não Estamos a Tratar, da dupla Alisson e Tilson, que trazem uma EP para o nosso programa. Lá vai!
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1: Aqui está esta música que parece-me que é mesmo aquilo que disse o Tilson, que é o relato de mulheres que já não querem saber de homens, que não têm foco, homens que não querem seguir pelo lado de coisas sérias. Não foi o vosso caso, nenhuma das meninas vos disse que não vos quer tratar, não é?
2: Não foi do nosso caso, sim. Foi mesmo uma ideia que nós criamos para poder trazer ao povo moçambicano, exatamente.
1: Perfeito, 2013, já estamos em 26. O que é que vocês foram fazendo nesse percurso? Decidiram começar a fazer as vossas próprias músicas, mas o que é que foi traçado aí nesse caminho? Quantas músicas vocês fizeram de lá para cá? Esta é a primeira EP, como é que foi isto?
2: Bom, primeiramente para mim, esta é a minha primeira EP que eu faço, que eu lanço com Alson. E desde lá até aqui eu já fiz umas três músicas. Sim.
1: E que tal a recepção? Fez essas músicas ainda lá na Beira ou cá?
2: Fiz as três, eu fiz lá mesmo na cidade da Beira.
1: Como é que foram recebidas essas músicas? Feedback teve?
2: Com um bom feedback, e as pessoas gostaram. E começaram a dizer para mim: não para, Tilson, continua. E até hoje eu estou cá, não paro mais.
1: Mas então eu não resisto, vou ter que perguntar: por que só três músicas fez?
2: Bom, porque eu, para fazer uma música, eu gosto de levar um tempo mesmo. Não gosto de fiz hoje, depois vou para estudo. Não, eu gosto de ficar com ele uns, no máximo, 4 meses com uma música só.
1: Mas 4 meses, 2013, 2026, tenta lá explicar melhor. O que é que esteve a acontecer aí para só ter três músicas tuas?
2: Barreiras.
1: Quais?
2: Muitas barreiras. Primeiramente, eu nunca tive apoio.
1: Uhum.
2: Nunca tive apoio na área de música. Desde muito é conta própria até hoje, que é conta própria. E é falta de apoio mesmo.
1: É falta, sim, de apoio. É, sim. A dificuldade que mais soa é financeira, é isso?
2: Exatamente.
1: Mas é tão caro assim para fazer uma música?
2: Sim.
1: Estamos a falar de quanto?
2: Ok, tem estúdio, por exemplo, que cobram 5 mil meticais, tem outro que cobram
1: 5 mil para o quê? Para fazer uma música? Para fazer
2: somente instrumental.
1: 5 mil?
2: Exatamente.
1: Gravação, isso na Beira ou cá em Maputo?
2: Na Beira.
1: Ah, é? Yeah.
2: Sim. Gravação, estamos a falar de 2 mil meticais ou 1.500 meticais.
1: Ok.
2: Sim.
1: E então, fazendo o balanço do investimento e do possível retorno que tem, não valia a pena sacrificar?
2: Bom, eu faço muito mais por amor.
1: Uhum.
2: Não penso no dinheiro, não. Eu faço muito mais a música por amor.
1: Então não pretende lucrar com a música?
2: Epa, quando
1: não
2: tiver...
1: está a lucrar?
2: Do momento ainda não, não. Só investir. E dizer também que nesta EP Não Tira, que é a primeira música, Não Tira, já se encontra com o videoclipe disponível no YouTube. Sim.
1: Mas então, qual é o vosso maior sonho de concretização na música, visto que diz que faz por amor, não está a olhar para o lado financeiro? Acredito que o Alson deu a procuração para falar em nome de vocês os dois. Onde é que vocês de facto pretendem chegar?
2: Bom, nós pretendemos chegar muito longe com a música.
1: Uhum.
2: Dizer que com a música é possível tu chegar muito longe e alcançar. E o meu sonho é de crescer na música, de vencer, de eu também estar naquele nível grande.
1: Quem sabe? São esses com quem tu te inspiras, por exemplo?
2: Elion Beats.
1: Ok, quer chegar ao patamar do Elion Beats?
2: Elion Beats, do El Puto.
1: El Puto, quem mais?
2: Bom, acho que só esses. Cá é Moçambique que
1: e
2: me inspira.
1: De fora?
2: E de fora são vários também, são vários.
1: Dois, por exemplo?
2: 2, vou dar Plutônio.
1: Plutônio?
2: Sim. E também vou dar um brasileiro que é o Gabi. Gabi.
1: Sim. Muito bem, muito bem. Aqui está este EP que trazem-nos com o título Não Tira. E não tira ou não troca a sintonia, caro ouvinte. Estamos no Sem Barreiras. Este que é o programa de promoção de talentos, mas também trazemos aqui histórias de vida contadas na primeira pessoa. Nós temos um recheio todo ele completo para te entreter em 2 horas. Na Cidade FM, aos sábados, a partir das 20 horas, e às madrugadas de terça-feira na Antena Nacional, 3 horas 92.3, Rádio Cidade 97.9, pela web www.rm.co.mz. Eu quero puxar mais uma música. Te Amar é dedicado a alguém especial?
2: Sim, sim.
1: Quem?
2: Te Amar. Eu fiz essa música para minha princesa. Sim. Eu e o Alson. Cada um se declarou e juntamos, fizemos uma música.
1: Vocês vivem com as vossas parceiras aqui?
2: Eu sou. Somente eu.
1: Voltamos já, vamos agora escutar Te Amar no Sem Barreiras.
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0: Estamos aqui depois da música Te Amar, no Sem Barreiras, para continuar esta conversa com o nosso convidado, que é o Tilson. Está a representar também o seu parceiro na música, que é, chama-se Alson. Te Amar, dizia que é uma dedicatória feita de ambos para as suas parceiras. É, não sei se fizeram em fevereiro, ou se o amor renasce a cada mês, ao longo dos dias, ao percorrer dos anos. Então, dizia-me antes da música que mora com a sua parceira, não é?
1: Sim.
0: Já há quanto tempo?
1: Quase um ano. Cá é Maputo.
0: Ah,
1: sim.
0: Tinha uma na Beira.
1: Não, é somente ela.
0: Vem juntos da Beira.
1: Exatamente.
0: Já queria ficar assim, afinal, não. Aquela música nós estamos a tratar, não tem nada a ver.
1: Não tem nada
0: a ver. E ela
1: ver.
0: Apoia-lhe nesta
1: muito,
0: situação
1: muito
0: com
1: mesmo.
0: A música?
1: Muito. Ela tem tido muito.
0: Quando vê que está a tirar valores que poderiam ser para suportar as vossas despesas, não há barulho em casa?
1: Não. Ela fala, investe. Se é o teu sonho. Vamos, eu estou lá também para ti, vamos, juntos.
0: Ah, é? E não têm filhos ainda?
1: Já temos, que é o Mika.
0: Ok, não há aquele barulho, pá, o leite, meu marido.
1: Não.
0: Você está a levar esse dinheiro, estamos sem fraldas. Falando de 5.000 para 1.500, 2.
1: Não.
0: As pampas aí.
1: Não existe nenhum barulho. Até que até o Mika, que é a minha inspiração do início da EP, até no fim, sempre a minha parte, antes de eu entrar, eu sou com o nome que é da minha filha Mika. Daí eu logo começo a cantar.
0: Já agora, acho que é oportuno se calhar perguntar o que é que faz para além da música, ou o que é que fazem os dois para além da música, porque para suportar estes custos tem que ter alguma coisa que pode dar um boost.
1: Bom, trabalhamos. Sim, trabalhamos na empresa.
0: Trabalham com o quê, mais ou menos?
1: Marketing de venda.
0: Os dois na mesma área?
1: Exatamente.
0: Os dois na mesma empresa?
1: Exatamente.
0: Essa vossa amizade são unha e carne, carne e unha.
1: Exatamente.
0: E que perspectivas profissionais ainda vocês têm?
1: Eu sou também técnico na área de montagem da DSTV, porque eu já prestei o serviço para a DSTV por um tempo, por uns 6 meses. Então eu entendo também esta área, além de ser representante de venda.
0: Muito bem, muito bem. Aqui está dois jovens que vêm lá da cidade da Beira. Qual é o bairro?
1: O bairro da Munhava.
0: Eu já queria dizer vem da Munhava, mas estaria a arriscar, porque não havia perguntado, mas vem da Munhava.
1: Sim.
0: Por acaso, a cidade da Beira é bem acolhedora, já pude lá estar. Para quem não conhece a cidade da Beira, não é tão diferente da cidade de Maputo. Tem o mesmo fluxo de movimento, ou se calhar maior, que da cidade de Maputo. Às 5 horas os chapas já começam ali a chamar.
1: 5 horas não, 4 horas.
0: 4 horas, eu recordo muito bem, porque estava hospedado em um local que os chapas paravam ali mesmo abaixo, antes mesmo do sol raiar, já estão lá. É uma cidade muito movimentada, quase que não dorme.
1: Exatamente, lá mesmo. Você é muito, principalmente o bairro da Munhava. A pessoa já amanhece a andar.
0: Estão a gostar de Maputo ou ainda
1: muito
0: fica
1: bem.
0: Aquela saudade lá
1: não,
0: da Beira?
1: Não.
0: Não tem só não voltar para casa?
1: Voltamos no mês de julho. Fomos para um workshop. Sim, fomos apresentar lá. E somente fomos para a apresentação da música.
0: Não querem voltar para casa? Ficar em casa não, já não.
1: Não.
0: Já são de Maputo.
1: Queremos sim, quando houver oportunidade de férias no serviço, podemos voltar. Sim.
0: Ou já abraçaram Maputo, a de Maputo agora é vosso.
1: A cidade do Maputo nos recebeu bem e está a nos receber bem. Sim.
0: Em que bairro estão? Aqui em Maputo?
1: A bairro Jardim.
0: Os dois estão no mesmo bairro?
1: No mesmo bairro.
0: Xa! Este assunto é sério.
1: No mesmo país.
0: Mas então vamos lá falar um pouco desta EP. São 5 faixas, o título da EP é Não Tira. Temos aqui Baby Relaxa, Te Amar, Não Estamos a Tratar, Não Maia e Não Tira. Já escutámos 2 músicas, ou já escutámos 3, para bem dizer, desta EP. Quanto tempo vocês levaram para ter esta EP pronta?
1: Iniciamos a EP no mês de fevereiro, no início de fevereiro. E a EP só ficou pronta no meio do mês de agosto.
0: Ok.
1: Sim.
0: Levou o seu tempo. Mas está aqui. E em termos de custos foi muito elevado. Ou nem por isso?
1: Sim, investiu muito para esta EP. Investiu-se muito para esta EP. Muito mesmo. Algumas músicas gravamos cá. E algumas tínhamos que gravar para lá na cidade da Beira.
0: Ok.
1: Sim.
0: Eu vejo que a maior parte destas músicas tem em torno de 2 a 3 minutos. Esta duração parece-me curta ou foi propositado? O que é que levou a ter esta duração?
1: Foi

0: Algum agradecimento especial para os que suportaram esta EP? Uma mensagem assim direcionada para eles?
1: Bom, a agradecer é também o José Maposa, que foi a pessoa que realizou o videoclipe de Não Tira. Agradecer também a ele. E agradecer ao Tag e Elder FM, que fez também parte deste EP. E agradecer a todos os fãs, dizer que muito obrigado, vocês estão a compartilhar bastante, a EP Não Tira, e continuem a compartilhar, e aquele forte abraço, pessoal.
0: E aquele que está a escutar agora e ainda não ouviu a EP, o que é que poderia dizer?
1: Para aquele que ainda não foi ouvir, bom, vai para o YouTube, pesquisa, que eu te garanto que não vai se arrepender, vai amar. Porque a EP está muito boa, muito boa.
0: Muito bem, então, daqui para frente, quais são os planos? Já tem a EP, já tem algum vídeo? O que é que ainda pode esperar?
1: Estamos a esperar. As portas estão abertas para todo tipo de apoio. Estão abertas. E dizer também, estamos à espera do convite também dos promotores de evento também, que já estamos preparados para poder participar em alguns eventos.
0: Muito bem, estivemos aqui a conversa com Tilson, que tem aqui uma dupla formada com Alson, e os dois trouxeram-nos Não Tira, é uma EP de 5 faixas. Tilson, uma mensagem que ainda queres deixar, de onde é que as pessoas podem encontrar para convidar para shows, para requisitar a EP, por aí fora?
1: Bom, irei deixar aqui o meu Instagram, Tilson Kasuanga Oficial. Lá tem o nosso contato para aquele que quer nos contactar para show, qualquer tipo de evento. Lá tem o nosso contato. Facebook também, Tilson Kasuanga Oficial. E para aquele que quer o contato para o WhatsApp, é só mandar uma mensagem por e-mail, que é Tilson Kasuanga também oficial @gmail. Só mandar uma mensagem lá, já vai receber o contato para o WhatsApp.
0: Perfeito. Estou sem barreiras. Para a semana eu gostaria de ter-te aqui. Tu mesmo, sim, por que não? Tens boa música, então este é o espaço ideal para ti. Tilson, muito obrigado e esperamos contar convosco mais vezes quando tiverem novidades.
1: Obrigado, obrigado.
0: Vamos fechar mesmo, eu sugiro que fechemos com a música promocional da EP, aquela que dá título, que é Não Tira.
1: Não Tira,
0: é uma música que é mesmo feita dos dois para os dois.
1: Se mesmo um hino, Não Tira.
0: Ok, vamos a isso.
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0: Fechamos uma conversa inspiradora no nosso quadro de Novos Talentos. Agradecemos ao nosso convidado por partilhar a trajetória desta dupla e a sua visão nesta arena musical. Já com um aperto no coração, sinto o sino do tempo anunciar a nossa retirada do ar. Como diz o ditado, tudo o que é bom deixa saudades. Mas a certeza que nos acalma é que o compromisso de estar contigo permanece. Agradeço-te a ti e a cada ouvinte em cada canto de Moçambique e no mundo que esteve conosco nesta viagem de música, superação e esperança. Lembra-te sempre, as barreiras existem apenas para nos lembrar do quão forte somos a ultrapassá-las. O meu nome é Estevão Mocavelo Júnior e foi uma honra produzir e apresentar este espaço para ti. Prometemos voltar na próxima semana com mais novos talentos e mais histórias para inspirar a tua vida. Até lá, fica bem e continua na melhor companhia radiofónica. Uma excelente noite.
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1: Bom dia, estimado ouvinte. Bem-vindo às notícias apresentadas por Vítor Rufino. O presidente da República abordou esta segunda-feira em Maputo o reforço da cooperação no domínio da defesa com a União Europeia e Portugal, com particular enfoque no apoio às forças moçambicanas que combatem o terrorismo em Cabo Delgado e no aprofundamento das iniciativas conjuntas no quadro bilateral e europeu. Daniel Chapo trocou impressões sobre estas matérias em encontros separados com o diretor das missões militares da União Europeia, tenente-general Michael van der Leyen, e com o ministro da Defesa de Portugal, Nuno Melo. Michael van der Leyen considerou positivo o encontro com o chefe do Estado moçambicano, destacando as áreas de interesse partilhado e a cooperação que a União Europeia mantém com as forças moçambicanas e com diferentes setores do governo. No centro das preocupações apresentadas pelo diretor das missões militares da União Europeia, esteve o apoio aos militares moçambicanos envolvidos no combate ao terrorismo em Cabo Delgado, defendendo que a assistência deve privilegiar aqueles que enfrentam diretamente as ameaças no terreno. Por seu turno, o ministro da Defesa de Portugal referiu que os dois países estão a trabalhar numa nova versão de acordo quadro de cooperação no domínio da defesa, considerando que o instrumento deverá contribuir para consolidar e atualizar os mecanismos de colaboração bilateral. 4 pessoas morreram no fim de semana em resultado de 2 acidentes de viação ocorridos na Estrada Nacional número 6, nos municípios da Beira e Nhamatanda, em Sofala. Trata-se de acidentes do tipo choque entre viaturas e colisão entre mototáxi e caminhão. Segundo o porta-voz do Comando Provincial da PRM em Sofala, Marito Peralto, os sinistros tiveram como causas o excesso de velocidade e a ultrapassagem irregular.
2: Chegado no local de sinistro, o caminhão foi embater pela parte frontal esquerda na traseira do ciclomotor. Causas prováveis, a velocidade excessiva por parte do condutor do caminhão. De outro caso, que ocorreu aqui na cidade da Beira, o acidente foi de tipo choque entre carros. Causas prováveis do acidente, cor de prioridade, aliado à velocidade excessiva. Pedimos a todos para que diminuamos as mortes que têm acontecido nas nossas estradas.
1: Porta-voz do Comando Provincial da PRM em Sofala, Marito Peralto, e a morte de 4 pessoas durante o fim de semana por causa de acidentes de viação. O Comando-Geral da PRM anuncia a intensificação da fiscalização rodoviária nos próximos dias para prevenir acidentes de viação. É uma medida que visa reduzir o número de acidentes de viação no período de verão, caracterizado por aumento de fluxo de pessoas. O Comandante-Geral da Polícia, Joaquim Sive, garante a disponibilidade de meios materiais para a intervenção pontual da corporação.
3: Continuamos profundamente preocupados com a persistência dos acidentes graves nas nossas estradas. Sabemos que o principal fator desta realidade continua a ser o comportamento humano. Por isso, com um apelo direto à responsabilidade individual dos utentes das vias públicas, apelamos veementemente a todos os utentes das estradas, com particular destaque para os transportadores de passageiros e mototaxistas, para que observem escrupulosamente as normas de trânsito, pois a prudência salva vidas, nosso e precioso valor.
1: O comandante-geral da PRM falava esta segunda-feira na Matola, província de Maputo, no lançamento da 34ª edição das Jornadas da Polícia de Trânsito. Moçambique e França reforçam a cooperação na segurança marítima, com foco no combate ao tráfico de drogas e armas, bem como as ameaças associadas ao terrorismo no mar. Para o efeito, uma equipa da Marinha de Guerra francesa está em Moçambique para a formação e coordenação das forças navais. O comandante superior das Forças Armadas Francesas na zona sul do Oceano Índico, general Jean Monicot, explicou que a cooperação inclui o aperfeiçoamento de técnicas para identificar e abordar embarcações suspeitas. A visita do navio francês termina 17 de setembro e enquadra-se no reforço da cooperação da defesa entre Moçambique e a França. No estrangeiro, o presidente norte-americano Donald Trump disse esta segunda-feira que a Rússia e a Ucrânia, em guerra há quase 5 anos, concordaram em não atacar alvos energéticos. Donald Trump anunciou o fato na sua rede social. O presidente americano já tinha lançado críticas ao estadista ucraniano Volodymyr Zelensky por atacar infraestruturas petrolíferas russas por, no seu entender, estarem por detrás do aumento dos preços dos combustíveis no mundo. Fechamos com a previsão do tempo. A cidade de Tete poderá ser esta terça-feira a mais quente do país, com a temperatura máxima de 37 graus centígrados, seguida de Xai-Xai com 32. Para Chimoio e Maputo prevê-se 31 graus, Beira e Nampula 30, Inhambane e Vilanculo 29, Pemba e Quilimane 28 e por fim Lixinga com 26 graus centígrados de temperatura máxima. Apresentamos as notícias a esta hora, as próximas às 5 horas.

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3: 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Atualizamos para si uma vez mais as notícias. Para você que já está a despertar na nossa sintonia, desejo uma ótima terça-feira. Vamos entrar musicalmente esta hora ao som de um dos músicos das terras da Zambésia. Ele chama-se Michel do Rosário, para ouvirmos o seu Manaju.

0: Mãe África de Dino Miranda, músico moçambicano que se encontra a fazer uma digressão pela Europa. Ouvimos ainda de Teixito Langa o seu Shopee Funk, este instrumentista moçambicano que se encontra também a residir em Portugal.
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0: Já a seguir, para ficar com café, registro de Stuart Sukuma. Mais para frente, também o tema Mabas Benta, de Walter Mabas.

Mabas Benta é um dos temas traídos do disco Blue Window do guitarrista moçambicano Walter Mabas. Estamos a caminhar para o fim deste nosso encontro e vamos convidar Edmásia Mayemba para interpretar Mamã.

0: 4:57 de Chile, 5 horas de Itacumã, Matosangula, Michu, 5:05, Quindiamuca, 5:40, Matimia, 5:50, Chamacom, 6, Jornal da Manhã, e 8:15, Nongonoco, Gingrica, 9, Matosangula, Chunchangul, Maputo, 9:15, Itava, Vunanga, e 10:00, Matosangula, Interessante, Antena Nacional, desde 10, já estava emissão desportiva. 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Tarde, 13, Inxicani Maputo, e 14, Manjungle, Chicani, 14:10, Juncueni, Kutani, e 15:00, Manjungle, Cupinda, 16 Manjungle, Xunjangul, Maputo, 16:15, Nanga, 17 Manjungle, Cupinda, 17:05, Tamafambela, 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Madrungulaia, 5, 21:05, Tijocambanambana, chama combo. 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Meia-noite, Bugam da Schengen, Quaxamintir, Janquaia, Segura na Muncha. Obidri, terça-feira, 15 de setembro a 2026.
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0: Muito bom dia Moçambique, bom dia estimado ouvinte, bem-vindo ao Jornal da Manhã da Rádio Moçambique. Vamos de imediato às notas em destaque nesta manhã de terça-feira. Polícia Municipal da Matola, na província de Maputo, apreende 26 viaturas de transporte semicoletivo de passageiros por desvios, encurtamento de rotas e mau estado técnico. Perto de 500 famílias que vivem na localidade de Pungo, no distrito de Gorongosa, em Sofala, terão até finais deste ano acesso à energia elétrica da rede nacional. E o setor da saúde na província de Manica reforça a vigilância epidemiológica face ao surto de ébola ainda ativo na República Democrática do Congo. No estrangeiro, o Tribunal Eleitoral da África do Sul começa hoje a julgar o recurso do ANC contra a exclusão das suas candidaturas às eleições autárquicas de 4 de novembro. Para trás, os destaques do Jornal da Manhã, edição de terça-feira, dia em que é lançado em Maputo o Manual Prático do Direito da Função Pública 2, a relação entre o Estado e os seus agentes, da autoria de Inocêncio Impissa, ministro da Administração Estatal e Função Pública. A cerimônia contará com a presença do Presidente da República, Daniel Chapo. Como sempre, pelo país e região austral de África, uma vasta equipa de profissionais garante este jornal. Em nome desta equipa, aceito, estimado ouvinte, as saudações de Francisco Jatti, que está na sonorização, Vitor África nas notícias. Eu sou Adérito Lipang, na edição e apresentação. Votos de ótima escuta. Está já posicionado o jornalista Vitor África para atualizar as notícias do país e do mundo no primeiro bloco deste jornal. Vitor, muito bom dia.
1: Bom dia, Adérito Lipang e caro ouvinte. O Presidente da República e a representante especial do Reino Unido para a Natureza discutiram esta segunda-feira em Maputo o reforço da cooperação na proteção e restauração dos recursos naturais de Moçambique. Uma nota da presidência indica que o encontro entre Daniel Chapo e Ruth Davis esteve centrado nas iniciativas de conservação das zonas costeiras, apoio às comunidades moçambicanas e formação de jovens na área ambiental. A representante especial do Reino Unido para a Natureza destacou a importância da conservação dos recursos naturais para os meios de subsistência, criação de empregos e a resposta aos impactos das alterações climáticas. Na ocasião, Ruth Davis felicitou o Presidente da República pela liderança demonstrada na proteção e restauração dos recursos naturais do país, considerando que Moçambique possui recursos naturais de grande importância e valor. Ainda ontem, o Presidente da República abordou o reforço da cooperação no domínio da defesa com a União Europeia e Portugal, com enfoque no apoio às forças moçambicanas que combatem o terrorismo em Cabo Delgado e no aprofundamento das iniciativas conjuntas no quadro bilateral e europeu. O chefe do Estado trocou impressões sobre estas matérias em encontros separados com o diretor das missões militares da União Europeia, Tenente-General Michel van der Laan, e com o ministro da Defesa de Portugal, Nuno Melo. No centro das preocupações apresentadas pelo diretor das missões militares da União Europeia, esteve o apoio aos militares moçambicanos envolvidos no combate ao terrorismo em Cabo Delgado, defendendo que a assistência deve privilegiar aos que enfrentam diretamente as ameaças no terreno. O ministro da Administração Estatal e Função Pública, Inocêncio Impissa, reflete sobre a relação entre o Estado e os seus agentes num livro a ser lançado hoje na cidade de Maputo. A cerimônia de lançamento da obra intitulada Manual Prático do Direito da Função Pública II, a relação entre o Estado e os seus agentes, conta com participação do chefe de Estado, Daniel Chapo, de acordo com o comunicado. O livro aborda os desafios da administração pública e a necessidade de fortalecer o conhecimento jurídico dos agentes do Estado, tendo em vista uma atuação cada vez mais responsável, eficiente e orientada para o interesse público. Quatro tribunais distritais afetados pelas ações terroristas em Cabo Delgado continuam inoperacionais. Em causa está o abandono das obras de reconstrução das infraestruturas por parte do empreiteiro, alegadamente por falta de segurança na região. É uma informação avançada esta segunda-feira pela vice-presidente do Tribunal Supremo, Matilde Maltês.
2: Do Zumba ao Indo, do Zumba ao Maputo, vamos a julgar em todos os tribunais.
3: Em Cabo Delgado temos problemas muito sérios. Começamos as construções e os empreiteiros abandonaram as construções. Sim, por questões de segurança, sim. Abandonaram as construções por questões de segurança.
1: A vice-presidente do Tribunal Supremo, Matilde Maltês, falava esta segunda-feira em Maputo no arranque das jornadas Tribunais de Portas Abertas, que consistem em aproximar os cidadãos do sistema de justiça. O setor de saúde conta com um novo lote de medicamentos e material médico cirúrgico avaliado em cerca de 35 milhões de dólares, financiado pelo Banco Mundial. O lote entregue esta segunda-feira em Maputo inclui medicamentos essenciais, luvas, gesso, material de penso, anestésico e outros insumos que deverão reforçar o estoque nas unidades sanitárias do país. O ministro da Saúde, o CNIS, diz que o fornecimento vai permitir melhorar a resposta às necessidades dos pacientes e dos profissionais de saúde.
4: Tudo que estamos a receber hoje tem que fazer a diferença na vida dos doentes. Os doentes têm que chegar e dizer, pá, fui tratado, recebi medicamento e fui para casa. Não queremos voltar a assistir o que temos assistido todos os dias, com muita dor. Quando o doente chega não dá sanitária, não tem isto, não tem aquilo. Às vezes, mesmo tendo, mas há colegas que dizem que não têm, para o que o doente depois vai lá para fora para poder comprar. Por isso, estes medicamentos, material médico que recebemos hoje, tem uma novidade. E a novidade qual é que é? Tem um selo. Este selo foi lançado por Sua Excelência, o Presidente da República, como uma das maiores reformas.
1: O CNIS avançou ainda que o país vai receber em breve um novo carregamento contendo medicamentos. E no plano internacional, mais de 1.600 pessoas foram detidas na Turquia na sequência de uma operação contra o crime organizado, o tráfico ilegal de armas e tráfico de droga. Segundo o ministro da Justiça turco, Akin Gulek, foram apreendidas na operação 199 armas de fogo, 9.039 cartuchos, 2 granadas de mão, 10.520 comprimidos e pastilhas de fármacos sintéticos e aproximadamente 37,25 kg de substâncias estupefacientes. Fechamos com o desporto. A Liga Desportiva de Sofala e o Ferroviário de Maputo defrontam-se hoje no prosseguimento da 20ª jornada do Moçambola 2026. Amanhã, quarta-feira, jogam a BB Ferroviário da Beira, União Desportiva do Songo Machaquene, Xingal de Tete e Costa do Sol. Na abertura da jornada 20 do Moçambola, no domingo findo, a Associação Desportiva de Vilanculo derrotou o Beia de Pemba por 2-0 e o Ferroviário de Lixinga derrotou o homônimo de Nampula por 3-0. Black Bulls lidera o campeonato com 38 pontos, seguido pelo Ferroviário da Beira com 34. Nos lugares de descida estão a Associação Desportiva de Pemba com 17 pontos, Machaquene com 10 e Xingal de Tete com 9 pontos. Apresentamos as notícias, o próximo bloco às 7 horas.

0: Vamos conhecer agora a previsão do tempo para esta terça-feira, nesta ligação com o Instituto Nacional de Meteorologia, onde está o meteorologista Sefanias Kisiko. Sefanias, muito bom dia.
1: Bom dia, estimados ouvintes da Rádio Moçambique. Previsão do estado de tempo para hoje, terça-feira, 15 de setembro de 2026. Para todo o país, espera-se tempo estável, com um céu pouco nublado, localmente nublado, e o vento será de nordeste a leste fraco moderado, soprando por vezes com rajadas locais. Temperaturas máximas previstas em graus Celsius. Tete com máxima de 37, Xaxai 32, Chimoio Maputo 31, Beira e Nampula 30, Inhambane e Vilanculo 29, Pemba e Quilimane 28 e, por último, Lixinga com máxima de 26. E muito obrigado pela atenção dispensada. Até a próxima.

0: Quando são 6 horas e 11 minutos, seguimos para as capitais provinciais para retratar o país em informação, contando histórias que se desenrolam nas nossas comunidades. As autoridades de Mojincoala e Nampula realizam esta quinta-feira a primeira Conferência Distrital de Liderança Comunitária. O detalhe por Otávio Fonseca. Otávio, bom dia.
1: Muito bom dia. A conferência vai juntar mais de 200 líderes comunitários locais e visa refletir sobre a participação das lideranças comunitárias na gestão dos serviços básicos e recursos disponíveis nas suas zonas para desenvolvimento das comunidades. O encontro vai igualmente buscar soluções para o fenómeno de uniões prematuras reportado nas comunidades, bem como refletir sobre o impacto das manifestações pós-eleitorais no distrito. O administrador do distrito de Mojincoala e Nampula, João Zampula, avançou que se pretende com a conferência promover a confiança entre as comunidades, as lideranças comunitárias e o governo na resolução dos vários conflitos decorrentes da gestão dos recursos locais. Zampula acrescentou que depois deste encontro, espera-se que o distrito saia mais unido e munido de conhecimentos sobre o papel das comunidades.
2: Aqui é para o líder comunitário conhecer o seu papel junto às suas comunidades. O líder comunitário conhecer o seu papel na gestão da terra, na gestão das vias de acesso, na gestão dos recursos naturais, na gestão dos recursos pesqueiros dentro das suas comunidades. É para o líder comunitário estar a tomar a dianteira.
1: Além de líderes comunitários, a Conferência Distrital da Liderança Comunitária de Mojincoala vai contar com membros do governo e parceiros de cooperação. Amunsi Nikaleva Moussa, Nivarani Mono, Nimureri Musembeki, Otávio Fonseca, Nampula.
0: Autoridades de Mojincoala e Nampula realizam esta quinta-feira a primeira Conferência Distrital de Liderança Comunitária. Perto de 500 famílias que vivem na localidade de Pungwe, no distrito de Gorongosa, em Sofala, terão até finais deste ano acesso à energia elétrica da rede nacional. O detalhe por Filipe Jorge.
3: Presentemente, decorrem os trabalhos de expansão da linha de alta tensão e montagem de um posto de transformação. Numa fase posterior, serão levadas a cabo obras de expansão da linha de média tensão, prevendo-se que tudo isso seja concluído até dezembro. A ação está inscrita na iniciativa presidencial Energia para Todos, que já levou luz para várias comunidades rurais na província de Sofala. O administrador do distrito de Gorongosa, Pedro Musenge, disse que a chegada de eletricidade à localidade de Pungwe, precisamente à comunidade de Povoa, vai impulsionar o desenvolvimento local. Pedro Musenge anunciou o alargamento a curto prazo da rede elétrica para outras zonas do interior do distrito.
4: Estamos a trabalhar no sentido já da expansão da linha de alta tensão, neste caso. O que falta já é aquela de média tensão para poder ter o consumo. Então, estamos a cerca de 500 famílias estarão iluminadas e vai dinamizar o comércio, a escola que está aí também vai ter acesso à energia. Então, é muita coisa a se mudar. Na zona de Pungo, estamos a dizer, Mocinhá, Ponte, a energia vamos entregar daqui a pouco. Quando dissemos em Candico, aqui na zona de facto de desvio para Cus, já temos energia. Quando vamos aqui na zona de Moniqueira, zona de Tazaronda, estamos a colocar energia nas povoações e em Mahala não se paga nada.
3: Palavras do administrador do distrito de Gorongosa, Pedro Musenge, a respeito do aumento do acesso à energia elétrica da rede nacional. 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Filipe Jorge, Bairam.
0: Ainda nas infraestruturas, a Administração Nacional de Estradas em Cabo Delgado vai submeter ainda este ano ao Banco Mundial o projeto de reabilitação de raiz perto de 100 quilómetros da Estrada Nacional número 1, isto no troço Pemba-Metoro, tal como refere o jornalista Cadre Buana. Cadre, bom dia.
5: Viva, bom dia. O anúncio foi feito pelo delegado provincial da ANE, Jorge Govanica, tendo explicado que em abril deste ano foram concluídos os estudos de viabilidade e os projetos de engenharia. Atualmente, a ANE está a realizar a avaliação e validação da proposta para posterior submissão e aprovação do Banco Mundial, passo determinante para o lançamento do concurso e arranque das obras de reabilitação. Jorge Govanica avançou que, enquanto se aguarda pela aprovação inauguração e arranque das obras de vulto, já foi lançado um concurso de manutenção de rotina para mitigar a deterioração da rodovia.
6: O metrô para Pemba é o desafio que nos encontramos neste momento. Por acaso, a província, com os recursos de manutenção de rotina, já lançou o concurso para manutenção desta estrada, no sentido de mitigar a situação de deterioração que neste momento se verifica. E temos a perspectiva que podemos avançar com os trabalhos de manutenção de rotina, que vão servir maioritariamente para tapar os buracos, reduzir a vegetação que temos ao longo da estrada, indo trapando as depressões que temos, mas isso no sentido de assegurar uma mínima circulação enquanto não arrancam as obras de reabilitação.
5: Jorge Govanica, delegado provincial da Administração Nacional de Estradas em Cabo Delgado, e os trabalhos em curso visando garantir a transitabilidade na Estrada Nacional número 1, Pemba-Metoro. Amuti, Niwanane, Ninteke, Moçambique, Rum, Cadribana, em Pemba.
0: A Administração Nacional de Estradas em Cabo Delgado vai submeter ainda este ano ao Banco Mundial o projeto de reabilitação de raiz de perto de 100 km da Estrada Nacional número 1 no troço Pemba-Metoro. E a Polícia Municipal da Matola, na província de Maputo, apreendeu 26 viaturas de transporte semicoletivo de passageiros em causa do desvio, encurtamento de rotas e mau estado técnico das viaturas. O detalhe por Domingos Macalane.
7: As referidas viaturas foram apreendidas durante uma operação de fiscalização realizada nos postos administrativos de Infulene, Matola Sede. Das viaturas apreendidas, 12 estão parqueadas na sede do posto administrativo de Infulene e as restantes no comando da Polícia Municipal da Matola. O porta-voz da Polícia Municipal da Matola explica que nesta operação foram aplicadas 30 multas, num valor estimado em cerca de 180 mil meticais. E Sérgio Bavo destaca que as multas aplicadas variam de 3 mil a 10 mil meticais e de acordo com a contravenção.
8: Essas viaturas só são retiradas dos parques do Conselho Municipal após o pagamento das respectivas multas e reposição das condições para aquelas viaturas que foram parqueadas por causa de condições técnicas. Estamos a falar dos assentos em falta ou dos assentos mal condicionados, rasgados. Então, a obrigatoriedade é de repor a condição da viatura e pagar a respectiva multa para podermos voltar a ter as mesmas viaturas em exercício na via pública.
7: Bavo diz que este tipo de operações veio para ficar e deixa um aviso aos automobilistas.
8: Comunicar a todos os operadores de transporte semicoletivo de passageiros para que trabalhem dentro daquilo que são as normas, código de estrada, posturas municipais, no respeito, sobretudo, aos passageiros a quem eles devem servir.
7: O encurtamento e desvio de rotas continuam a ser um dos maiores problemas de mobilidade no município de Matola, afetando severamente milhares de munícipes diariamente. Moingisete. A Xingelin Kakuva, Moçambique, Alimbango, Akuzula, Nintuananu, Damatola Domingos Macalani, bom dia.
0: Muito bom dia. A Polícia Municipal na cidade da Matola, província de Maputo, acaba de apreender 26 viaturas de transporte semicoletivo de passageiros devido a desvios, encurtamento de rotas e mau estado técnico dos veículos. O governo aposta na elaboração de um plano distrital de uso de terra, visando pôr fim aos conflitos de terra e melhorar o processo de reassentamento das comunidades afetadas pela atividade mineira no distrito de Moatize, em Tete, o que refere a nossa colega Ana Avenila, a partir da cidade de Tete. Ana, muito bom dia.
9: Muito bom dia. A iniciativa a ser lançada esta semana pretende organizar a ocupação do território e conciliar a atividade mineira, agrícola e outros setores naquele distrito com elevado potencial económico. O instrumento estratégico deverá identificar e delimitar as áreas destinadas à mineração, agricultura, habitação, infraestruturas e reassentamento das comunidades afetadas por projetos de desenvolvimento. A medida é considerada importante para evitar a sobreposição de interesse e reduzir os casos de conflito entre comunidades, investidores e outros utilizadores da terra, segundo o administrador distrital. Colin Pita destacou que, com uma melhor planificação, as autoridades esperam que os processos de reassentamento sejam realizados de forma mais organizada.
10: Nos próximos reassentamentos, terá um sítio próprio onde vamos deixar que as empresas que quiserem reassentar e teremos áreas também programadas para podermos fazer a agricultura. Temos ainda algum conflito de terra, porque há muita pressão em termos de terra. Então é esse instrumento que vai nos guiar para sabermos onde que nós temos a terra. E há quem já tem terra há mais de 10 anos que já não está a usar, então essa terra vai reverter para o Estado. Só vamos saber a partir desse instrumento que nós vamos elaborar.
9: Colin Prita, administrador do distrito de Moatize, o lançamento esta semana do Plano Distrital de Uso de Terra, um instrumento para travar os conflitos de terra e melhorar o processo de reassentamento das comunidades afetadas pela atividade mineira. Abvecere. Funzisano Anawano, Kutiziku Likalilal foi, não comigo. Desta didata, Ana Avenila. Uma vez mais, bom dia.
0: Muito bom dia, Ana Avenila, que nos trazia esta indicação, segundo a qual o governo aposta na elaboração de um plano distrital de uso de terra, visando pôr fim aos conflitos de terra e melhorar o processo de reassentamento das comunidades afetadas pela atividade mineira no distrito de Moatize, em Tete. Mudemos de página, mais de 220 cirurgias serão realizadas em Nhambane no âmbito de uma campanha inserida nas celebrações do Dia das Forças Armadas de Defesa de Moçambique. A informação é desenvolvida por Venâncio Macamo. Venâncio, bom dia.
11: Bom dia, Derti, ouvinte. A campanha que inicia no domingo e termina no dia 24 do mês corrente é promovida pelos Ministérios da Defesa Nacional e de Saúde. Terá lugar nos hospitais provincial rural de Chicuque e distrital de Masinga. Além de cirurgias, serão realizadas consultas com médicos especialistas do Hospital Militar de Maputo que vão trabalhar na província de Inhambane por um período de uma semana. O médico-chefe provincial João Muxanga apela a adesão da população nas consultas de rastreio que vão determinar o seu encaminhamento para as cirurgias.
12: Destaca-se as intervenções cirúrgicas na área da otorrinolaringologia, maxilofacial, cirurgia geral, ginecologia. Também há intervenção em termos da circuncisão masculina voluntária. Também estão previstas as consultas médicas em termos de envolvimento das equipas das brigadas de saúde militar nas brigadas móveis nos distritos de Jangamo, Morombene, Panda e Omuine. Tem um movimento vasto de organização. A preparação está bastante avançada e as equipas de saúde militar vão chegar a partir do dia 18 na província e de lá até dia 24 estarão a trabalhar conosco nessas intervenções cirúrgicas, assim como na triagem dos pacientes ao nível dos distritos que mencionei. E também são eles que estão neste momento a fazer o rastreio e inscrição dos pacientes.
11: João Muxanga, médico-chefe provincial, apelando a adesão da população nas consultas de rastreio que vão determinar o seu encaminhamento para a cirurgia. Mungiset, Anya Kurula, Retira e Kulisatiko. Venas Macam, bom dia.
0: Muito bom dia. Mais de 220 cirurgias serão realizadas em Nhambane no âmbito de uma campanha inserida nas celebrações do Dia das Forças Armadas de Defesa de Moçambique. Já em Gaza, mais de 100 pacientes de diversas patologias estão a beneficiar desde esta segunda-feira da primeira campanha de cirurgias gerais e plásticas que decorre no Hospital Provincial de Xaixai, tal como refere o jornalista Teodomiro Nhantumbo. Bom dia.
13: Bom dia, Derto. Esta iniciativa é da Direção Provincial da Saúde de Gaza e vai abranger parte dos mais de 200 pacientes que aguardam pelas cirurgias há mais de 6 meses em diversas unidades sanitárias da província. O médico-chefe provincial em Gaza diz que esta campanha de cirurgias gerais e plásticas tem em vista devolver a qualidade de vida aos pacientes e reduzir a lista de espera de doentes que aguardam por este tratamento. Sérgio João indica que a campanha, que conta com médicos cirurgiões vindos do Hospital Central de Maputo e Quelimane, é gratuita e apela aos pacientes a denunciarem quaisquer tentativas de cobranças ilícitas.
14: Neste momento, nós temos listas de espera de pacientes que estão a entrar. Todos os pacientes que estão a entrar neste momento nas listas de espera são pacientes que foram previamente identificados. Qualquer promessa, alguém que não esteja na lista, mas que se pagar algum valor ou uma promessa de entrar mediante pagamento de algum valor, não é verdade, porque temos uma lista já pré-feita, já identificadas de pessoas que estão há 6 meses à espera de cirurgias e são estes que vão entrar. Agora, doente grave, doente que precisa de cirurgia, com campanha ou sem campanha, este há de ser operado. E, portanto, não precisamos e nem somos a favor de situações de cobranças ilícitas e nem cobramos para qualquer paciente, seja de urgência ou não, ou até dentro da campanha. Ninguém está a ser cobrado nada dos nossos pacientes e, portanto, não pode haver alguém a surgir nesta altura e a querer saltar a lista com promessa de pagamento.
13: Médico-chefe provincial de Gaza, Sérgio João, e o arranque esta segunda-feira de uma campanha de cirurgias gerais e plásticas para doentes que estão na lista de espera há mais de 6 meses. Sérgio João fez saber que o setor da saúde em Gaza projeta promover outras campanhas de modo a zerar a lista de espera de pacientes que necessitam de cirurgias diversas na província. O Inksetu Otembeka, Ngadivale Tuva Kata Chihala Kulaveka Uti Lungisela. Dar-te com noção de um bom trabalho e muito bom dia.
0: Muito bom dia e muito obrigado, Tio Domiro Nhantumbo. Daqui a pouco, portanto, vamos dar espaço aos nossos compromissos comerciais e prosseguiremos, portanto, com o nosso jornal na segunda metade desta primeira hora do Jornal da Manhã. Por ora, compromissos comerciais.

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Quando são 6 horas e 30 minutos, recordamos as notas em destaque. Nesta manhã de terça-feira, a Polícia Municipal da Matola, na província de Maputo, apreende 26 viaturas de transporte semicoletivo de passageiros por desvios, encurtamento de rotas e mau estado técnico. Perto de 500 famílias que vivem na localidade de Punga, no distrito de Gorongosa, em Sofala, terão até finais deste ano acesso à energia elétrica da rede nacional. O setor da saúde na província de Manica reforça a vigilância epidemiológica face ao surto de ébola ainda ativo na República Democrática do Congo. No estrangeiro, o Tribunal Eleitoral da África do Sul começa hoje a julgar o recurso do ANC contra a exclusão das suas candidaturas às eleições autárquicas de 4 de novembro. São apenas os destaques do Jornal da Manhã desta terça-feira, dia em que é lançado em Maputo o Manual Prático do Direito da Função Pública 2, a relação entre o Estado e seus agentes, da autoria de Inocêncio Impiça, ministro da Administração Estatal e Função Pública. A cerimônia contará com a presença do Presidente da República, Daniel Chapo.

0: Fazemos uma nova ligação com o Instituto Nacional de Meteorologia para o meteorologista hoje em serviço, Zefanias Kisiko, recapitular a previsão do tempo para esta terça-feira. Zefanias, uma vez mais, bom dia.
1: Bom dia, estimados ouvintes da Rádio Moçambique. Previsão do estado de tempo para hoje, terça-feira, 15 de setembro de 2026. Para todo o país, espera-se tempo estável, com céu pouco nublado, localmente nublado, e o vento será de nordeste a leste fraco moderado, soprando por vezes com rajadas locais. Temperaturas máximas previstas em graus Celsius. Dete com máxima de 37, Xaxai 32, Chimoio Maputo 31, Beira e Nampula 30, Inhambane e Vilanculo 29, Pemba e Quilimane 28 e, por último, Lixinga com máxima de 26. E muito obrigado pela atenção dispensada. Até a próxima.

0: No Café da Manhã, o nosso espaço de entrevista, vamos hoje a refletir em torno das estratégias para a prevenção de acidentes e mortes por desabamentos nas minas de ouro, na zona conhecida por Seis Carros, no distrito de Vanduze, província de Manica. O nosso convidado hoje é o administrador do distrito de Vanduze, Armando Canhense. O café terá a moderação do jornalista Moisés Sayela a partir do emissor provincial de Manica, na cidade de Chimoio. Como sempre, o ouvinte é convidado a participar através de mensagens que podem ser partilhadas desde já nas habituais páginas do Facebook, Jornal da Manhã RM e Rádio Moçambique. E é para Chimoio que seguimos agora com esta nota em destaque aqui no Jornal da Manhã. Dissemos que o setor da saúde na província de Manica reforça a vigilância epidemiológica face ao surto de ébola que ainda está ativo na República Democrática do Congo. Detalhe com o jornalista Dine Kassamo.
1: Segundo o ponto focal do Centro Operativo de Emergência de Saúde Pública em Manica, Pedro Magul, a medida visa prevenir a eventual entrada da doença na província, apesar de Manica não fazer fronteira direta com aquele país. Para tal, o setor tem vindo a intensificar o rastreio nos pontos de entrada da província, com vista à identificação precoce de casos suspeitos.
2: Há um trabalho que está sendo feito ao nível das autoridades de saúde, que é, essencialmente, fazer o rastreio ao nível das zonas de entrada, né, para descartar qualquer possibilidade de entrar aqui um caso de ébola, não é? Temos também outras zonas, as zonas de mineração, também é preciso fazermos um trabalho para ficarmos atentos e rastrear qualquer pessoa que esteja a vir dessas áreas que já são declaradas de ébola. Então, não é para alarmarmos-nos, não é? Mas para ficarmos preparados para estarmos à altura de responder de forma rápida a qualquer eventualidade que seja uma ameaça de ébola na nossa província e no nosso país de forma geral.
1: Refere que indivíduos com sintomas e que tenham passado pela República Democrática do Congo ou tido contacto com alguém diagnosticado com ébola devem ser imediatamente reportados às autoridades de saúde.
2: Qualquer situação de suspeita, pessoa que tenha sintomas como febre alta, dores de cabeça forte, mal-estar geral, dores musculares, diarreia aquosa, sem vômitos. Embora estes sintomas são iguais a qualquer doença infecciosa como malária ou gripe, qualquer outra, é preciso termos em conta se a pessoa tem histórico de viagem ou passagem pela República Democrática do Congo ou teve contato com alguém que esteve ou que foi declarado com ébola, então estas pessoas são suspeitas e devemos rapidamente comunicar às autoridades de saúde para fazer o devido seguimento. É preciso estarmos alerta sobre esta situação.
1: Segundo as autoridades da saúde, até o momento a província de Manica ainda não registrou nenhum caso suspeito de ébola. Sambanha Arangokuma no Sabauca, na Marota, Vikirai, Cólera, de Chimoio, Dine Kassam.
0: De Chimoio, seguimos a Lixinga. Mais de 2 mil camponeses do distrito de Kwamba, no Niassa, vão beneficiar a partir do próximo mês de insumos agrícolas em preparação da próxima campanha agrária, tal como refere Raimundo Matola.
3: Trata-se de semente melhorada de ciclo curto de milho e feijões, resiliente a mudanças climáticas, e a iniciativa visa responder a possíveis efeitos negativos da ocorrência do fenômeno El Niño na próxima época chuvosa. O diretor dos serviços distritais das atividades econômicas em Kwamba, José de Almeida Júnior, disse que as sementes foram disponibilizadas por algumas empresas do ramo agrário que operam naquela região da província no âmbito da responsabilidade social. A fonte informou que neste momento os camponeses estão a ser mobilizados a aderir à produção nas baixas como forma de garantir reservas alimentares para os próximos tempos.
4: Sensibilizamos as comunidades que comecem a preparar as suas áreas de produção e que aproveitem no máximo a umidade que for a cair no princípio da próxima campanha e nesta fase que façam uso de forma intensa a umidade existente ao longo dos rios, das lagoas, dos lagos ou dos charcos de águas e que é possível produzir em culturas de segunda época, como forma de conseguir satisfazer as necessidades alimentares em primeiro lugar, e a outra é vender, tendo dinheiro para comprar o que for possível para garantir a segurança alimentar nos próximos momentos.
3: Diretor dos Serviços Distritais das Atividades Econômicas em Coamba, José de Almeida Júnior, e a provisão de semente melhorada para fazer face à possível ocorrência do fenômeno El Niño na próxima época chuvosa. O distrito de Coamba localiza-se na zona sul da província, onde, segundo as previsões de meteorológicas, será afetada por escassez de chuva na próxima época chuvosa. 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A partir de Lixinga, Raimundo Matola.
0: A Universidade de Likungu realiza pesquisas para a produção de adubo na base de casca de amêndoa de coco, localmente conhecida por Cafuro. Esta informação é trazida pela jornalista Ernesta Missage. Ernesta, bom dia.
5: Bom dia, Dera Tulipang. O facto foi avançado pelo coordenador-geral da incubadora de empresas na Unilicungo, Ismael Mutea, em entrevista à Rádio Moçambique. A fonte explica que a Unilicungo está a recolher cafuros em Quelimane para ensaios de produção de fertilizante orgânico para impulsionar a agricultura de conservação.
6: Recolher esse lixo que se produz ao nível de todos, praticamente todos os mercados e todos os pontos, e levá-los para um ambiente e fazer uma mistura, um conjunto de misturas com esterco de animal e outras composições orgânicas para a produção deste biochar. Este biochar funciona como fertilizante que ajuda muito as plantas a desenvolverem-se, sobretudo em períodos de seca. Por quê? Porque a principal função deste produto é fazer a conservação da umidade. Logo, a terra consegue ter mais umidade e logo a planta consegue desenvolver-se melhor e garantir maior produção e produtividade agrícola.
5: Noutro desenvolvimento, o coordenador-geral da incubadora de empresas na Universidade de Likungu, Ismael Mutea, encoraja os produtores de setor familiar a usarem adubos feitos na base de cafuro.
6: Eu penso que esta inovação já pode avançar para os agricultores do setor familiar. Por quê? Porque quando realizada esta inovação, ela foi devidamente testada, avaliada por um laboratório de solos em Nampula, e já está comprovado de que o biochar produzido ao nível da incubadora do Zona de Congo cumpre todos os requisitos para avançar para o processo de produção. Temos estado a experimentar. Não é? Já realizamos várias experiências, temos plantas já, então os resultados são animadores.
5: Coordenador-geral da Incubadora de Empresas na Universidade de Likungu, em Quelimane, Ismael Mutea, Indoeni Wanane, Wila, Moçambique, Atukwe. A partir de Quelimane, Ernesta Missage.
0: O país já tem mais medicamentos para a melhoria da assistência médica e medicamentosa. Os insumos foram entregues esta segunda-feira em Maputo e contam com financiamento do Banco Mundial. Lilia Langa.
7: O setor da saúde conta com um novo lote de medicamentos e material médico cirúrgico avaliado em cerca de 35 milhões de dólares, financiado pelo Banco Mundial. O lote entregue a Maputo inclui medicamentos essenciais, luvas, gesso, material de penso, anestésicos e outros insumos que deverão reforçar o estoque nas unidades sanitárias do país. O ministro da Saúde, o Sam Isse, diz que o fornecimento vai permitir melhorar a resposta às necessidades dos pacientes e dos profissionais de saúde.
8: Os doentes têm que chegar, dizer, pá, fui tratado, recebi medicamento e fui para casa. Não queremos voltar a assistir o que temos assistido todos os dias, com muita dor. Quando o doente chega na unidade sanitária, não tem isto, não tem aquilo. Às vezes, mesmo tendo. Mas há colegas que dizem que não têm, para o que o doente depois vai lá para fora para poder comprar. Por isso, estes medicamentos, material médico que recebemos hoje, tem uma novidade. A novidade qual é que é? Tem um selo. Este selo foi lançado por Sua Excelência, o Presidente da República, como uma das maiores reformas.
7: O Sam Isse avançou ainda que o país vai receber em breve um novo carregamento contendo medicamentos.
8: Porque se não conseguimos controlar isso em pouco tempo, voltaremos outra vez a sofrer. Foram cerca de 35 milhões de dólares para este lote e estamos agora também à espera de receber kits de medicamento. Já estão pagos 50% com o apoio do Banco Mundial também para também distribuirmos por todas as unidades sanitárias, até ao posto comunitário, para que cada moçambicano chega na unidade sanitária e saia com satisfação.
7: Intervindo na ocasião, o diretor do Banco Mundial, Félix Soco, ressalvou a necessidade de assegurar que os fármacos e outros insumos cheguem aos beneficiários.
9: Availability without accountability is not enough.
10: A disponibilidade sem responsabilização não é suficiente. Então, devemos ser capazes de responder a uma pergunta simples. O medicamento chegou à pessoa para quem foi destinado? Eu acho que é por isso que o sistema de rastrear e acompanhar a distribuição é tão importante. Porque Moçambique não está apenas à procura de medicamentos, certo? Está a modernizar-se, a construir esse caminho de rastreabilidade através da rede de abastecimento.
9: It is modernizing how medicines are managed. It is building a system.
7: O apoio do Banco Mundial enquadra-se nos esforços para assegurar a disponibilidade de medicamentos no sistema de saúde nacional, num contexto em que, segundo o governo, o processo de aquisição pode levar entre 18 e 24 meses devido aos procedimentos de contratação e à dependência de produtos hospitalares importados.
0: Moçambique e Zimbábue reforçam cooperação parlamentar no quadro da visita de trabalho que a Presidente da Assembleia da República, Margarida Talapa, efetua ao país vizinho. O detalhe por Daniel Oliveira, enviado especial da Rádio Moçambique a Harare.
11: As Assembleias da República de Moçambique e Nacional do Zimbábue assinaram esta segunda-feira em Harare um acordo de cooperação interparlamentar que prevê o reforço da troca de experiências, formação e concertação de posições em fóruns regionais e internacionais. O memorando foi assinado pelos titulares das duas Assembleias, Margarida Talapa, presidente da Assembleia da República de Moçambique, e Jacob Francis Mudenda, presidente da Assembleia Nacional do Zimbábue. Conselheira diplomática da Presidente da Assembleia da República, Paulina Abdala, disse que o acordo estabelece o quadro geral de cooperação entre os dois parlamentos, abrangendo áreas como processos legislativos, capacitação de deputados e funcionários parlamentares, bem como a troca de delegações.
12: Este acordo estabelece um quadro geral que vai orientar a cooperação entre os dois parlamentos. O acordo define mecanismos dentro dos quais esta cooperação vai se desenvolver, as principais áreas que vão compor a cooperação e os principais resultados que se pretende alcançar com esta cooperação.
11: Paulina Abdala explicou que as duas instituições se comprometem igualmente a intensificar a troca de informações e a concertação de posições nos organismos regionais e internacionais.
12: O que se espera é que Moçambique e Zimbábue possam trocar experiência nas diferentes matérias. Portanto, cada parlamento tem a sua valia. Cada parlamento tem a sua experiência e, como já tivemos a oportunidade de dizer, existe uma convergência de interesses em algumas áreas. Portanto, explorando essa convergência de interesses e as experiências que os parlamentos acumularam, espera-se que, à luz deste acordo, os parlamentos possam aprender de uns dos outros e reforçar a sua atuação a nível regional e internacional, melhorando assim o desempenho parlamentar das duas Assembleias Legislativas.
11: As ações concretas a serem desenvolvidas no âmbito do acordo serão definidas posteriormente através de um plano ou programa de ação a ser elaborado pelos secretários-gerais dos dois parlamentos. A partir da capital zimbabuiana, Harare, para a Rádio Moçambique, Daniel Oliveira.

No café da manhã, vamos hoje refletir em torno das estratégias para a prevenção de acidentes e mortes por desabamentos nas minas de ouro, na zona conhecida por Seis Carros, no distrito de Vanduze, em Manica. O nosso convidado é o administrador do distrito de Vanduze, Armando Canhense. O café terá a moderação do jornalista Moisés Sayel, a partir do Museu Provincial de Manica, na cidade de Chimoio. Como sempre, o ouvinte é também convidado a participar através de mensagens que podem já serem partilhadas nas páginas do Facebook, Jornal da Manhã, RM e Rádio Moçambique.

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0: Esteja aberta a página das notícias sobre o desporto aqui no Jornal da Manhã. Em destaque, Ferroviário de Maputo bate Costa do Sol e Força Negra pelo título feminino de basquetebol. O desportivo é trazido hoje por Carlos Calisto. Muito bom dia.
1: Bom dia, Alberto Lipang. O Ferroviário Maputo forçou o quinto jogo pelo título da Liga Sazol, Campeonato Nacional de Basquetebol Sênior Feminino, após ter derrotado ontem o Costa do Sol no quarto jogo da final por

0: aquelas que elas têm, muito esforço. Quero aproveitar e parabenizar pelo esforço, dedicação e vontade de fazer as coisas. Mas há que regenerar e pensar no próximo jogo.
1: Do lado do Costa do Sol, Paulo Sambo disse que a derrota se deveu à falta de consistência física e mental da equipa nos momentos decisivos.
2: O jogo 5 não era o que nós esperávamos. Não conseguimos ganhar hoje. Então amanhã temos que trabalhar melhor para melhorar aquilo que é o nosso, a nossa parte ofensiva. Tivemos mal em quase todos os quartos, marcamos muito poucos. Então temos que melhorar isso aí, aquilo que é o nosso ataque.
1: Na Liga Nacional de Basquetebol Sênior Masculina, o Machaquene soma e segue. A equipa tricolor voltou a registrar mais uma vitória no Campeonato Nacional de Basquetebol, desta vez vencendo o Ferroviário de Nampula por 61-57 na tarde de ontem no pavilhão do Machaquene. Os pupilos do angolano Alberto Dumba não deram chances à equipa adversária, tendo controlado as quatro etapas do encontro. Noutros desafios, o Ferroviário da Beira, atual detentor do título, derrotou o Clube Desportivo Municipal da Beira por 81-51. O Ferroviário de Climane perdeu diante do Costa do Sol por 47-84. E o Ferroviário de Maputo superou as Águias Especiais de Maputo por 60-58. Hoje, joga-se para a quinta ronda. Às 3 horas, o Ferroviário de Nampula defronta o Clube Desportivo Municipal da Beira. Às 15 horas, o Ferroviário da Beira defronta o Ferroviário de Climane. Às 17 horas, o líder Machaquene bate-se com as Águias Especiais e às 19 horas, a fechar a jornada, haverá o clássico Ferroviário Maputo Costa do Sol. No Rei Futebol, o Ferroviário Maputo joga esta tarde no Chiveva, frente à Liga Desportiva de Sofala, no prosseguimento da 20ª jornada do Moçambola 2026. Amanhã haverá mais dois jogos. Ferroviário da Beira, segundo classificado, com 34 pontos, recebe a Associação Black Bull de Maputo, líder isolado, com 38. Em Moatize, defrontam-se Xingal de Tete e Costa do Sol. Os jogos já realizados, Associação Desportiva de Vilanculo 2, Bahia de Pemba 0 e Ferroviário de Lixinga 3, Ferroviário de Nampula 0. Enquanto isso, o presidente da Liga Moçambicana de Basquete, ou seja, de Futebol, Alberto Simango Júnior, encontra-se na cidade de Lixinga, onde tem agendado encontro com a direção do ferroviário local. Merci, João.
3: A direção executiva da Liga Moçambicana de Futebol busca subsídios sobre a satisfação das equipas que militam no Moçambola sobre o decurso da competição na presente temporada. Para o efeito, o presidente da Liga Moçambicana de Futebol trabalha em Lixinga desde este domingo até a próxima quinta-feira, onde vai reunir-se com a direção do clube ferroviário local e organismos com interesse no Moçambola. Alberto Simango disse compreender que o atual modelo da competição esteja a exigir sacrifício e esforço dos clubes, mas a ideia é continuar a garantir a sua aprimoração. Enquanto as condições logísticas não ficam resolvidas na totalidade, o atual modelo de jornadas duplas vai ser sempre a opção, disse o titular da pasta da Liga Moçambicana de Futebol.
4: Estamos na 20ª jornada, 21ª, e este foi um campeonato atípico, nós assim decidimos. Quando digo nós os clubes, e assim como a direção executiva da Liga, e é preciso sempre fazer-se um balanço para perceber até que ponto esta forma de competir pode nos ajudar, porque ao fim e ao cabo o que nós pretendemos é levar o futebol às comunidades e isso está a acontecer. Teremos que fazer jogos, jornadas duplas até acabar. Portanto, não temos nada que alterar. Enquanto as condições forem estas, vamos manter este modelo. Felizmente, está dando resultados, em princípio, satisfatórios até certo ponto.
3: Alberto Simango, presidente da Liga Moçambicana de Futebol, de trabalho no Niassa desde este domingo, onde pretende inteirar-se da satisfação do ferroviário de Lixinga e interessados sobre o Moçambola. Mércio João, a partir de Lixinga.
1: A Inspeção Geral põe mão dura para os promotores de jogos de azar em Moçambique. Belisário Macão.
5: A Inspeção Geral de Jogos renova o compromisso de combater os promotores ilegais de jogos de azar no país. O Inspetor-Geral Adjunto, sem especificar o número, diz que até o momento, neste ano, foram aplicadas multas e outras sanções aos prevaricadores. Mário Gussin sublinha que, com o avanço tecnológico, a atualização da lei dos jogos é um imperativo.
6: Coincidentemente, 16 anos também depois, estamos já a pensar em atualizar a nossa legislação. Para adequar.

0: Qual aos desafios que se apresentam neste momento? Temos desafios de tecnologia e então é preciso estarmos atentos e estarmos preparados para ele. Olha, posso dizer que estamos num bom caminho porque estamos sempre atualizados. Se recordar, a primeira lei de jogo aconteceu em 94. 16 anos depois, em 2010, houve uma revisão da legislação. Em 2012 também houve uma segunda revisão da Lei de Jogos Sociais. E hoje estamos já, com o avanço da tecnologia, estamos a pensar.
1: Inspetor-Geral Adjunto da Inspeção-Geral de Jogos, Mário Gussi. A cidade de Maputo acomodou esta segunda-feira pela primeira vez a Conferência Internacional de Reguladores de Jogos de África, uma iniciativa que teve lugar no Centro Internacional de Conferências, Joaquim Chissano.
2: Como nota de fecho, o distrito de Nacoroa, na província de Nampula, quer colocar uma equipa na principal prova de futebol nacional. Calixto Pedro.
3: O distrito de Nacoroa, na província de Nampula, sonha colocar uma equipa local no principal escalão de futebol nacional, o Moçambola, num futuro breve. O sonho é do presidente da Associação Distrital de Futebol, Atumane Salamo, que assegurou que as atividades desportivas na região estão a ser desenvolvidas a contento. Salamo disse igualmente que, mesmo com problemas de falta de infraestruturas desportivas adequadas, o distrito mantém o foco na massificação do futebol entre os jovens. Segundo o dirigente máximo do futebol local, a ausência de campos regulamentares não tem travado o entusiasmo dos atletas e o grande sonho da liderança é impulsionar o desporto local até o topo do futebol moçambicano.
4: A infraestrutura é uma das questões que temos como dificuldade. Um dos problemas é o próprio nosso relevo, mas mesmo assim, há um lugar que foi identificado há anos lá, chama-se o bairro de Mujano, onde tinha sido previsto como campo distrital. Lá, passado um período, o local começou a perder aquilo que são seus valores de investimentos, mas mesmo assim, um grupo de jovens continuaram a fazer limpeza e ainda estão a fazer lá os seus trabalhos desportivos. Nós temos uma tarefa que vínhamos exercendo, que são as recreações internas. Vínhamos dando algumas corridas ao nível das localidades, postos, e este é um trabalho que poderemos fazer ainda a continuidade.
3: Atumane Salamo, presidente da Associação Distrital de Futebol de Nacaroa, afirmando que a falta de infraestruturas desportivas adequadas é um desafio crónico, mas garante que a determinação de atletas e os dirigentes mantém o sonho vivo. É a Rema Desporto, Calixto Pedro, Nampula.
2: Está tudo dito no Desportivo, no Jornal da Manhã. Bom dia.
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2: Pontualmente 7 horas em toda a República de Moçambique. 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Está de regresso o jornalista Vitor África para atualizar as notícias nesta segunda hora.
7: A Polícia Municipal da Matola, na província de Maputo, apreendeu 26 viaturas de transporte semicoletivo de passageiros por desvios, encurtamento de rotas e mau estado técnico. As referidas viaturas foram apreendidas durante uma operação de fiscalização realizada nos postos administrativos de Infulene e Matola Sede. Segundo o porta-voz da Polícia Municipal da Matola, Sérgio Bavo.
8: Essas viaturas só são retiradas dos parques do Conselho Municipal após o pagamento das respectivas multas e reposição das condições para aquelas viaturas que foram parqueadas por causa de condições técnicas. Estamos a falar dos assentos em falta ou dos assentos mal condicionados, rasgados. Então, a obrigatoriedade é de repor a condição da viatura e pagar a respectiva multa para podermos voltar a ter as mesmas viaturas em exercício na via pública.
7: O encurtamento e desvio de rotas continuam a ser um dos maiores problemas de mobilidade no município da Matola, afetando severamente milhares de municípios diariamente. O setor da saúde na província de Maringá está a reforçar a vigilância epidemiológica face ao surto de ébola, ainda ativo na República Democrática do Congo. Segundo o ponto focal do Centro Operativo de Emergências de Saúde Pública em Maringá, Pedro Magulo, indivíduos com sintomas e que tenham passado pela República Democrática do Congo ou tido contacto com alguém diagnosticado com ébola devem ser reportados às autoridades de saúde.
6: Há um trabalho que está sendo feito ao nível das autoridades de saúde, que é, essencialmente, fazer o rastreio ao nível das zonas de entrada, né, para descartar qualquer possibilidade de entrar aqui um caso de ébola. Não é? Temos também outras zonas, as zonas de mineração, também é preciso fazermos um trabalho para ficarmos atentos e rastrear qualquer pessoa que esteja a vir dessas áreas que já são declaradas de ébola.
7: O setor de saúde em Manica reforça a vigilância epidemiológica para evitar a entrada de ébola. As Assembleias da República de Moçambique e Nacional do Zimbábue assinaram esta segunda-feira em Harare um acordo de cooperação interparlamentar que prevê o reforço da troca de experiências, formação e concertação de posições em fóruns regionais e internacionais. Reporta o enviado da Rádio Moçambique a Harare, Daniel Oliveira.
9: O memorando foi assinado pelos titulares das duas assembleias, Margarida Talapa, presidente da Assembleia da República de Moçambique, e Jacob Francis Mudenda, presidente da Assembleia Nacional do Zimbábue. Conselheira diplomática da presidente da Assembleia da República, Paulina Abdala, disse que o acordo estabelece o quadro geral de cooperação entre os dois parlamentos, abrangendo áreas como processos legislativos, capacitação de deputados e funcionários parlamentares, bem como a troca de delegações. A partir da capital zimbabuana, Harare, para a Rádio Moçambique, Daniel Oliveira.
7: O ministro da Administração Estatal e Função Pública, Inocêncio Impissa, reflete sobre a relação entre o Estado e os seus agentes num livro a ser lançado hoje na cidade de Maputo. A cerimônia de lançamento da obra intitulada Manual Prático de Direito da Função Pública II, a relação entre o Estado e seus agentes, conta com participação do chefe de Estado, Daniel Chapo, de acordo com o comunicado. O livro aborda os desafios da administração pública e a necessidade de fortalecer o conhecimento jurídico dos agentes do Estado, tendo em vista uma atuação cada vez mais responsável, eficiente e orientada para o interesse público. No distrito de Gorongosa, em Sofala, perto de 500 famílias que vivem na localidade de Pungue terão, até finais deste ano, acesso à energia elétrica da rede nacional. Neste momento, decorrem os trabalhos de expansão da linha de alta tensão e montagem de um posto de transformação. Jornalista Felipe Jorge.
10: A ação está inscrita na iniciativa presidencial Energia para Todos, que já levou luz para várias comunidades rurais na província de Sofala. O administrador do distrito de Gorongosa, Pedro Musenge, disse que a chegada de eletricidade à localidade de Pungue, precisamente à comunidade de Povoa, vai impulsionar o desenvolvimento local.
11: Cerca de 500 famílias estarão iluminadas e vai dinamizar o comércio, a escola que está aí também vai ter acesso à energia.
10: Palavras do administrador do distrito de Gorongosa, Pedro Musenge, a respeito do aumento do acesso à energia elétrica da rede nacional. Felipe Jorge, Bairro.
7: E no plano internacional, mais de 1.600 pessoas foram detidas na Turquia na sequência de uma operação contra o crime organizado, o tráfico ilegal de armas e tráfico de droga. Segundo o ministro da Justiça turco, Arkin Gulek, foram apreendidas na operação 199 armas de fogo, 1.039 cartuchos, duas granadas de mão, 10.520 comprimidos e pastilhas de fármacos sintéticos e aproximadamente 37,25 kg de substâncias estupefacientes. Fechamos com o desporto. A Liga Desportiva de Sofala e o Ferroviário de Maputo defrontam-se hoje, no prosseguimento da 20ª jornada do Moçambola 2026. Amanhã, quarta-feira, jogam a BB Ferroviário da Beira, o DS Machaquene, Xingal de Tete e Costa do Sol. Na abertura da jornada 20 do Moçambola, no domingo findo, a Associação Desportiva de Vilanculo derrotou o Bahia de Pemba por 2-0 e o Ferroviário de Lixinga derrotou o homônimo de Nampula por 3-0. Black Bulls lidera o campeonato com 38 pontos, seguido pelo Ferroviário da Beira com 34. Nos lugares de descida estão a Associação Desportiva de Pemba com 17 pontos, Machaquene com 10 e Xingal de Tete com 9 pontos. Apresentamos as notícias. O próximo bloco, às 8 horas. 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
12: 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Regressamos ao Instituto Nacional de Meteorologia. Para o meteorologista Zefanias Kisiko, fazer o resumo das temperaturas máximas previstas para hoje nas principais cidades.
13: Tete com máxima de 37, Xaxai 32, Chimoio Maputo 31, Beira e Nampula 30, Inhambane e Vilanculo 29, Pemba e Quilimane, 28. E, por último, Lixinga, com máxima de 26. Por hoje é tudo. E muito obrigado pela atenção dispensada. Até a próxima.

0: No café da manhã, tanto quando forem 7 horas e 30 minutos, vamos hoje refletir em torno das estratégias para a prevenção de acidentes e mortes por desabamentos nas minas de ouro, na zona conhecida por Seis Carros, no distrito de Vanduza, em Manica. O nosso convidado hoje é o administrador do distrito de Vanduza, Armando Canhense. O café terá a moderação do jornalista Moisés Sael, a partir do emissor provincial de Manica, na cidade de Chimoio. Como sempre, o ouvinte é também convidado a participar através de mensagens que podem ser partilhadas nas páginas do Facebook, Jornal da Manhã, RM e Rádio Moçambique. Está já aberta a nossa janela do repórter, hoje a partir da cidade de Kilimani, na Zambésia. Hoje queremos medir o pulsar no mercado central de Kilimani com um olhar ao impacto da melhoria das condições deste mercado, onde está posicionado o nosso colega Caetano Alberto, e hoje marca presença pela janela do repórter. Caetano, bom dia.
1: Muito bom dia, Dérito, e estendemos a saudação ao ouvinte da Rádio Moçambique. É verdade que o mercado central está diferente, diga-se de passagem, como resultado da requalificação feita pelo Conselho Municipal de Kilimani, através de um financiamento da Embaixada da Noruega, estimado em 45 milhões de meticais. Então, o que que tem de novo? Esta talvez seja a pergunta que o ouvinte quer encontrar a resposta nesta nossa entrada. De facto, há muita coisa nova, e só para se ter uma ideia, aqui foram construídos 3 pavilhões e um deles é de Reis do Chão. Tem vários secções, tem várias secções, diga-se, nomeadamente a área para mariscos, vegetais, a lavagem do pescado, câmaras frigoríficas, escritórios e também sanitários. E já no primeiro piso tem espaços para quiosques, onde os vendedores aqui podem tomar refeições e lazer. Vamos ouvir aqui a senhora Adélia Joaquim. Ela vende peixe num dos pavilhões que é reservado ao pescado. Dona Adélia, o mercado está bonito.
2: Muito bonito mesmo, até gostamos mesmo. Nós esperávamos que vamos ter um mercado como esse aqui. Mas para o Pai Nosso Araújo, agradecemos para ele. Para nunca mais vamos esquecer a ele. Estamos há muitos dias que não precisamos fazer negócio aqui, mas nunca tínhamos um mercado como esse aqui. Mas agora estamos a agradecer a ele. Muito ele mesmo.
1: E a higiene, como é que tem sido a limpeza desta infraestrutura tão bonita?
2: Quando acabamos de vender, levamos água lá no fontenário, como entregado coisa. Água, fazemos nossa limpeza, lavamos, daí depois arrumamos e vamos para casa. E a seguinte, repetimos a mesma coisa também.
1: A Adélia Joaquim é vendedora aqui de pescado no mercado central de Kilimani. E também para saber como é que tem sido coordenada essa questão da higiene, tenho comigo o secretário deste mercado, o senhor Caetano Corrado. Gostaria de saber como é que está acautelada essa questão de higiene aqui no mercado central.
3: Muito bom dia. Quanto a esta área da higiene, porque é um trabalho muito necessário, porque o mercado, como vem de que o mercado é novo, o mercado é espelho, é o mercado central, mercado mãe. Mas, quanto à higienização, temos o chefe da higiene, que tem reparando por esta área. Qualquer coisa, passamos a fazer sensibilizações, e temos feito a limpeza, às vezes nos domingos, a limpeza geral, e quanto temos também aquelas mães que fazem ajuda da limpeza diário. Aqui, quanto à higiene mesmo, estamos reparando nessa fase.
1: Aqui tem água disponível para garantir este processo de limpeza?
3: Do momento temos quase uma água, aquela água de furo, mas tem nos ajudado muito nessa área da limpeza.
1: Ficam aqui as declarações de Caetano Corrado, ele é secretário aqui no mercado central de Kilimani, a propósito da entrada em funcionamento desde o passado dia 21 de agosto deste mercado que foi requalificado. É uma intervenção que surge na sequência de dois fenómenos que deitaram abaixo o esforço de vários agentes econômicos. O primeiro foi um incêndio que deflagrou por aqui, destruiu muitas barracas, e depois também o ciclone Fred, que não poupou estas infraestruturas, e daí os agentes econômicos passaram a vender em condições pouco condignas. E é mesmo a propósito destes dois fenômenos que a Edilidade estabeleceu várias parcerias para conseguir um financiamento para requalificar este mercado. É tudo o que tínhamos a descrever aqui no Mercado Central de Quelimane. Caetano Alberto, muito bom dia.
0: Muito bom dia, são 7 horas e 13 minutos. Vamos à atualidade regional. Em destaque, o Tribunal Eleitoral da África do Sul começa hoje a julgar o recurso do ANC contra a exclusão das suas candidaturas às eleições autárquicas de 4 de novembro próximo. Detalhe com o correspondente Eduardo Figurão.
4: O Congresso Nacional Africano quer que a Comissão Eleitoral seja obrigada a aceitar as listas rejeitadas, alegando que o processo falhou devido a um erro no sistema informático. Se o Tribunal der razão à ONC, a decisão vai beneficiar mais de 2.300 candidatos de 45 partidos que correm o risco de ficar fora do escrutínio. Por outro lado, a Comissão Eleitoral garante que o sistema eletrônico funcionou sem falhas no último dia de inscrições, a 28 de agosto. O organismo já entregou documentos em tribunal que provam que o próprio ANC tentou submeter as candidaturas no limite do prazo. O debate jurídico centra-se agora no conceito de submissão. O ANC diz que iniciou o processo a tempo, mas que foi travado por problemas técnicos. A Comissão Eleitoral insiste que as candidaturas foram simplesmente entregues fora de horas. A Aliança Democrática e o Movimento de Transformação Africana também já entraram na batalha judicial. Os dois partidos opõem-se ao recurso do ANC e exigem que a lei seja igual para todos, sem tratamentos de favor. Entretanto, o caso está a provocar um forte mal-estar interno no Congresso Nacional Africano. Vários militantes avançaram com protestos junto à sede do ANC em Joanesburgo e já há um processo em tribunal contra a direção do partido por exclusão injusta das listas eleitorais. É neste cenário de forte tensão que o presidente nacional do ANC, Gwed Mathans, vem apelar à calma e à paciência de todos os militantes. Mathans pede que se aguarde pelo desfecho dos processos judiciais e, tal como a direção do partido, atribua a falha a um erro técnico que afetou 6 municípios, a maioria na província do Cabo Oriental. Entretanto, a Comissão Eleitoral deverá anunciar já amanhã as listas oficiais dos candidatos aprovados para o escrutínio de 4 de novembro. Rádio Moçambique, Eduardo Figurão, Joanesburgo.
0: Na Tanzânia, 11 empresas de extração de ouro e diamantes, entre nacionais e estrangeiras, poderão responder em tribunal, supostamente por operarem com recurso à energia elétrica roubada da rede nacional. O detalhe com o correspondente Monteiro Bonifácio.
5: Trata-se das empresas mineiras que operam na região de Tinhanga, que se juntam a algumas famílias que também poderão responder em juízo devido a ligações fraudulentas de energia elétrica. A rede de ligações fraudulentas da energia na região de Shinyanga foi desmantelada pela inspeção da Companhia Tanzaniana de Fornecimento de Energia Elétrica. Frank Njavike, inspetor da Companhia Tanzaniana de Fornecimento de Energia Elétrica, disse que as 11 empresas mineiras operavam com recurso à energia fornecida fraudulentamente, cujas perdas estão por ser quantificadas. Njavike afirmou que a equipe da inspeção apreendeu um contador de energia adulterado que era usado para fornecer energia às empresas mineiras sem o registro do consumo. O inspetor da Companhia Tanzaniana de Fornecimento de Energia Elétrica afirmou que o líder da rede não só furtava eletricidade, mas também a vendia a mineradores, privando o governo de receitas. Vincou que todos aqueles que beneficiavam da energia elétrica pela rede ilegal também serão responsabilizados pelo uso de serviço fora dos procedimentos estabelecidos. Njavike afirmou que estão numa fase avançada os procedimentos para a recuperação do valor da energia furtada, enquanto os suspeitos envolvidos em infrações graves são encaminhados às autoridades competentes. De Dar es Salaam, Monteiro Bonifácio.
0: Noruega anuncia o encerramento definitivo da sua embaixada no Malawi. A informação é trazida pelo correspondente Sérgio Sixpence.
6: A representação diplomática norueguesa encerrará suas portas até o final de julho do próximo ano, como parte de uma ampla reestruturação dos seus serviços. O ministro dos Negócios Estrangeiros da Noruega, Espen Barfi Eid, anunciou a decisão, atribuindo-a ao aumento da instabilidade global e ao que descreveu como a mais séria crise de segurança que o mundo vive desde a Segunda Guerra Mundial. O encerramento simbolizará o término de 27 anos de presença diplomática no país. A embaixada, criada em 2000, tem desempenhado um papel fundamental na cooperação para o desenvolvimento entre a Noruega e o Malawi, investindo anualmente cerca de 500 milhões de coroas norueguesas em ajuda multifacetada. Esta assistência concentrou-se em áreas críticas, como saúde, educação, agricultura e governança eficaz, tornando a Noruega um dos principais parceiros de desenvolvimento do Malawi. Contudo, as autoridades da Noruega foram rápidas em enfatizar que a ação não representa o término definitivo do vínculo. O ministro de Cooperação Internacional, Asmund Aukrust, tentou tranquilizar os malawianos, assegurando que a colaboração para o progresso continuará, mesmo com o fechamento da embaixada. Afirmou que o financiamento canalizado através de organizações multilaterais continuará a fluir, enquanto a Noruega irá agora avaliar o futuro da sua cooperação com grupos da sociedade civil, instituições norueguesas e outros parceiros no Malawi. Disse que o financiamento proveniente de organizações multilaterais seguirá em fluxo, enquanto a Noruega agora analisará o futuro da sua colaboração com grupos da sociedade civil, instituições norueguesas e outros parceiros no Malawi. Sérgio Sixpence, em Blantyre.
0: São 7:19. 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

Bom dia. O custo de vida em Moçambique acumulou uma subida de cerca de 4,8% entre janeiro e agosto deste ano. Segundo o Instituto Nacional de Estatística, o ritmo de aumento dos preços abrandou nos últimos meses devido à descida no preço de vários produtos alimentares e bebidas não alcoólicas. De acordo com o INE, alimentos como o peixe fresco e seco e a couve, bem como os combustíveis e os transportes urbanos, pressionaram o poder de compra dos moçambicanos no período em referência. Contudo, produtos como o tomate, a alface e a cebola deram um alívio aos consumidores nos últimos meses. A multinacional Total Energies anunciou novos avanços no projeto para a instalação de uma unidade de produção de biodiesel de coco no distrito de Palma, em Cabo Delgado. A iniciativa insere-se no compromisso de descarbonização e desenvolvimento socioeconómico associado ao megaprojeto Moçambique LNG da Área 1 da Bacia do Rovuma. Para a materialização do plano, a multinacional lançou uma manifestação de interesse com vista a selecionar investidores e consórcios para financiar, construir, deter e operar a unidade industrial, que terá uma capacidade nominal aproximada de 5 mil toneladas por ano de biodiesel puro. Em relação às taxas de câmbio de referência fixadas hoje pelo Banco de Moçambique, o euro está a 72 meticais e 6 centavos para a compra e 74 meticais e 42 centavos para a venda. O dólar americano está fixado em 63 meticais e 27 centavos para a compra e 64 meticais e 54 centavos para a venda. Por último, o rand está a 3 meticais e 88 centavos para a compra e 3 meticais e 95 centavos para a venda. É tudo por hoje. Bom dia.

0: Na atualidade sobre as artes e cultura em destaque, a comunidade de Chimoio despede-se do jornalista e criador de conteúdos digitais, Sulemane Mudegwa, conhecido por Tafun, com promessa de imortalizar o seu legado cultural hoje trazido por Gércio Alexandre. Bom dia.
1: Bom dia. O último adeus a Sulemane Mudegwa Tafuna foi marcado por intensa comoção e tristeza, juntando familiares, amigos e a classe dos comunicadores numa despedida sentida. O jornalista e criador de conteúdos digitais faleceu na última sexta-feira, vítima de doença. Domingos Pedro Cadeado.
2: O último adeus a Sulemane Mudegwa, mais conhecido por Tafuna, foi marcado por intensa comoção e tristeza, juntando familiares, amigos e a classe dos comunicadores numa despedida sentida. O jornalista e criador de conteúdos faleceu na última sexta-feira, vítima de doença. O último adeus ao comunicador foi acompanhado por um coro unânime de dor, mas também de reconhecimento pelo impacto da sua obra. Durante o funeral esta segunda-feira em Chimoio, familiares e colegas sublinharam a urgência de imortalizar o legado de Tafuna, recordando o seu dinamismo e compromisso com a comunidade, as artes e a comunicação. Para os colegas de profissão, a partir da prematura de Sulemane Mudegwa, deixa um vazio difícil de preencher no panorama mediático de Manica. Conhecido pela sua boa disposição e talento, Tafuna destacou-se por transformar o cotidiano em conteúdos marcantes, usando a sua voz para dar visibilidade às dinâmicas sociais da região.
3: Emily, é bem difícil falar o que fazer para se recuperar dessa dor. Mas vai tentar seguir em frente. Cidália Clara Marcelino, muito difícil. Sendo ele Tafuna, é uma pessoa muito sorridente com todos nós. Deus tem um propósito com tudo isso. Então, sigamos em frente. Eu acho que ele não gostaria que nós ficássemos assim, de luto para sempre. Né? Gostaria que nós continuássemos em frente com a nossa vida.
4: Chamo-me Inácio Zacarias. Foi um jovem engraçado, amigo de todos. Eu vi ele desde criança. Era uma pessoa que era amigável, não tinha aquela divergência com as pessoas.
5: Marcos Antônio Cassino é meu nome. Eu digo, é meio constrangedor e é muito triste a perda que tivemos de um colega. E depois, sendo um jovem, tinha muito a fazer, muito por dar para a sociedade.
2: Sulemane Mudegwa, mais conhecido por Tafuna, parte fisicamente, mas a sua assinatura no jornalismo e na criação de conteúdos permanece viva na memória de quem o acompanhou. De Chimoio, Domingos Cadeado.
1: A Universidade Eduardo Mondlane, UEM, outorgou, a título póstumo, o título de doutor honoris causa ao pintor moçambicano Malangatana Valente Nguenha, em reconhecimento do seu papel para o desenvolvimento da moçambicanidade. A cerimónia teve lugar na última segunda-feira, sendo antecedida por outras atividades realizadas no contexto desta distinção. Assim, a Escola de Comunicação e Artes da Universidade Eduardo Mondlane promove esta quarta-feira, no formato híbrido, uma mesa redonda dedicada à reflexão sobre a vida, obra e legado desta figura emblemática das artes e cultura do país. Sob lema Celebrando Malangatana, o legado de um artista multifacetado, o encontro constitui um espaço académico e cultural de reflexão sobre a contribuição do pintor para as artes, cultura, identidade e memória coletiva moçambicana, bem como sobre a atualidade e influência da sua obra para as novas gerações. A mesa redonda conta com um painel que integra como oradores os professores Alda Costa, Roselete Fagundes de Avis, Dadivo José, sob a moderação de Julieta Langa. Vão-se somando os doutoramentos honorários atribuídos à Malangatana, que em 2007 recebeu o doutoramento honoris causa pela Universidade Politécnica de Moçambique. Por aqui termina o Cultural no Jornal da Manhã de hoje. Bom dia.
0: Muito bom dia. Espaço agora para a crónica da autoria de Arun Vali.

0: Olá, então, muito bom dia. Tinha lido no Facebook que a Edilidade ia desencadear uma ação a que chamou de Operação Fogo Fogo para a transitabilidade no troço Bairro Degue até o limite com Unidade Mufa no distrito de Marara, que estariam posicionando as máquinas para alisar a estrada e assim amaciar a moral do cidadão. Vi uma máquina quase escondida no meio das palhotas, mas nada de alisar a estrada nenhuma. Pensei, se calhar é o posicionamento e que o trabalho iria ser realizado ao longo da semana. Lá tive eu que percorrer cerca de 24 km da cidade até Boroma, numa picada sinuosa, tipo um trilho, mas dizemos que é estrada e nem devia ter esse nome. Do Nhantambala a Degue e Mufa, aquilo não é para qualquer carro, é um crime automóvel. Após fui a Boroma dia 6 e desta vez por questões sociais. A bicentenária igreja está completamente reabilitada. Os edifícios que a circundam estão de novo operacionais. A vida de pessoas voltou à normalidade. A vida animal já se ouve e o ar que se respira é saudável. Bom e muito trabalho foi ali realizado pela Igreja Católica. Engraçado é que até o museu está organizado. Vi fotografias de pessoas que viviam no ano de 1800 e tal. Li alguns manuscritos de operários e intelectuais que ali deram seu saber para erguer a igreja. A loja de conveniência está a funcionar e cada visitante pode adquirir alguma lembrança. Os sacerdotes, padres ou seja lá o que for, são solícitos e simpáticos. Dão toda a informação útil sobre o local. Contudo, tenho um pedido. Ainda me lembro de ter visitado Boroma no tempo da Covid-19 e dela croniquei. É preciso que a Diocese invista mais um dinheiro para arranjar o acesso desde a cruz até ao cimo do recinto igrejal. Este pedido é para o Senhor Bispo Dom Diamantino. O segundo pedido é para os governos de Marara, da cidade de Tete, com o provincial. Melhorem aquela via e não é preciso nada mais do que uma niveladora para rapar as pedras e entulhar as covas, porque a areia do rio Mufa é outro assunto. No rio Mufa vai ser preciso uma obra de arte e não será hoje, porque eu, que sou do tempo de ontem, vi o que assim vejo e não será meu neto que vai ver diferente. Ir a Boroma ver a bicentenária igreja é um belo turismo. Contemplar a liberdade das águas do Rio Zambeze a irem dormir no Índico é uma alegria. Mas uma coisa é uma coisa, outra coisa é outra coisa, meus caros. Fazer turismo não é sinônimo de sofrimento, e assim como está a picada, não encoraja. Até porque vem aí a Conferência Internacional de Investimento de Tete e Boroma seria ideal para ser visitada e, quem sabe, despertar negócio. Ndalewaine. Bom dia, Tete. Arun Vali.
1: São 7h29 e meio. Daqui a pouco teremos o café da manhã, mas antes recordemos as notas. Em destaque, nesta manhã de terça-feira, dissemos que a Polícia Municipal da Matola, na província de Maputo, apreende 26 viaturas de transporte semicoletivo de passageiros por desvios, encurtamento de rotas e mau estado técnico. Perto de 500 famílias que vivem na localidade de Pungo, no distrito de Gorongosa, em Sofala, terão até finais deste ano acesso à energia elétrica da rede nacional. O setor da saúde na província de Manica reforça a vigilância epidemiológica face ao surto de ébola ainda ativo na República Democrática do Congo. No estrangeiro, o Tribunal Eleitoral da África do Sul começa hoje a julgar o recurso do ANC contra a exclusão das suas candidaturas às eleições autárquicas de 4 de novembro. São estes os destaques desta terça-feira, aqui no Jornal da Manhã, dia em que é lançado em Maputo o Manual Prático do Direito da Função Pública 2, a relação entre o Estado e seus agentes da autoria de Inocêncio Impiça, ministro da Administração Estatal e Função Pública. A cerimônia contará com a presença do presidente da República, Daniel Chapo.
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0: Estamos já no espaço Café da Manhã, o espaço de entrevista aqui no Jornal da Manhã, num dia em que nos propomos a refletir em torno das estratégias para a prevenção de acidentes e mortes por desabamentos nas minas de ouro, na zona conhecida por Seis Carros, no distrito de Vanduze, em Manica. Hoje temos como convidado o administrador do distrito de Vanduze, Armando Mude Canhens. O Café inicia já a partir do emissor provincial de Manica, na cidade de Chimoio, com a moderação do jornalista Moisés Sayala. Moisés, muito bom dia.
1: Armando Canhens Mapejo Mude.
2: Muito bom dia, Derito Lipang e ouvinte. Aqui nos estúdios, em Chimoio, saúdo e confirmo a presença do nosso convidado, Armando Mude Mapeze Canhens, administrador do distrito de Vanduze. Do ano passado a esta parte, temos vindo acompanhar a chegada massiva de pessoas na localidade de Pungue Sul, posto administrativo de Vanduze Sede, numa zona que ficou mais conhecida por Seis Carros. As pessoas vêm para a extração de ouro. Malgrado é que há notícias frequentes sobre mortes destes garimpeiros nas covas abertas devido à falta de segurança. Os casos mais recentes, temos a reportar, por exemplo, em abril, em que aconteceram 10 mortes e muito recentemente na semana passada, mais 6 mortes, depois o senhor administrador atualizou mais 3. O senhor administrador, depois do acidente da semana passada, numa das minas que causou mortes, quais as estratégias para a prevenção e garantir mais segurança no trabalho? Bom dia.
1: Muito bom dia. Estimados ouvintes, aqui fala o senhor Armando Canhens Mapejo Mude, portanto, o senhor administrador do distrito de Vanduze. Que vou satisfazer algumas questões que estão sendo colocadas aqui pelo senhor repórter da Rádio Moçambique, concretamente o senhor Sayela, Moisés Sayela. Com relação à pergunta que me faz, tenho a dizer que as medidas já existem. Primeiro vamos tapar aquela cova que criou 6 mortes, porque é uma cova que apareceu numa via que dá acesso à famosa mina Seis Carros. Não foi exatamente na mina Seis Carros. Foi numa via que dá acesso, portanto, à mina Seis Carros, a cerca de 300, 400 metros. Agora vai ser tapada a cova, estamos em daquelas condições. Entre hoje ou amanhã, mais tardar, a cova vai ser tapada. Dali, a cada um vai a sua vida, portanto, fora, muito distante do local onde está aqui as mortes agora.
2: Senhor Ministro, estão em marcha esforços para a criação de cooperativas e associações de garimpeiros, mas o desafio é, por exemplo, a obtenção de doates. Como é que será feito isso e que benefícios se espera? Sabemos que já existem 6 ou 8 cooperativas.
1: Já existem cooperativas, porque o trabalho que o governo tem feito pede que os garimpeiros se organizem, criem cooperativas e que façam o licenciamento das mesmas. E assim já foi feito, já temos cerca de 8 inscritos, mas desses 8, 5 já têm BRs e ainda não começaram a operar porque estamos a esperar o levantamento do decreto 32/25. Quando vão começar a trabalhar. Por enquanto estão todos parados na expectativa de que, se um dia for levantado o decreto, começam a trabalhar de forma ordeira e organizada.
2: E numa altura em que ainda vigora o decreto 32/2025, de 30 de setembro, que interdita esta atividade, se acontecem mortes é porque são pessoas que estão a violar o decreto. Quais têm sido as medidas para minimizar esta violação?
1: Primeiro, as medidas são de sensibilizar aqueles jovens para não se meter em atividade mineira enquanto o decreto ainda vigora. Mas, como sabe, onde há muita gente, tem comportamentos diversificados. Há aqueles indisciplinados, de má conduta, de dia, na clara da noite, quando verem que estão num sítio muito distante da polícia que está lá a garantir a segurança. Então, entra nas covas que os soldados estão distantes, à espera que se levante para vir trabalhar. E, em algumas vezes, ali mesmo queriam incidentes, acabam criando ferimentos, essa coisa toda. São indivíduos disciplinados, mas há uma vigilância forte sendo feita, e a razão pela qual, para além da polícia, também temos CCS, Conselho Comunitário de Segurança, formado por homens locais, próprios garimpeiros, na sua maioria, para garantir a segurança, portanto, de não violar as covas dos que estão ausentes.
2: No ano passado falava-se de cerca de 10 mil, 11 mil, e o dado mais recente que o senhor administrador avançou é de cerca de 14 mil pessoas. Para a organização desta atividade de garimpo nos seus carros é um grande desafio.
1: É lógico, portanto, o número cada dia que passa de garimpeiros está a subir. Agora já se fala de 14 mil homens lá existentes, portanto, para garimpar. Estão todos na expectativa de levantamento de garimpo para poderem começar a trabalhar. O número sobe porque em Vanduze temos cerca de 3 lugares em que dizem que tem este recurso, ouro e outro tipo de recursos minerais. Então, todos aglomeraram-se na famosa Seis Carros, porque o sítio onde mais dá este recurso. Estão lá.
2: A mina de Seis Carros, nós quando passamos daí, por exemplo, vemos que está muito próximo da estrada. Essas invasões, por exemplo, que aconteceu na semana passada, não irá ditar, por exemplo, a expansão para áreas residenciais? Qual é o desafio do governo do distrito para conter este alargamento de espaço, para manter naquele local confinado?
1: O desafio são dois. Primeiro, vamos mais na parte da mobilização, sensibilização dos homens. Fazer ver que essa atividade que estão a fazer, a revelia, cria, portanto, perigo a eles próprios. Eles vão embora. Segunda componente é de manter a força vigilante, a força da polícia de proteção de recursos naturais e meio ambiente. Está lá. Então, quando necessário, vamos reforçar a força para fazer exibição com orientação de não disparar, porque todo cuidado é pouco. Num sítio onde tem 14 homens, dentre eles, desmobilizados de guerra, polícias desertores, médicos, docentes e outros tipos de quadros estão lá à procura de oportunidade. Então, o que a gente faz como apelo é: colegas, polícias estão aqui, queremos a exibição da força. Nunca disparar. Simula, mas nunca disparar. Então, e isto está sendo acatado, por isso que até aqui não temos convulsões assim maiores.
2: Há um aparente grupo de jovens da Associação Namaumbo que tem sido um interlocutor, às vezes com o governo e com as pessoas que pretendem aceder àquele local. Qual tem sido o papel desta associação e de outros grupos que estão a ser legalizados para esta comunicação com o governo para controlar a entrada de pessoas?
1: Em Nyamahambo é uma das cooperativas, é uma das 5 cooperativas já licenciadas. Aliás, é a 6ª. É a cooperativa que já tem concessão, tem doado em tudo, Nyamahambo. Portanto, o seu presidente Nyamahambo e o presidente de outras cooperativas já existentes são interlocutores, portanto, do governo. Quando o governo quer alguma coisa na famosa mina Seis Carros, interage com eles, se é para o encontro com eles, solicita a eles, se é para o encontro lá na mina ou visitas, solicita a eles, organizam e assim o processo vem andando de comunicação.
2: E a entrada de novos, digamos, exploradores dessas minas tem um controle quando se diz, por exemplo, agora são 14 mil. Ano passado eram cerca de 11 mil. A entrada de novas pessoas está a ser controlada?
1: O controle existe. De que maneira? A famosa mina Seis Carros descobriu-se numa área residencial. Tem lá residentes, com suas residências, suas árvores de frutas, suas machambas. Então, é nessas machambas onde se descobriu, portanto, o ouro. Aquilo foi crescendo. Uma pessoa, três, quatro, cinco, seis. O que acontece? Se alguém estiver interessado em ter uma cova lá, então, não sei se faz prospeção, não sei de que maneira fazem as pessoas que lá vão. Então, contacta, portanto, os donos da machamba. Faz uma pequena negociação. Epa, eu perco uma machamba, não tenho onde produzir. Você quer estar aqui? Dê-me algum valor. Com o dono, portanto, da machamba. Então, eu recebo o valor que combino entre eles lá e começo a fazer mineração no espaço. E assim vai aumentando o número. Mas a sua maioria só consegue o espaço, não estão a trabalhar, estão à espera, portanto, do levantamento do decreto 32/25, que é para poderem trabalhar de forma legal.
2: Muitos acidentes mortais que foram reportados aconteceram no período noturno, como, por exemplo, informou a polícia na semana passada. Há dificuldade de controlar a atividade neste período de atividades furtivas, principalmente?
1: Dificuldade existe, meu irmão. Como deve imaginar, 14 mil homens, aquilo, pelo menos, numa extensão de quase 50 hectares. E para a polícia controlar cada cova, cada pessoa, cada garimpeiro, torna-se extremamente difícil, porque cada polícia, um garimpeiro, está quase impossível. Ali temos 970 covas. Então, este número de covas é enorme. Em termos de proporcionalidade, polícia, cova ou polícia garimpeiro, não existe, mas estamos fazendo o nosso máximo, pelo menos naquelas zonas que têm um risco aparente, instalamos lá polícias. E não se esqueça que o polícia é humano, não vamos deixar três, quatro polícias numa multidão de 3, 4 mil homens, é um risco para a nossa polícia, como temos vindo advertir a eles que nunca disparar. Então, temos que evitar que isto aconteça. Por quê? Porque aqueles homens podem, algumas vezes, provocar a polícia para disparar, para depois fazer o desmando. Então, evitamos isso. Por quê? Porque se isto for acontecer, em vez de morrer 5, 6 pessoas, vão morrer mais pessoas, criando assim um massacre. Então, o governo estará ali com peso na consciência. Por isso que evitamos, preferimos que morra 3, 4 pessoas do que fazer um massacre. Por isso estamos a tentar sensibilizar a eles de forma pacífica. E estão entendendo, porque entre eles há os mais honestos, né? Só que há aqueles que, como sabem, numa organização não faltam disciplinados, né? Mas estamos fazendo o nosso máximo para essa gestão que até hoje está a nos dar um número muito reduzido de mortes.
2: O governo está a modernizar a mineração. A nova lei de Minas que foi aprovada é a Lei 7/2026, de 3 de junho. Os garimpeiros são beneficiados, mas o apoio à mineração artesanal introduz a questão de licenças, de mineração de pequena escala. Esta nova lei tem sido, o conteúdo desta nova lei tem sido divulgada aos garimpeiros de Seis Carros para que saibam que nesta nova lei terão benefícios de deixarem de praticar a atividade de forma desorganizada.
1: Perfeitamente, só que há uma componente que está em falta, porque temos tido encontros com a equipa multissetorial. A equipa multissetorial é a equipa que congrega, portanto, quase todas as áreas que estão ligadas à mineração. Nos encontros temos recebido instruções de manter, portanto, a mineração fechada, ninguém deve garimpar, até que se levante o decreto. Mas a condição do levantamento do decreto, segundo a equipa multissetorial, é de criação de regulamento, porque ainda não há regulamento. A lei foi aprovada assim, mas precisa de regulamento, que é para poder ver quais são as cláusulas positivas, negativas, o que se deve fazer para com os mineradores, quais são as vias. Tudo isso vem agregado num o regulamento que ainda não está aprovado. Mas assim que se aprovar o regulamento, acredito que o decreto vai ser levantado. Poderá-se fazer uma inspeção por esta equipa multissetorial para ver se as condições lá na famosa mina Seixas estão criadas ou não. Caso as provas estão criadas, acredito que o governo vai fazer o levantamento. Porque nem eu, nem o governo provincial, mesmo central, está a gostar de ouvir e ver as mortes que estão a ocorrer lá. Porque são cidadãos que são úteis para a nação moçambicana.
2: Vamos levar essa reflexão também ao ouvinte que queira interagir aqui com o senhor administrador, através das nossas linhas que serão já anunciadas por Vitor África, da nossa redação central. Vitor, bom dia.
3: Bom dia, Moisés Israel. Caro ouvinte, mais uma vez bom dia. Os nossos números já estão disponíveis para a interação, 21-31-77-77. Ou então 82-34-77. Temos também a nossa página do Facebook, Jornal da Manhã, RM, disponível já para a interação. Estimado ouvinte, pode deixar lá a sua mensagem. Nosso primeiro ouvinte liga-nos de Gaza, Isidro Banzi, a partir de Denguela. Bom dia.
4: Bom dia. Bom dia a todos os ouvintes da Rádio Moçambique. Bom dia, senhor administrador. Primeiro, para liberalizar o que nos falou, eu estou muito doce. Senhor administrador, por que nós não usando, nós em Moçambique, não usando a Asca de Sul faz? A Asca de Sul fica rico ou ficou rico por causa do ouro? E por que nós, em vez de colocar polícia lá, mas aqui, nós pegamos o nosso investidor nacional ou internacional, demos a terra e facilitamos nas papeladas ou nos documentos. E esse investidor vai fazer uma empresa. E os 14 mil cidadãos que estão a passar mal aí vão trabalhar. Isso vai trazer mais emprego para o povo moçambicano. Também vai trazer a receita para o nosso país. Como as leis pesadas dos bultos e os outros cantos, não é? Deus nos deu a terra e que nós vamos aproveitar o nosso bênção que nos foi dado com Deus. Isidro Banda, presidente Daniel, bom dia.
3: Muito bom dia, Edi Xai Xai. Félix Parruque, bom dia, caro ouvinte.
5: Bom dia, Vitor África, bom dia, Lipang, bom dia, Israel, a partir de Chimoi. Bom dia, senhor administrador. Bom, queremos encorajar o senhor administrador. Sabemos que não está sendo fácil, de facto, lidar com esta situação do garimpeiro. Vezes sem conta, há mortes que vão acontecendo e, naturalmente, que são perdas humanas e isso, sem dúvida, que pesa para o governo do distrito e para todos nós como cidadãos. Queria subscrever, Sr. Administrador, a ideia que o Zidro apresentou, porque, na verdade, tal como disse, são várias covas que estão sendo abertas de forma arbitrária e aí até colocam em causa o próprio ambiente, dado que há a degradação dos solos. Na verdade, eu penso que o governo ou o Estado devia ter outra metodologia, ao invés de colocar forças, que é bom também em algum momento, mas eu penso que a questão de concessionar estas áreas a grandes investidores e depois aproveitar essa mão de obra que está ali, sem dúvida queríamos aproveitar muito a questão da mão de obra, a questão da empregabilidade e as receitas de uma forma geral. Mas, sobre o senhor administrador, queríamos encorajar assim, continue e trabalhe com todos quantos estão ali. É um assunto muito delicado e até em algum momento picudo, dado em conta os que estão envolvidos nesta coisa de garimpeiro. Um abraço, espero que o Paruque se saia das mãos do meu povo.
3: Vamos agora a Matola, concretamente em Congolote. Ouvinte Alberto Francisco, bom dia e apelamos à capacidade de síntese.
6: Sim, agradeço a explicação do convidado de hoje. Mas, de fato, aquilo que eu podia ter falado, já falou o primeiro ouvinte. Agora, é necessário, era necessário mesmo fazer uma empresa grande. Uma vez que nós temos geólogos e formamos a ONU, os físicos, os químicos, os mecânicos, até o necessário é só comprar máquinas. trabalho da menina, que trabalharam e trabalham na cultura. Porque não, grandes meninas legalmente, fechar essas pequeninas, essas explorações rudimentares, que só gastam pessoas, contamina a terra, não só essas meninas que nós falamos dele hoje. Na semana passada, eu vi uma imagem de pessoas que já traíram para construção, usando paz, picaretas, pneus

0: Moçambique e aos estimados ouvintes. Excelentíssimo administrador, gostaria de saber que estratégia a polícia devia adotar para evitar as recentes mortes na mina de 6 carros, questiona o ouvinte Oscar Viola. E o ouvinte Faisal Castigo escreve, bom dia, por que razão o garimpo ilegal continua a ocorrer na mina de 6 carros, uma vez que se encontra lá um forte contingente policial a guarnecer a mina e depois da proibição de operações mineiras feita pelo governo? E coloca uma outra questão, qual o apoio que o governo deu às famílias dos garimpeiros mortos por o desabamento da mina dos 6 carros? Estamos no espaço de interação no Café da Manhã, 21-31-77-77, ou então 82-34-77. Ouvinte Lázaro Mazuzzi, a partir de Xaixai, bom dia.
1: Bom dia, Dércio, bom dia, Rádio Ouvinte, bom dia, convidado. E eu queria dar uma sugestão ao nosso convidado, porque estamos a ver que aqui no país temos muita juventude que carece de ocupação, ou mesmo até de empregabilidade. Então, se fosse possível, na situação dessas, haver uma capacitação, porque alguns jovens que se fazem, curiosamente, a esses sítios, por questões de nível de vida que está um pouco mais difícil para qualquer moçambicano. Então acabam achando que essa é uma das alternativas para, sua, para o seu meio de sobrevivência. Então, no lugar de ter que interditá-los ou escoraçá-los, porque também o tal polícia também é um daqueles que tem problemas também de várias ordens economicamente. Então, pode ser fácil de ser aliciado. Então, não é fácil poder estancar esse mal, mas eu acho que seria benéfico que houvesse uma capacitação para que eles possam fazer essa atividade de forma já que tenham conhecimento para evitar essas, esse índice de mortalidade. Porque sem isso, eu acho que não será fácil, porque a situação de vida aqui, em particular no nosso país, não está fácil. Então, é por aí onde estamos a ver essa situação de forma recorrente. Muito obrigado, bom dia.
0: Muito obrigado, bom dia. E o ouvinte António Mucal escreve no Facebook, saudações Café da Manhã, e ao convidado, senhor administrador, será que a lei não permite organizar os garimpos em associações para melhor controle desta atividade? E fechamos esta interação no Café da Manhã com a mensagem do ouvinte Isaías Sandi, que escreve-nos de Mwanza. Bom dia ao convidado. Tendo em conta que os acidentes nesta mina de ouro são recorrentes, e numa altura em que se declarou a suspensão das atividades, daí gostaria de saber, junto do convidado, o que, é que o Executivo pensa como medida assertiva para evitar casos de género. Moisés Saela.
2: Muito obrigado, Vitor África. De volta aqui aos estúdios da Rádio Moçambique em Chimões, senhor administrador. São muitos ouvintes que apresentaram questões e também propostas de solução. É espaço para comentários e respostas.
3: Muito obrigado, Sr. Moisés Saela. Portanto, ouvi atentamente, registrei algumas sugestões dos ouvintes que ligaram. Vou satisfazer, portanto, primeiro vou ao Sr. Vitor Mbanze. Vitor Mbanze falou de investidores. Portanto, investidor temos, mas como eu disse há bem pouco tempo que aquela mina está parada, o governo mandou parar. Por quê? Mandou parar devido às mortes que estavam a ocorrer ali. Isso de seis é brincadeira. Antes do decreto, aí morria-se entre 50, 60, 50, 60, até 100, segundo os relatos, naquela mina famosa 6 carros. Por quê? Porque era muita gente num espaço pequeno e de forma desorganizada. Nem se conhecia as pessoas, muitas vezes. Havia grupos de mineradores, legais não, sérios, e havia grupinhos de mineradores, portanto, de má conduta, que andavam com katanas, facas, até machados, entravam na cova lá dentro, quando alguém estivesse a sair com um pouco duro, conseguiu, era assaltado entre eles lá dentro. Matavam-se e saíam com o produto. Então, com aquilo ali, o governo, quando começou a acompanhar, viveu, mandou, portanto, fechar através do decreto 32/25. Por isso que agora não

0: como. E o senhor Elias falou sobre a colocação da força. Por que que tem lá a força em vez de deixar homens trabalharem livres? O decreto, portanto, proíbe a mineração até este momento. A força aí para garantir a segurança deles contra os ataques de pessoas de fora, não só entre eles. Porque há pessoas que sabem que ali para fazer mineração tem que ter um valor X para contratar garimpeiros para poder fazer a cova. Então, existem os donos das covas, que são os patrões, andam com dinheiro. E há aqueles que sabem que esse dono das covas tem dinheiro, podem querer assaltar aqueles e criar problemas. Então, a polícia aí para mais prevenção dessas situações para que não ocorra. Ou, caso ocorra, então, ter logo a intervenção da polícia. Por isso está lá a força policial. Mas depois de se decretar o levantamento da mina, acredito que poderá só ficar a polícia de proteção, porque lá temos um posto policial, a polícia de proteção. Mas para além dessa força, a polícia de proteção, tem lá a polícia de proteção, recursos naturais e meio ambiente, especificamente para zelar pelas covas, pelos garimpeiros. É a polícia específica. E o ouvinte falou da presença de estrangeiros. Tem estado lá a força da área da migração a fazer o seu trabalho, mas como sabe, não há nenhum país que não tem estrangeiro. Não existe. E Moçambique não seria exceção. Estão lá sim, mas em número reduzido. Estão também à procura da sua vida, sobrevivência. Assim como também temos moçambicanos nos países de fora.
1: Sr. Administrador, os 30 minutos que nos foram reservados já esgotaram.
0: Ai, ai, ai.
1: E nós voltaremos a falar desse assunto em vários outros fóruns, aqui mesmo nos espaços noticiosos da rádio. Nós agradecemos a sua presença. Neste café da manhã, hoje, falamos das estratégias para a prevenção de acidentes nas minas de Seis Carros, isto no Distrito de Vanduze. Nosso convidado foi o administrador do Distrito de Vanduze, Armando Mudecanhense. A moderação foi de Moisés Saelo e os cuidados técnicos de Big Fire Roberto. Muito bom dia.
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5: São 8 horas no país. O jornalista Vitor África atualiza as notícias no terceiro e último bloco deste jornal.
6: A Polícia Municipal da Matola, na província de Maputo, apreendeu 26 viaturas de transporte semicoletivo de passageiros por desvios, encurtamento de rotas e mau estado técnico. As referidas viaturas foram apreendidas durante uma operação de fiscalização realizada nos postos administrativos de Infulene e Matola Sede, segundo o porta-voz da Polícia Municipal da Matola, Sérgio Bavo.
7: Essas viaturas só são retiradas dos parques do Conselho Municipal após o pagamento das respectivas multas e reposição das condições para aquelas viaturas que foram parqueadas por causa de condições técnicas. Estamos a falar dos assentos em falta ou dos assentos mal condicionados, rasgados. Então, a obrigatoriedade é de repor a condição da viatura e pagar a respectiva multa para podermos voltar a ter as mesmas viaturas em exercício na via pública.
6: O encurtamento e o desvio de rotas continuam a ser um dos maiores problemas de mobilidade no município da Matola, afetando severamente milhares de municípios diariamente. O setor de saúde na província de Manica está a reforçar a vigilância epidemiológica face ao surto de ébola, ainda ativo na República Democrática do Congo. Segundo o ponto focal do Centro Operativo de Emergências de Saúde Pública em Manica, Pedro Magul, indivíduos com sintomas e que tenham passado pela República Democrática do Congo ou tido contacto com alguém diagnosticado com ébola devem ser reportados às autoridades de saúde.
8: Há um trabalho que está sendo feito ao nível das autoridades de saúde, que é
4: essencialmente fazer o rastreio ao nível das zonas de entrada, né, para descartar qualquer possibilidade de entrar aqui um caso de ébola. Não é? Temos também outras zonas, as zonas de mineração, também é preciso fazermos um trabalho para ficarmos atentos e rastrear qualquer pessoa que esteja a vir dessas áreas que já são declaradas de ébola.
6: O setor de saúde em Manica reforça a vigilância epidemiológica para evitar a entrada de ébola. As Assembleias da República de Moçambique e Nacional do Zimbábue assinaram esta segunda-feira em Harare um acordo de cooperação interparlamentar que prevê o reforço da troca de experiências, formação e concertação de posições em fóruns regionais e internacionais. Reportou o enviado da Rádio Moçambique em Harare, Daniel Oliveira.
8: O memorando foi assinado pelos titulares das duas assembleias, Margarida Talapa, presidente da Assembleia da República de Moçambique, e Jacob Francis Mudenda, presidente da Assembleia Nacional do Zimbábue. Conselheira diplomática da presidente da Assembleia da República, Paulina Abdala, disse que o acordo estabelece o quadro geral de cooperação entre os dois parlamentos, abrangendo áreas como processos legislativos, capacitação de deputados e funcionários parlamentares, bem como a troca de delegações. A partir da capital zimbabuana, Harare, para a Rádio Moçambique, Daniel Oliveira.
6: O ministro da Administração Estatal e Função Pública, Inocêncio Impissa, reflete sobre a relação entre o Estado e os seus agentes num livro a ser lançado hoje na cidade de Maputo. A cerimônia de lançamento da obra intitulada Manual Prático do Direito da Função Pública II, a relação entre o Estado e os seus agentes, conta com participação do chefe de Estado, Daniel Chapo, de acordo com o comunicado. O livro aborda os desafios da administração pública e a necessidade de fortalecer o conhecimento jurídico dos agentes do Estado, tendo em vista uma atuação cada vez mais responsável, eficiente e orientada para o interesse público. No distrito de Gorongosa, em Sofala, perto de 500 famílias que vivem na localidade de Pungue terão até finais deste ano acesso à energia elétrica da rede nacional. Neste momento decorrem os trabalhos de expansão da linha de alta tensão e montagem de um posto de transformação. Jornalista Felipe Jorge.
9: A ação está inscrita na iniciativa presidencial Energia para Todos, que já levou luz para várias comunidades rurais na província de Sofala. O administrador do distrito de Gorongosa, Pedro Musenge, disse que a chegada de eletricidade à localidade de Pungue, precisamente à comunidade de Povoa, vai impulsionar o desenvolvimento local.
10: Cerca de 500 famílias estarão iluminadas e vai dinamizar o comércio, a escola que está aí também vai ter acesso à energia.
9: Palavras do administrador do distrito de Gorongosa, Pedro Musenge, a respeito do aumento do acesso à energia elétrica da rede nacional. Felipe Jorge, Bairro.
6: Fechamos com o desporto. A Liga Desportiva de Sofala e o Ferroviário de Maputo defrontam-se hoje no prosseguimento da 20ª jornada do Moçambola 2026. Amanhã, quarta-feira, jogam a BB, Ferroviário da Beira, UDEAC, Machaquene e Xingal de Teto e Costa do Sol. Na abertura da jornada 20 do Moçambola, no domingo findo, a Associação Desportiva de Vilanculo derrotou o Beia de Pemba por 2-0 e o Ferroviário de Lixinga derrotou o homônimo de Nampula por 3-0. Black Bulls lidera o campeonato com 38 pontos, seguido pelo Ferroviário da Beira com 34. Nos lugares de descida estão a Associação Desportiva de Pemba com 17 pontos, Machaquene com 10 e Xingal de Teto com 9 pontos. Apresentamos as notícias, o próximo bloco, às 9 horas.

0: Estamos já na reta final desta terceira, melhor, segunda edição da Semana do Jornal da Manhã, mas antes do fecho, recordemos as notas que estiveram hoje em destaque. Dissemos que a Polícia Municipal da Matola, na província de Maputo, apreendeu 26 viaturas de transporte semicoletivo de passageiros por desvio e encurtamento de rotas e mau estado técnico. Perto de 500 famílias que vivem na localidade de Punga, no distrito de Gorongosa, em Sofala, terão até finais deste ano acesso à energia elétrica da rede nacional. O setor da saúde na província de Manica reforça a vigilância epidemiológica face ao surto de ébola ainda ativo na República Democrática do Congo. No estrangeiro, o Tribunal Eleitoral da África do Sul começa hoje a julgar o recurso do ANC contra a exclusão das suas candidaturas às eleições autárquicas de 4 de novembro. Para trás, os destaques do Jornal da Manhã desta terça-feira, dia em que é lançado em Maputo o Manual Prático do Direito da Função Pública 2, a relação entre o Estado e os seus agentes, da autoria de Inocêncio Impissa, ministro da Administração Estatal e Função Pública. A cerimônia contará com a presença do Presidente da República, Daniel Chapo. No Café da Manhã, refletimos hoje em torno das estratégias para a prevenção de acidentes e mortes por desabamentos nas minas de ouro, na zona conhecida por seis carros no distrito de Vanduze, em Manica. O nosso convidado foi o administrador do distrito de Vanduze, Armando Mude Canhense. Estimado ouvinte, gratos pelo calor da sua audiência, são agradecimentos de todos os profissionais que do Rovuma ao Maputo, do Zumba ao Índico e pela região austral de África tornaram possível esta segunda edição da Semana do Jornal da Manhã. Francisco Diatti esteve na sonorização, Vitor África nas notícias. A partir deste moio, no emissor provincial de Manica, Moisés Saela moderou o Café da Manhã. Eu sou Adair Tulipan, que assino a edição e a apresentação. Bom dia e até uma próxima oportunidade.
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0: 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Como se está a machamela em cama, tinti da opal se está a machamela em cama, te jungla cuva dropa de chamaputo na muncha, dita isa espimuxa 31 graus centígrados. Chinchai, alas fonchanco lugasa, atava 32, Inhambane 29, Vilanculo 29, Beira 30, Chimoio 31 graus. Tete e dropa de Takaisaka, Kutulun Koyatiku em Pimua, 37 graus centígrados. Kudani, Kulanjela, Kelmani, 28 graus, Nampula, 30, Pemba, 28, Lixinga e dropa de Takapipalakaha, 26 graus centígrados. Ave, Machamela, Yankama, Kusikudanamuncha, 15 de setembro a 2026.
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1: Em todo o território nacional são precisamente 10 horas no país. A vossa especial atenção às notícias em cadeia com a Antena Nacional. Bom dia.
2: Muito bom dia, Albertina Santamela. Bom dia, ouvinte. 239 pessoas morreram no primeiro semestre deste ano devido a acidentes de viação nas estradas nacionais. Trata-se de 169 acidentes de viação que provocaram igualmente 189 feridos graves. Em igual período do ano passado, o país registrou 409 óbitos devido a acidentes de viação, com cerca de 300 feridos, num total de 326 acidentes rodoviários. O comandante-geral da Polícia da República de Moçambique, Joaquim Sif, diz que, não obstante a redução do número de mortes por acidentes de viação, é urgente o reforço da fiscalização rodoviária nas estradas do país.
3: Sabemos que o principal fator desta realidade continua a ser o comportamento humano. Apelamos veementemente a todos os utentes das estradas, com particular destaque para os transportadores de passageiros e mototaxistas, para que observem escrupulosamente as normas de trânsito, pois a prudência salva vidas, nosso e precioso valor.
2: Joaquim Sif falava ontem na Matola, província de Maputo, no lançamento da 34ª edição das Jornadas da Polícia de Trânsito no país. Arrancam nos próximos dias as obras de reabilitação da estrada terraplanada que liga a Vila Sede Distrital de Massingir ao posto administrativo de Zulu, no norte da província de Gaza. Detalhes por Pedro Paruca.
4: Trata-se da estrada 1446, com pouco mais de 53 quilômetros, cuja plataforma ficou danificada por conta das cheias e inundações deste ano, segundo o diretor do Serviço Distrital de Planeamento e Infraestruturas em Massingir, esta via tutelada pela ANEM. As obras com vista à sua reabilitação já foram adjudicadas e, neste momento, o empreiteiro está na fase de mobilização do equipamento para o início das atividades. Milton Chambá adiantou que, neste momento, a circulação na estrada que dá acesso ao posto administrativo de Zulu é crítica entre os quilômetros 21 e 25, onde as autoridades, em parceria com as comunidades, foram obrigados a criar vias alternativas para garantir as mínimas condições de transitabilidade. Pedro Paruque, em Xaxai.
2: O ministro da Administração Estatal e Função Pública, Inocêncio Empissa, reflete sobre a relação entre o Estado e os seus agentes num livro a ser lançado hoje na cidade de Maputo. Um comunicado refere que a cerimônia de lançamento da obra, intitulada Manual Prático do Direito da Função Pública II, a relação entre o Estado e os seus agentes, vai contar com a participação do presidente da República, Daniel Chapo. O livro aborda os desafios da administração pública e a necessidade de fortalecer o conhecimento jurídico dos agentes do Estado, tendo em vista uma atuação mais responsável, eficiente e orientada para o interesse público. A cidade de Nampula acolhe hoje e amanhã uma formação dos deputados da Assembleia da República e membros das Assembleias Provinciais sobre a governação dos minerais estratégicos. Vitorino Kumbukane desenvolve a notícia.
5: A formação promovida pelo Instituto para a Democracia Multipartidária, IMD, participam deputados da 1ª, 2ª, 3ª e 5ª Comissões de Trabalho, funcionários parlamentares e membros das Assembleias Provinciais de todo o país, com a exceção de Maputo. Um comunicado de imprensa recebido na nossa redação refere que o evento antecede a Conferência Nacional sobre a Governação e Agregação de Valor aos Minerais Estratégicos, a Industrialização e Desenvolvimento Inclusivo de Moçambique, a ter lugar esta quinta-feira na cidade de Nampula. A capacitação dos parlamentares e membros das Assembleias Provinciais permitirá que estes eleitos participem no diálogo com maior domínio das matérias, partilhem experiência dos territórios, formulem questões e propostas informadas. Vitorino Gumcan, em Nampula.
2: Na atualidade internacional, a Noruega anunciou que vai encerrar a sua embaixada no Malawi até finais de julho do próximo ano, como parte de uma reestruturação dos seus serviços. Correspondente Sérgio Sixpence.
6: O ministro dos Negócios Estrangeiros da Noruega, Espen Barfi Eid, anunciou a decisão, atribuindo-a ao aumento da instabilidade global e ao que descreveu como a mais séria crise de segurança que o mundo vive desde a Segunda Guerra Mundial. O encerramento simbolizará o término de 27 anos de presença diplomática no país. A embaixada, criada em 2000, tem desempenhado um papel fundamental na cooperação para o desenvolvimento entre a Noruega e o Malawi, investindo anualmente cerca de 500 milhões de coroas norueguesas em ajuda multifacetada. O ministro de Cooperação Internacional, Asmund Aukrust, tentou tranquilizar os malawianos, assegurando que a colaboração para o progresso continuará, mesmo com o fechamento da embaixada. Sérgio Sixpence, em Blantyre.
2: Foram as notícias das 10, cutas próximas quando for 11 horas.
7: São 10 horas e 6 minutos. Muito bom dia. Bem-vindos a este período de emissão em língua portuguesa do emissor provincial de Maputo. Estamos aqui juntos para levarmos este comboio até bem próximo das 13 horas. Recordar ao nosso ouvinte que iremos caminhar até às 11 com a presença da música moçambicana. Quando forem 11 horas, ficaremos com o Jornal de Maputo. Às 11h15, teremos o Tempo dos Mais Novos, ou Aprenda Conosco. Quando forem 11 horas e 30 minutos, mais música moçambicana, até às 12, à altura dos tópicos do Jornal da Tarde. Às 12 horas e 5 minutos, levaremos até si a Genera Comercial, intercalando com música moçambicana. E às 12h30, entraremos em cadeia com a Antena Nacional para levar até si o Jornal da Tarde. Renováveis votos de uma manhã de terça-feira feliz, sobretudo uma ótima escuta que esteja na companhia amiga do emissor provincial de Maputo da Rádio Moçambique, que está no ar em 1008 kHz e FM 102.3 MHz. Se está a caminho da Ponta do Ouro, não fique triste, poderá nos acompanhar através da frequência 90.0 e a Magude em 89.0. Estamos juntos nesta terça-feira, dia 15 de setembro de 2026, com a temperatura máxima para a província e cidade de Maputo de 31 graus centígrados. Muito bom dia e ótima escuta.

0: São 10 horas e 17 minutos, melhor dizendo, 16 minutos e meio. Estamos, pois, no momento do espaço Música Moçambicana. Desta feita, ouvimos a Albertina Pascoal na música intitulada Mulher. Agora sim, vamos a alguns anúncios de utilidade pública, anúncios comerciais.
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10 horas e 22 minutos, estamos no momento de música moçambicana até às 11 horas, a altura em que levaremos até si o Jornal de Maputo, que é a atualidade da província de Maputo. Este é o seu canal, emissor provincial de Maputo, que está no ar em 1008 kHz e FM 102.3 MHz. Na Ponta do Ouro nos encontra na frequência 90.0 e em Magude 89.0. Depois de termos ouvido Albertina Pascoal, que praticamente abriu esse espaço de música moçambicana, logo a seguir levamos até si alguns anúncios ou uma publicidade ou algum conhecimento de utilidade pública que pode ser útil para a nossa saúde, para o nosso bem-estar. Agora sim, vamos à música da Gabriela, Eu Decidi.

0: São 10 horas e 30 minutos. Música tocante para quem, na verdade, deixa fluir esse amor de mãe, que é um amor incondicional. Hoje estamos a 15 de setembro, este dia consagrado ao Dia Internacional da Democracia, ao Dia do Cliente e não só. Existem países que a este dia celebraram a sua independência. Estamos a falar de Costa Rica. Estamos a falar de El Salvador, de Guatemala, de Honduras e da Nicarágua. Esses países que acabamos de mencionar hoje então celebram mais um ano da sua independência. Falamos há bocado que este dia 15 de setembro, além de ser o dia da independência desses países que mencionamos, também é dia do cliente. Esse dia é comemorado oficialmente há anos que lá vão e começou a sua comemoração no Brasil, como uma maneira de homenagear os consumidores e fortalecer o relacionamento entre empresas e compradores. Essa data surgiu em 2003 por um empresário que, por movimentar muito o seu comércio e em um mês teve tantas vendas, valorizou então este dia como o Dia do Cliente. Não confundamos o Dia do Cliente com o Dia do Consumidor. O Dia do Consumidor é consagrado a 15 de março, enquanto que o Dia do Cliente a 15 de setembro. São 10 horas e 32 minutos. Continuamos, pois, com o nosso espaço musical, intercalando com algumas publicidades ou com algumas janelas comerciais, porque afinal de contas, nós cá estamos porque você existe e, além disso, nós abrimos essas portas para que você possa então publicitar o seu produto.
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São 10 horas e 33 minutos, passamos desde já a levar até si este anúncio de adjudicação. Nos termos do número 2 do artigo 66 do Regulamento da Contratação de Empreitada de Obras Públicas, Fornecimento de Bens e Prestação de Serviços ao Estado, aprovado pelo Decreto número 79/2022, de 30 de dezembro, alterado e republicado pelo Decreto número 46/2026, de 5 de agosto, comunica-se a adjudicação de objeto do concurso abaixo. Número do concurso 32/INSS/DPM/UGEA/042.21/2026. Objeto do concurso: manutenção periódica dos aparelhos de ar-condicionado. Modalidade: concurso limitado. 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Valor de adjudicação: 1.457.312 meticais e 64 centavos. Acabamos de transmitir o anúncio de adjudicação do Instituto Nacional de Segurança Social. 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São 10 horas e 36 minutos. Música moçambicana ainda a nos fazer companhia nesta manhã ou nesta décima hora deste dia 15 de setembro 2026.

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4 minutos e meio nos separam da 11ª hora desta terça-feira, 15 de setembro de 2026. Momento esse que levaremos até si o Jornal de Maputo. Iremos te atualizar pelos acontecimentos da província de Maputo. Para fechar esse espaço musical, vamos convidar o Stuart Sukuman.

E com esta presença de Stuart Sukuma na Kupenda Sanda, que encerramos, pois, a primeira hora de música moçambicana. Pois dentro de instantes ficaremos com a atualidade do emissor provincial de Maputo, no Jornal de Maputo.

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1: 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São neste momento 11 horas. 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
3: Muito bom dia e bem-vindo ao Jornal de Maputo desta terça-feira, hoje, 15 do mês de setembro para o ano de 2026. Vamos aos tópicos deste jornal. O comandante-geral da polícia anuncia a intensificação de fiscalização rodoviária nas estradas do país nos próximos dias, visando prevenir acidentes de viação associados ao aumento do fluxo de pessoas neste período de verão. O primeiro secretário do Comitê Provincial da Frelimo, em Maputo, reitera apelos para o reforço da união e coesão no seio dos quadros e militares e militantes desta formação política. Polícia Municipal da Matola, na província de Maputo, apreende 26 viaturas de transporte semicoletivo de passageiros por desvios, encurtamento de rotas e mau estado técnico. São títulos do Jornal de Maputo, como dissemos, desta terça-feira, 15 de setembro para o ano de 2026. Nos próximos minutos, estará na companhia de Afonso Magule, na mesa do som, e o Fernando Sidumo, na edição e apresentação. Com votos de boa audição. Iniciamos a nossa viagem virtual pelos diferentes cantos da província de Maputo para atualizarmos informação e notícias, começando por esta por escalar a cidade da Matola, onde o comandante-geral da polícia anuncia a intensificação da fiscalização rodoviária nas estradas do país nos próximos dias, visando prevenir acidentes de viação associados ao aumento do fluxo de pessoas neste período de verão, como nos dá conta já a seguir o nosso colega Domingos Macalane.
4: Mais de 230 pessoas morreram nos primeiros 6 meses deste ano, vítimas de acidentes de viação nas estradas nacionais. O número de óbitos registrado no primeiro semestre deste ano é resultado de 169 casos de acidentes de viação, que provocaram igualmente 189 feridos graves. Em igual período do ano passado, o país registrou 409 óbitos devido a acidentes de viação, com cerca de 300 feridos graves, em um universo de 326 casos de acidentes rodoviários. Os dados foram tornados públicos esta segunda-feira na Matola, província de Maputo, pelo Comandante-Geral da Polícia da República de Moçambique, no lançamento da 34ª edição das Jornadas da Polícia de Trânsito em todo o país. Joaquim Sive disse que, não obstante a redução do número de óbitos por acidentes de viação, é urgente o reforço das medidas de fiscalização rodoviária nas estradas do país, visando colmatar este tipo de situações.
5: Sabemos que o principal fator desta realidade continua a ser o comportamento humano. Apelamos veementemente a todos os utentes das estradas, com particular destaque para os transportadores de passageiros e mototaxistas, para que observem escrupulosamente as normas de trânsito, pois a prudência salva vidas, nosso e precioso valor.
4: Nesta edição das Jornadas da Polícia de Trânsito, a corporação tem agendado alguns debates em torno da situação dos acidentes de viação no país.
5: Está agendado para dia 18 de setembro de 2026, na cidade da Beira, a nossa reunião nacional da Polícia de Trânsito, que será seguida do primeiro Fórum de Segurança Rodoviária, onde nos propomos a debater de forma aberta para juntos discutirmos e partilharmos ideias e soluções para a problemática dos acidentes de viação.
4: A 34ª edição das Jornadas da Polícia de Trânsito realizam-se sob o lema "Na Estrada, cada viagem segura é uma família feliz".
3: Era o jornalista Domingos Macalane. E esta nota dando conta sobre a ação da polícia, que o comandante-geral da polícia ordena para a intensificação de fiscalização nas estradas moçambicanas. Ainda sobre a polícia, realiza-se hoje as 21ª Jornadas Científicas da Polícia da República de Moçambique na Academia de Ciências Policiais, no distrito de Marraquane. Para lá onde vamos, onde está posicionado o nosso colega Stélio Manhissa, que nos traz o essencial sobre este evento. Stélio Manhissa, muito bom dia. O que é que se pode dizer sobre estas 21ª Jornadas Científicas da Polícia?
6: Bom dia, Fernando Situmo. A Academia de Ciências Policiais defende o aprofundamento de estudos científicos visando uma melhor compreensão do crime organizado no país, incluindo o terrorismo que afeta algumas regiões da província de Cabo Delgado. Para a CIPOL, os atuais moldes de combate ao crime organizado podem não ser bastantes, existindo práticas policiais mais modernas e científicas, o que em parte permite melhor interpretação dos fenómenos criminais no terreno, o terrorismo e outros males que constantemente ameaçam a ordem e tranquilidade públicas, exigem igualmente da corporação respostas inovadoras que estejam à altura da evolução do mundo do crime atualmente. Isso foi dito, portanto, pelo reitor da Academia de Ciências Policiais, Rodrigues Nhuane.
7: Uma posição que o combate ao terrorismo não pode ser abordado de outra forma, senão numa perspectiva mais holística, em que percebamos a interligação dos fenômenos do crime organizado. Acreditamos que a procura de soluções para os problemas que emergem neste domínio ultrapassa questões operacionais e táticas atualmente em uso, devendo passar igualmente pela valorização das experiências profissionais e pelo contributo científico de diferentes atores aqui presentes.
6: Rodrigues Nhuane é o reitor da Academia de Ciências Policiais, que falava esta terça-feira aqui na Academia de Ciências Policiais, na abertura da 21ª edição das Jornadas Científicas desta instituição de ensino superior. O evento de dois dias também vai refletir sobre aspectos de segurança marítima em Moçambique e está embasado sobre o lema Arcipau, na busca de experiências científicas para prevenção e combate ao crime organizado no país. É tudo, Fernando Sidum, a partir de Arcipau. Para o Jornal de Maputo, Stélio Manhissa, bom dia.
3: Muito bom dia, Stélio Manhissa, e continuamos um bom trabalho a partir daí da Academia de Ciências Policiais, Arcipau. O primeiro secretário do Comitê Provincial da Frelimo Maputo reitera apelos para o reforço da união e coesão no seio dos quadros e militantes desta formação política. Esta é uma informação que vamos desenvolver mais daqui a pouco. Para já, vamos ficar com a previsão do tempo para as principais cidades e capitais do nosso país. O meteorologista hoje é Zefanias Kisiko. Zefanias, muito bom dia.
8: Bom dia, estimados ouvintes da Rádio Moçambique. Previsão do estado de tempo para hoje, terça-feira, 15 de dezembro de 2026. Para todo o país, espera-se tempo estável, com céu pouco nublado, localmente nublado, e o vento será de nordeste a leste fraco moderado, soprando por vezes com rajadas locais. Temperaturas máximas previstas em graus Celsius. Tete com máxima de 37, Xaxai 32, Chimoio Maputo 31, Beira Nampula 30, Inhambane Vilanculo 29, Temba e Quilimane, 28. E, por último, Lixinga, com máxima de 26. E muito obrigado pela atenção dispensada. Até a próxima.
3: Era o meteorologista em serviço hoje, Zefanias Kisiko, e esta nota sobre o comportamento atmosférico nas principais cidades e capitais do nosso país hoje. Vamos ao encontro do nosso colega Rigoberto Chissano, que acompanha notas do desporto sobre a preparação da nossa seleção de sub-20 e sub-17, os Mambinhas, que hoje inicia no campo da ABB, visando a sua preparação para os jogos da COSAFA. E é para lá onde vamos, sim, ao encontro do nosso colega Rigoberto Chissano, para mais incidências sobre estes preparativos da seleção de todos nós. Rigoberto Chissano, muito bom dia. Já iniciaram os treinos. Qual é o ambiente que se vive neste momento aí na arena de ABB? A indicação é de que o nosso colega Rigoberto Chissano encontra-se neste momento na arena da ABB, onde iniciam hoje os preparativos visando os jogos da COSAFA pela seleção de todos nós, os Mambinhas. E é para onde vamos, sim, ao encontro do nosso colega Rigoberto Chissano. Rigoberto Chissano, muito bom dia. Qual é o estado físico e espiritual dos nossos jogadores para estes embates da COSAFA?
9: Muito bom dia, Fernando Sidomo. Bom dia, ouvintes da Rádio Moçambique. É verdade, respondo a partir do campo da Associação Black Bulls, o banco este que escolhido então para acolher todos os jogos da COSAFA, o torneio que arranca na próxima sexta-feira. Como sabemos, Moçambique vai acolher esse torneio da Zona Austral de África na categoria de sub-20. O jogo de abertura vai ter lugar no Estádio Nacional do Circuito e os restantes dos jogos deste torneio vão decorrer aqui na Associação Black Bulls. Nos dois recintos que vão acolher este jogo, decorre o trabalho de ensaios de vídeo-árbitro. Os árbitros escolhidos para este evento estão aqui a treinar em todos os detalhes, porque, sendo um jogo internacional, vão seguir todas aquelas regras da CAF. É assim que os campos número 1 e 2 da Associação Black Bulls estão neste momento em ensaios do vídeo árbitro, um novo modelo que vai ser introduzido então neste torneio. No concreto, os jogadores da seleção de sub-20 e alguns de sub-17, como sabemos que Moçambique vai participar então no Mundial de sub-17, estão aqui, chegaram momentos, já estão naquele exercício de aquecimento para começar então com os treinos. São 4 estrangeiros, incluindo o brasileiro com raízes moçambicanas, estamos a falar do Kessan Machel, que tem raízes africanas. É o atleta mais preferido pela imprensa para conversar com ele, para ouvir o que ele traz para este novo desafio. Ele diz que está satisfeito por integrar esta seleção raízes dos seus progenitores e está satisfeito. Nesta convocatória também integram outros 3 estrangeiros, como o caso do Martinho, e também já temos aqueles habituais como o Diego Pelembe, que é o filho do capitão da Seleção Nacional do Niguês. Então, o ambiente é bom, os trabalhos já começaram, mas ainda não temos acesso à entrevista a esses trabalhos, porque chegaram momentos e a prioridade é o trabalho. E depois dos treinos, até assim que vamos ter acesso a eles, ouvir o que eles vai na alma para este jogo. Que arranca na próxima sexta-feira, estamos a falar do torneio da COSAFA. O selecionador nacional, em conversa conosco, dizia que já estão todos os estrangeiros convocados para este torneio da COSAFA que arranca na sexta-feira. Fernando Segundo Ouvintes.
3: Estamos nos momentos finais deste jornal de Maputo, mas saiba que o primeiro secretário do Comitê Provincial da Frelimo em Maputo reitera apelos para o reforço da união e coesão no seio dos quadros e militantes desta formação política, como refere já a seguir o nosso colega Rigoberto Chissano, de novo em antena.
10: O primeiro secretário do Comitê Provincial da Frelimo em Maputo reitera apelos para o reforço da união e coesão no seio dos quadros e militantes desta formação política. Carlos Zavala, que está de visita de um dia ao distrito de Boane, apela igualmente para o fim de intrigas dentro do partido, situação que, segundo suas palavras, traz mau ambiente no seio do partido. Zavala está em Boane para divulgar as recomendações saídas da 11ª Reunião Nacional de Quadros de agosto último em Chimoio, província de Manica.
11: Mas também serão decisões que nos unem e que nós temos de estar próximo ao nosso povo. É a nossa insistência. Insistir porque o povo moçambicano existe porque este povo moçambicano ama Frelimo, ama a Camata Presidente. E nós, como membros e militantes, o que temos de fazer é estar próximo ao nosso povo. E as deliberações que saíram da 11ª Conferência Nacional do Quadro, camarada, não só acompanhamos no papel, mas para implementarmos, não só em palavras. E todos nós acompanhamos o discurso de encerramento da 11ª Conferência que matou o presidente Daniel Francisco Chapo. É aquele discurso, camarada, não só é para interpretarmos o discurso, mas sim em ações concretas que visa melhorarmos as condições de vida da nossa população. A aproximação com a nossa população, a resposta à nossa população. Não continuarmos somente a acompanharmos e não darmos resposta ou solução à nossa população.
10: Nesta visita foi apresentada Joana Mongani como secretária interina que vai dirigir o partido em Boane até ao próximo congresso. Joana Mongani substitui Afonso Sambo. Para esta nova missão, Joana Mongani pede a colaboração de todos.
12: Eu, indicada para tais funções, não significa que eu tenho muita força ou poder de todos nós que estamos aqui. Trabalharei com todos os camaradas que estão aqui. O sucesso de tudo dependerá do trabalho, da colaboração de todos nós.
10: Primeiras palavras da Joana Mongani, secretária interina do Comitê Distrital da Frelimo, em Boane. De onde vos falou, Rigoberto Chissano.

0: E já não dá para mais, está tudo dito na história do Jornal de Maputo desta terça-feira, hoje 15 de setembro para o ano de 2026. Receba cumprimentos de despedida de Afonso Magulho, que esteve nos cuidados técnicos deste jornal, editado e apresentado por mim, Fernando Sidumo. Continuação da última escuta, a restante programação da Rádio Moçambique, emissora provincial de Maputo. Muito bom dia.
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2: São 11h17 para trás chegou o Jornal de Maputo, onde o Fernando Sidumo levou até nós a atualidade da província de Maputo em notícias. Estimado ouvinte, é chegado o momento de acompanharmos o tempo dos mais novos.

0: Amiguinho, seja muito bem-vindo a mais uma edição do Aprenda Conosco, o espaço onde aprender também pode ser divertido. Aqui fazemos perguntas, contamos histórias, descobrimos curiosidades e, acima de tudo, aprendemos coisas que podemos levar para a nossa casa, para a escola e para a nossa comunidade. Eu sou a Marlene Mutapi na apresentação, estou na companhia da tia Fátima Vidade e do Lielton Tembi na sonorização. E hoje temos um tema muito especial. Hoje vamos falar sobre respeitar os mais velhos. E atenção! Respeitar os mais velhos não significa apenas dizer bom dia, boa tarde ou boa noite. Vamos descobrir juntos o que realmente significa respeitar quem mais velho do
1: mundo. Olá! Esta é uma musiquinha para todos vocês saberem o que é que são boas maneiras. Vamos aprender um bocadinho? Vamos lá!

0: Crianças, vamos começar com uma pequena pergunta. O que significa respeitar alguém? Mas será que respeitar significa ter medo? Respeito e medo são coisas diferentes. Podemos respeitar uma pessoa sem ter medo dela. Quando uma professora explica alguma coisa, podemos prestar atenção. Quando uma pessoa mais velha precisa de ajuda, podemos ajudá-la quando estiver ao nosso alcance. E existe uma coisa muito importante. Respeitar não significa concordar com tudo. Podemos discordar de alguém e continuar a tratá-lo com educação. Aprenda, descubra, cresça conosco. Estamos no Aprenda Conosco. Hoje, respeito aos mais velhos. Vamos imaginar algumas situações. O avô está a contar uma história e a criança pega no telefone e começa a ignorá-lo. Será que isto é respeito? Não. Podemos até estar ocupados, mas podemos dizer: avó, posso terminar isto e depois ouvir a sua história? Isso é educação. Uma senhora mais velha está a carregar um saco pesado. Se pudermos ajudá-la, podemos perguntar: posso ajudar? É uma atitude pequena, mas pode fazer uma grande diferença. Um professor chama a atenção de um aluno porque ele fez alguma coisa errada. O aluno fica zangado e começa a insultar o professor. Isso é respeito? Não. Mesmo quando não gostamos de uma correção, devemos aprender a responder com educação. Amiguinhos, respeito começa nas pequenas coisas. Começa dentro de casa, começa na maneira como falamos, começa na maneira como ouvimos, começa na maneira como tratamos as pessoas. E agora chegou aquele momento que muitos de nós já conhecemos. Caringana ou a caringana?
1: Era uma vez, num pequeno povoado, vivia uma menina chamada Lina. Lina era muito inteligente e gostava de brincar com seus amigos, mas havia uma coisa que ela ainda precisava de aprender. Um dia, encontrou um homem mais velho sentado debaixo de uma árvore. Ele chamou: Lina, vem cá, minha filha. Lina respondeu: agora não, estou ocupada. E continuou a brincar. No dia seguinte, encontrou novamente o homem. Desta vez, ele perguntou: sabes por que gosto de contar histórias às crianças? Lina ficou curiosa. O homem respondeu: porque cada história guarda uma experiência e cada experiência pode ensinar alguma coisa. Lina sentou-se. O homem contou-lhe como, quando era jovem, tinha aprendido a cultivar a terra, cuidar dos animais e ajudar os vizinhos. Lina percebeu então uma coisa: as pessoas mais velhas carregam histórias que nós ainda não vivemos. A partir daquele dia, sempre que encontrava alguém mais velho, Lina fazia questão de cumprimentar, ouvir e aprender. E assim terminou a nossa história.

Sabias que os mais velhos podem ser uma verdadeira fonte de conhecimento? Pois é, amiguinho. Antes dos smartphones, da internet e das redes sociais, muitas informações eram transmitidas principalmente através da conversa, das histórias, das músicas, dos provérbios e das experiências das pessoas. Os mais velhos podem ensinar-nos sobre tradições, histórias da comunidade, agricultura, culinária, artesanato, provérbios, costumes e experiências de vida. Por isso, hoje temos um desafio. Pergunte a uma pessoa mais velha da tua família uma história sobre quando ele era criança. Depois pergunta, o que posso aprender com essa história? E agora vamos a uma pequena pausa para ouvir música. Fique conosco!

Estamos de volta e quero deixar uma ideia muito importante. Respeito deve funcionar nos dois sentidos. Os adultos devem respeitar as crianças devem respeitar os adultos. Ninguém deve ser insultado, humilhado ou maltratado. Se alguma criança estiver a ser maltratada, deve procurar um adulto de confiança e pedir ajuda. Respeitar não significa aceitar violência. Respeitar significa tratar o outro com dignidade. E chegamos ao fim de mais uma edição do Aprenda Conosco. Hoje aprendemos que respeitar os mais velhos é ouvir, cumprimentar, ajudar, conversar com educação e valorizar os conhecimentos que eles podem transmitir. Mas também aprendemos que respeito deve existir entre todos. Eu sou a Marlene Mutapi na apresentação, estive na companhia do Manu Lietson Tembi na sonorização e da tia Fátima Vidade na coordenação. Cuide de quem está à tua volta. Respeite, aprenda e seja sempre uma boa influência para os outros.

0: São 11 horas 35 minutos. O programa Aprenda Conosco, o tempo dos mais novos ficou para trás. Agora nos separa das 12, a altura dos tópicos do Jornal da Tarde, 25 minutos. Mas antes de continuarmos com o espaço musical, vamos então a este espaço comercial.
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7: 11 horas 42 minutos, voltamos ao espaço musical, a caminho das 12, altura em que levaremos até si os tópicos do Jornal da Tarde.

4 minutos nos separam da 12ª hora desta manhã de terça-feira, 15 de setembro de 2026. No teu coração. E quando forem 12 horas, ficaremos em cadeia com a Antena Nacional para levar até si os tópicos do Jornal da Tarde.

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1: 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São neste momento 12 horas. A vossa atenção, os tópicos do Jornal da Tarde, em cadeia com a antena nacional.

0: matam mais de 230 pessoas nos primeiros 6 meses deste ano nas estradas nacionais. Ministra do Trabalho, Género e Ação Social exige dos gestores do INSS maior celeridade na implementação das reformas em curso no Instituto Nacional de Segurança Social, visando adequar a instituição aos atuais desafios económicos, tecnológicos e sociais. No estrangeiro, Malawi está em alerta máximo após o surto de antraz no norte da Zâmbia, que matou mais de 60 animais selvagens e infectou 12 pessoas naquele país. São apenas os tópicos do jornal, os desenvolvimentos quando forem 12 horas e 30 minutos.
1: Muito obrigada, Nelo Armando. Dentro de sensivelmente 28 minutos, voltaremos à cadeia para o desenvolvimento desses tópicos e de outras notícias. 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São 12 horas 3 minutos, passamos desde já a levar até si um anúncio de adjudicação do Instituto Nacional de Segurança Social. Nos termos do número 2 do artigo 66 do Regulamento da Contratação de Empreitada de Obras Públicas, Fornecimento de Bens e Prestação de Serviços ao Estado, aprovado pelo Decreto número 79/2022, de 30 de dezembro, alterado e republicado pelo Decreto número 46/2026, de 5 de agosto, comunica-se a adjudicação do objeto do concurso abaixo. Número do concurso: 32/INSS/DPM/UGEA/042.21/2026. Objeto do concurso: manutenção periódica dos aparelhos do ar-condicionado. Modalidade: concurso limitado. Empresa adjudicada: JB Refrigeração Moçambique. Valor de adjudicação: 1.457.312,64 meticais. São 12 horas e 4 minutos. Estamos no espaço ou janela comercial, onde estamos levando até si alguns anúncios de utilidade pública e também a publicação de alguns serviços e bens.
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2: 12 horas 15 minutos, estamos nos momentos finais deste período de emissão, que teve seu começo pelas 10 horas, mas antes preparamos aqui música moçambicana para nos fazer companhia até às 12 horas e 30 minutos.

0: 12:08 foi a presença do Trent Fingers, música intitulada Nakupenda.
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2: Casou?
1: Falando sério, eu tô na pasta, mano. Tá assim, não te rias, pá.
2: Ok.
1: É uma dica séria.
2: A

12:23 foi a presença de Dó Paz, música intitulada Queria Ser Ele. Dentro de instantes, entraremos em cadeia com a Antena Nacional para levar até si o Jornal da Tarde. Mas antes, vamos convidar a Gabriela com a música intitulada Meu Marido.

São 12 horas 27 minutos e meio, momentos finais do espaço de antena, que teve seu começo pelas 10 horas. Transmissão do emissor provincial de Maputo em língua portuguesa. Foi um prazer estar consigo, estimado ouvinte. Dentro de sensivelmente 2 minutos entraremos em cadeia com a antena nacional para levar a TC a atualidade nacional e internacional no Jornal da Tarde. Boa escuta, restante da nossa programação.

0: Saudações, caro ouvinte, seja bem-vindo ao Jornal da Tarde, edição de terça-feira, 15 de setembro de 2026, que destaca os seguintes assuntos. Acidentes de aviação matam mais de 230 pessoas nos primeiros seis meses deste ano nas estradas nacionais. Ministra do Trabalho, Género e Ação Social exige dos gestores do INSS maior celeridade na implementação das reformas em curso no Instituto Nacional de Segurança Social, visando adequar a instituição aos atuais desafios económicos, tecnológicos e sociais. No estrangeiro, Malawi está em alerta máximo após o surto de antrax no norte de Zâmbia, que matou mais de 60 animais selvagens e infectou 12 pessoas naquele país. Tópicos do Jornal da Tarde, transmitido a partir dos estúdios da Rádio Moçambique na cidade da Beira. Na edição e apresentação, Nelo Armando e Luís Marjane, na sonorização. Votos de uma ótima escuta. Jornal da Tarde, o ministro da Administração Estatal e Função Pública, Inocêncio Mpisa, reflete sobre a relação entre o Estado e os agentes e os seus agentes no livro a ser lançado esta tarde na cidade do Maputo. Um comunicado refere que a cerimónia de lançamento da obra, intitulada Manual Prático do Direito da Função Pública 2, a relação entre o Estado e os seus agentes vai contar com a participação do Presidente da República, Daniel Chapo. A obra aborda os desafios da administração pública e a necessidade de fortalecer o conhecimento jurídico dos agentes de Estado, tendo em vista uma atuação mais responsável, eficiente e orientada para o interesse público. E o Procurador-Geral da República quer que as instituições da justiça assegurem que o crime não seja uma atividade economicamente compensadora para os seus praticantes. A reportagem da Lília Langa.
1: Américo Letella exige, por isso, que as instituições localizem os ativos e retirem dos criminosos os benefícios económicos resultantes de atividades ilícitas. Letella falava hoje na abertura das reuniões nacionais dos gabinetes centrais de combate à corrupção, à criminalidade organizada e transnacional e de recuperação de ativos que decorrem na cidade de Maputo.
2: Seguir o dinheiro, identificar o património, localizar os ativos e retirar aos criminosos o benefício econômico das suas atividades ilícitas deve constituir uma prioridade estratégica do sistema de justiça criminal. É necessário assegurar que o crime não constitua uma atividade economicamente compensadora, pelo que a recuperação de ativos deve, por isso, assumir uma posição central e preocupação permanente dos magistrados e investigadores envolvidos na investigação da criminalidade econômica, financeira, organizada e transnacional. E uma mensagem clara à sociedade de que ninguém deve poder beneficiar-se dos proveitos resultantes da prática dos crimes.
1: O Procurador-Geral da República destacou a proposta de lei do confisco civil, recentemente aprovada pelo governo, como um instrumento que vai permitir ao Estado apreender e recuperar bens e rendimentos de origem criminosa, mesmo sem uma condenação criminal definitiva. E o porta-voz do Ministério Público no Gabinete Central de Recuperação de Ativos, Jorge Chevinge, fez saber que, desde o início do ano, foram apreendidos mais de 60 milhões de meticais resultantes de atividades criminosas.
3: Nós temos, neste momento, muitos bens que vão sendo recuperados, vão sendo apreendidos pelos órgãos criminais do Ministério Público, que são remetidos ao GINCRAI, por sua vez, faz a sua entrega ao Gabinete de Gestão, que é para a sua administração, gestão, rentabilização, capitalização. Em geral, nós temos uma série de bens imóveis, móveis, temos valores monetários que estão sob gestão de... Falando de 2026, temos bens apreendidos no valor de mais de 60 milhões de meticais, 2026.
1: Por outro lado, o chefe do Escritório das Nações Unidas sobre Drogas e Crime, António de Vivo, alerta para a crescente sofisticação da criminalidade organizada transnacional do país e na diáspora.
4: As organizações criminosas adaptam-se constantemente, explorando novas tecnologias, novas formas de comunicação, estruturas económicas e financeiras cada vez mais complexas. E a natureza transnacional destes fenómenos exige capacidade especializada de investigação e uma cooperação internacional mais eficaz. Temos todos acompanhados os recentes desafios, não apenas de Moçambique, mas da região, com a infiltração de vários cartéis mexicanos na produção de drogas no território nacional de Moçambique e também da África do Sul, país vizinho.
1: As reuniões nacionais dos gabinetes especializados no Ministério Público vão decorrer até sexta-feira sob o lema Ministério Público no Reforço da Legalidade.
0: Era Lília Langa da nossa redação central. Enquanto isto, acidentes de aviação matam mais de 230 pessoas nos primeiros 6 meses deste ano nas estradas nacionais. Domingos Macalana.
5: O número de óbitos registrado no primeiro semestre deste ano é resultado de 169 casos de acidentes de aviação que provocaram igualmente 189 feridos graves. Em igual período do ano passado, o país registrou 409 óbitos devido a acidentes de aviação, com cerca de 300 feridos graves, em um universo de 326 casos de acidentes rodoviários. Os dados foram tornados públicos esta segunda-feira na Matola, província de Maputo, pelo Comandante-Geral da Polícia da República de Moçambique, no lançamento da 34ª edição das Jornadas da Polícia de Trânsito em todo o país. Joaquim Sive disse que, não obstante a redução do número de óbitos por acidentes de viação, é urgente o reforço das medidas de fiscalização rodoviária nas estradas do país, visando colmatar este tipo de situações.
6: Sabemos que o principal fator desta realidade continua a ser o comportamento humano. Apelamos veementemente a todos os utentes das estradas, com particular destaque para os transportadores de passageiros e mototaxistas, para que observem escrupulosamente as normas de trânsito, pois a prudência salva vidas, nosso e precioso valor.
5: Nesta edição das Jornadas da Polícia de Trânsito, a corporação tem agendado alguns debates em torno da situação dos acidentes de viação no país.
6: Está agendado para dia 18 de setembro de 2026, na cidade da Beira, a nossa reunião nacional da Polícia de Trânsito, que será seguida do primeiro Fórum de Segurança Rodoviária, onde nos propomos a debater de forma aberta, para juntos discutirmos e partilharmos ideias e soluções para a problemática dos acidentes de viação.
5: A 34ª edição das Jornadas da Polícia de Trânsito realizam-se sob o lema Na Estrada, Cada Viagem Segura é uma Família Feliz. Da Matola, Domingos Macalani.
0: Entretanto, 27 pessoas perderam a vida na província de Tete durante o primeiro semestre deste ano em consequência de acidentes de aviação. Desenvolve a notícia Adriano Bicuana.
7: O número representa um aumento de óbitos, visto que no igual período do ano passado foram registrados 26. Esta informação foi dada a conhecer esta segunda-feira pelo Comandante Provincial da Polícia da República de Moçambique, nesta região do país, no lançamento da 34ª Jornada Nacional da Polícia de Trânsito. Mumad Katissa disse que, em relação ao número de sinistros, houve uma redução, tendo sido registrados 15 contra 17 do igual período de 2025. Apesar desta redução, o Comandante Mumad Katissa fez um apelo aos reguladores de trânsito, assim como aos utentes da via pública.
8: Exortamos a todos os colegas para que assegurem a observância escrupulosa ao cumprimento rigoroso das normas que estabelecem os horários de circulação dos veículos de transportes coletivos de passageiros. Aos motociclistas, em especial mototaxistas, apelamos que observem escrupulosamente as regras básicas de trânsito, respeitando a lotação legalmente exigida, evitando ultrapassagens irregulares e fazendo uso obrigatório do capacete de proteção. Aos cidadãos, no geral, apelamos à sua colaboração no sentido de cumprirem rigorosamente com as regras de trânsito, bem como as normas que estabelecem os horários de circulação de veículos de transportes coletivos de passageiros, contribuindo deste modo para a redução imediata de casos de sinistralidade rodoviária.
7: Comandante Provincial da Polícia da República de Moçambique, em Tete, no lançamento da 34ª Jornada Nacional da Polícia de Trânsito, no lançamento desta jornada que termina no próximo domingo, tomaram parte membros da PRM, técnicos do Instituto Nacional de Transportes Rodoviários e alguns automobilistas e mototaxistas. Da cidade de Tete, Adriano Bicuana.
0: Por outro lado, a mina artesanal de ouro na zona de Seis Carros, distrito de Vanduz, em Manica, que desabou na semana passada, causando a morte de 6 pessoas, será tapada esta semana. A informação foi hoje avançada em Chimoio, onde reporta o Moisés Sayala.
9: A informação foi avançada esta terça-feira pelo administrador do distrito de Vanduz, Armando Canhense, na rubrica Café da Manhã da Rádio Moçambique, onde falou das medidas em curso para prevenir incidentes. Canhense explicou que a medida visa disciplinar os garimpeiros que abriram a mina fora da área onde os outros trabalham.
10: As medidas já existem. Primeiro vamos tapar aquela cova que criou 6 mortes, porque é uma cova que apareceu numa via que dá acesso à famosa mina 6 Carros. Não foi exatamente na mina 6 Carros. Foi numa via que dá acesso, portanto, à mina 6 Carros, a cerca de 300, 400 metros. Agora vai ser tapada a cova, estamos ainda a criar condições. Entre hoje ou amanhã, mais tardar, a cova vai ser tapada. Dali, a cada um vai a sua vida.
9: O administrador de Vanduz disse ainda que a sensibilização é a principal estratégia de trabalho das autoridades locais para organizar os garimpeiros na zona de 6 Carros.
10: Vamos mais na parte da sensibilização dos homens. Fazer ver que essa atividade que estão a fazer, a revelia, cria, portanto, perigo a eles próprios. A segunda componente é de manter a força vigilante, a força da polícia de proteção de recursos naturais e meio ambiente. Está lá. Então, quando necessário, vamos reforçar a força para fazer exibição, com orientação de não disparar, porque todo cuidado é pouco. Num sítio onde tem disponibilidade de guerra, polícias, desertores, médicos, docentes e outros tipos de quadros estão lá à procura de oportunidade. Então, o que a gente faz como apelo é: colegas, polícias estão aqui, queremos a exibição da força. Nunca disparar. Simula, mas nunca disparar.
9: Mais de 14 mil pessoas, entre nacionais e estrangeiros, estão envolvidas na extração de ouro na zona de 6 Carros, no distrito de Vanduz, em Manica. Da cidade de Chimoio, Moisés Sela.
0: Já a Polícia da República de Moçambique em Gaza alerta que será implacável na fiscalização rodoviária ao longo desta semana, por forma a garantir uma circulação tranquila em todos os distritos da província. A reportagem de Mário Martins.
11: O rapto foi feito esta segunda-feira em Xai-Xai pelo comandante provincial da PRM em Gaza, no lançamento da Semana das Jornadas de Trânsito Rodoviário, que vão decorrer na província até o próximo sábado. Kamal Nyamatat informou que as jornadas vão dar primazia à educação cívica rodoviária, por forma a munir os automobilistas de conhecimentos necessários para a prevenção a acidentes rodoviários.
12: O nosso primeiro papel é educar aos automobilistas, aos peões, a todos os intervenientes, que é preciso adotar uma conduta positiva para garantirmos a segurança rodoviária. Vamos intensificar o controle com relação à legalidade dos condutores. Infelizmente, temos registrado inúmeros casos de condução ilegal na nossa província. No mês transado, tivemos registro de mais de 100 condutores ilegais.
11: Kamal Nyamatat fez saber ainda que, além dos condutores, as jornadas vão prestar apoio aos agentes reguladores de trânsito no combate cerrado a atos de corrupção.
12: E temos ainda casos de condução em estado de embriaguez e indivíduos também sob situação de inibição. Com relação a estes casos, também seremos implacáveis, será um trabalho muito acerado contra estes indivíduos. E, por fim, o combate à corrupção, queremos nos referir em relação aos próprios agentes da Polícia de Trânsito, como também aos próprios automobilistas, portanto, que depois de prática de uma infração, procuram subornar aos agentes da Polícia de Trânsito para que não sejam aplicados a devida multa.
11: As 34ª Jornadas de Trânsito Rodoviário em Gaza decorrem sobre o lema Uma Viagem Segura, Uma Família Feliz, o que vai reforçar a prevenção a acidentes de viação em todas as estradas da província. Mário Martins, em Xai-Xai.
0: E o diretor da Ordem e Segurança Pública no Comando Provincial da Polícia da República de Moçambique, na Zambésia, exorta os agentes de trânsito para se distanciarem da corrupção. Detalhes por Ernesta Missaja.
13: António Mequeza falava esta terça-feira em Quilimane, à margem do lançamento da Jornada Nacional da Polícia de Trânsito na Zambésia. O diretor da Ordem e Segurança Pública no Comando Provincial da PRM na Zambésia apela aos agentes a denunciarem tentativas de extorsão por parte dos automobilistas.
14: Na província da Zambésia estamos muito bem, razão pela qual não temos reclamações de cidadãos em situações de extorsões, salvo, talvez, situações que não tenham nos chegado, mas não temos conhecimento de alguma situação. Estamos melhor por enquanto. Nós apelamos aos colegas nossos, Polícia de Trânsito, para que continuem a evidenciar esforços para que este mal não tenha espaço na nossa província e para que continuem cada vez mais a rejeitar qualquer tendência de suborno na via pública.
13: António Mequeza, diretor da Ordem e Segurança Pública no Comando Provincial da Polícia da República de Moçambique, na Zambésia. A partir de Quilimane, Ernesta Missage.
0: O Conselho Municipal de Pemba, através do seu porta-voz, chamou a imprensa para dizer que, no entender da idealidade, não houve atropelo à lei nos atos administrativos de contratação da empresa municipal para o fornecimento de equipamentos de reabilitação de estradas, vincado pela Procuradoria-Geral da República em Cabo Delgado, semana passada. A história é desenvolvida por Florencio Mussá.
15: A edilidade reagia assim ao pronunciamento da Procuradoria-Geral da República em Cabo Delgado, que segundo ao qual, na prosecução do referido processo, foram cometidas irregularidades e instruía o cancelamento imediato dos respectivos atos administrativos. Dentre atropelos vincados pela PGR, consta que, na declaração do beneficiário direto da empresa, que foi adjudicada ao contrato, consta o nome do presidente do município de Pemba. Sobre esta alegação, o porta-voz do Conselho Municipal de Pemba, Albano Natal, fez a seguinte interpretação da lei.
16: Nos termos do regulamento das autarquias, que é o decreto 11/2024, 3 de abril das autarquias, ao Conselho Municipal foi concedida a prerrogativa de poderem-se criar serviços autônomos, assim como empresas públicas. E neste caso concreto estamos a falar de uma empresa pública que foi adjudicada. E não obstante, o regulamento é claro no seu artigo 71, do seu número 3, ao referir que as empresas públicas autárquicas são geridas em termos empresariais por conta e risco das autarquias, gozando de autonomia administrativa e financeira. Por esta razão, assim como por imposição legal, o presidente do Conselho Municipal, sendo o gestor topo do Conselho Municipal e que o mesmo Conselho Municipal é o acionista único da empresa municipal, devia, assim como obedeceu a Lei nº 14/2023, de 28 de agosto, que determina, no seu artigo 22, o qual é imprescindível fazer menção, que as pessoas coletivas devem manter informações adequadas, precisas e atualizadas sobre seus beneficiários efetivos e sobre a identidade dos respectivos órgãos de gestão. Portanto, chegamos à conclusão que o presidente não é sócio, e que isso fique claro, o presidente não é sócio e muito menos proprietário da empresa e não recebe, assim como não receberá, nenhum lucro pelo exercício da empresa.
15: Albano Natal, porta-voz do Conselho Municipal de Pemba, faz uma outra interpretação da lei, desta feita sobre a alegada violação ao se proceder uma adjudicação direta.
16: O Conselho Municipal entende que não violou a lei, apenas optou pela modalidade de contratação em regime excepcional que está prevista na lei por meio de ajuste direto. E ainda apresentou a fundamentação de emergência por estar ciente do problema em concreto da URB.
15: Albano Natal, porta-voz do Conselho Municipal de Pemba, de onde vos falou Florencio Mussá. Boa tarde.
0: Boa tarde, Florência, com direção de um bom trabalho. Ministra do Trabalho, Gênero e Ação Social exige dos gestores do INSS maior celeridade na implementação das reformas em curso no Instituto Nacional de Segurança Social, visando adequar a instituição aos atuais desafios económicos, tecnológicos e sociais do país. A reportagem de Orlando Caranecas.
17: A ministra do Trabalho, Gênero e Ação Social exige dos gestores do INSS maior celeridade na implementação das reformas em curso no Instituto Nacional de Segurança Social, visando adequar a instituição aos atuais desafios econômicos, tecnológicos e sociais do país. A exortação foi feita esta segunda-feira entente pela ministra do Pelouro, Ivete Alane, que considera urgente superar os desafios estruturais que ainda condicionam o funcionamento do INSS. A governante explicou que alguns dos instrumentos fundamentais que regulam a instituição foram concebidos há mais de 3 décadas numa realidade económica e tecnológica diferente da atual. Ivete Alane apontou, entre outros instrumentos em revisão, o decreto de criação do INSS, o Estatuto Orgânico, o Regulamento Interno. Ivete Alane apontou, entre outros instrumentos em revisão, o decreto da criação do INSS, o Estatuto Orgânico, o Regulamento Interno e outros documentos considerados inovadores para responder às exigências do Sistema de Segurança Social. A ministra Ivete Alane defende ainda o investimento em soluções simples, flexíveis e acessíveis, compatíveis com os rendimentos dos trabalhadores, como forma de garantir maior inclusão no sistema de segurança social.
18: Não se trata de mudar normas apenas porque são antigas. Trata-se de construir uma arquitetura institucional que defina claramente responsabilidades, reduza as zonas de sobreposição e indefinição, fortaleça a prestação de contas e estabeleça mecanismos de controle compatíveis com a dimensão dos recursos atualmente administrados pelo INSS. Igualmente urgente é a revisão do Regulamento de Segurança Social Obrigatória. O Governo aprovou recentemente um novo quadro regulador do trabalho doméstico. Esta é uma medida importante de justiça social.
17: Ministra do Trabalho, Gênero e Ação Social, Ivete Alane, falando na cidade de Tete, na reunião nacional do INSS. Atualmente, o INSS conta com mais de 211 mil contribuintes e cerca de 2 milhões e 800 mil trabalhadores por conta de outrem e mais de 75 mil por conta própria. Da cidade de Tete, Orlando Canenecas.
0: O ministro das Obras Públicas, Habitação e Recursos Hídricos desafia as recém-criadas sociedades provinciais de água e saneamento a trabalharem em coordenação com os governos locais para a expansão da rede de abastecimento de água. Paulinho Nussa.
19: Segundo Fernando Rafael, o foco deve ser aumentar a cobertura de água nas zonas rurais dos atuais 40 para mais de 60% até 2030. O governante adianta que, para isso, é necessário clarificar as dúvidas sobre as competências dos governos e empresas provinciais de água na mobilização e gestão de investimentos.
20: Precisamos clarificar de forma simples e operacional quem lidera cada processo, quem participa, que informação deve ser produzida e em que momento deve circular, que instrumento deve ser utilizado e quem responde pelo resultado. No domínio da planificação, devemos assegurar que as necessidades identificadas nos distritos, municípios e províncias encontrem um percurso claro até a priorização nacional. A planificação deve conciliar evidência, equidade territorial, viabilidade e sustentabilidade técnica financeira.
19: Fernando Rafael falava hoje em Maputo na reunião nacional de alinhamento institucional sobre o novo quadro do setor de abastecimento de água e saneamento. Rafael disse ainda que o setor deve investir na digitalização como forma de acelerar processos.
20: O setor de água e saneamento é, por isso, o setor do futuro. Temos que abraçar as tecnologias, a digitalização, onde a água é segura e a saúde também é segura. Onde há saneamento digno, há respeito pela pessoa humana. E onde as instituições trabalham de forma coordenada, o Estado torna-se mais próximo e mais eficaz.
19: E a presidenta do Conselho de Administração da Autoridade Reguladora de Água e Saneamento, Auras, Susana Loforte, assegurou que a instituição vai continuar a fiscalizar o setor com rigor técnico e responsabilidade.
21: Da parte da Auras, reafirmamos a nossa inteira disponibilidade para assegurar o secretariado técnico do encontro e para contribuir no quadro das nossas atribuições para que os trabalhos decorram com rigor e sentido de responsabilidade.
19: A Reunião Nacional de Alinhamento Institucional sobre o novo quadro do setor de abastecimento de água e saneamento, que decorre hoje em Maputo, junta diretores provinciais de obras públicas, empresas de água e técnicos da Auras.
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0: Jornal da Tarde, daqui a pouco a página internacional. Moçambique poderá em breve ter o aumento do custo de vida devido às restrições na circulação de produtos petrolíferos impostas pelo conflito no Médio Oriente. Vitor África.
2: O alerta é do diplomata moçambicano Riad Sidati, que aponta uma nova onda de escassez de produtos petrolíferos devido ao ataque de navios no Estreito de Hormuz. Em entrevista hoje à Rádio Moçambique, o diplomata afirmou que alguns países já estão a comprar combustíveis em grandes quantidades para garantir reservas.
3: Porque os chineses agora estão a comprar o seu petróleo em outras partes do mundo, na América do Sul, em outros países, e onde provavelmente outros países africanos iam levar também. E no final, quem paga mais vai poder levar.

0: procurar este tipo de soluções dentro da África, também aumentando o comércio intra-africano e também tentar ter algum tipo de reservas, não é? Pode ser reservas cá, uma reserva regional, uma reserva de SADC.
1: Riad Sidati, especialista moçambicano em diplomacia, em entrevista à Rádio Moçambique em torno da situação do conflito no Médio Oriente que opõe o Irão dos Estados Unidos da América. O estimado ouvinte pode acompanhar os pormenores desta entrevista no programa Gira Mundo, que vai ao ar hoje às 20 horas e 30 minutos.
2: Fora de portas, o Malawi está em alerta máximo após o surto de entras no norte da Zâmbia, que matou mais de 60 animais selvagens e afetou 12 pessoas naquele país. Correspondente Sérgio Sixpensa.
3: O diretor do Departamento de Parques Nacionais e Vida Selvagem do Malawi, Brighton Kunchedwa, afirma que até o momento a doença não chegou ao Malawi e que estão a trabalhar para garantir que as áreas protegidas junto às fronteiras se mantenham seguras para evitar a importação do surto. Kunchedwa pediu ainda aos malawianos que evitem consumir carne de animais selvagens nesta altura para reduzir o risco de contrair a doença. A doença ainda não chegou ao Malawi, mas o que fazemos é mantermos-nos alerta nas áreas protegidas nas fronteiras com a Zâmbia. Caso isso aconteça, os animais que morrerem em consequência da doença deverão ser enterrados ou queimados, mas não consumidos por seres humanos.
4: But not consumed by human beings.
3: As autoridades zambianas relataram na sexta-feira passada que o antraz afetou elefantes, hipopótamos, búfalos e crocodilos na província de Muxinga, entre outras áreas. O antraz, ou simplesmente carbúnculo, é uma doença infecciosa grave causada por bactérias e pode afetar animais, incluindo bovinos, caprinos e ovinos, além de representar um sério risco para a vida humana. Sergio Sixpence, em Plantaia.
2: De regresso às notícias domésticas, as autoridades de saúde no distrito de Machanga, aqui em Sofala, desdobram-se na sensibilização das comunidades para o consumo de alimentos ricos em nutrientes, como forma de reduzir os índices de anemia e da desnutrição em crianças e mulheres grávidas. Filipe Jorge.
5: A principal mensagem deixada pelas equipas de saúde tem a ver com a importância de uma alimentação diversificada e nutritiva. Segundo o diretor do Serviço Distrital de Saúde, Mulher e Ação Social de Machanga, Acácio Mictaio, o grupo-alvo das ações de consciencialização são as comunidades que apresentam uma elevada incidência da desnutrição e anemia. Mais do que uma educação nutricional, o responsável sublinha que é preciso mobilizar as pessoas para que, perante sinais de desnutrição ou anemia, procurem logo os cuidados de saúde.
6: O distrito, olhando para as unidades sanitárias, tem implementado diversas medidas para prevenir e tratar anemia em mulheres grávidas. Estas incluem também a suplementação de ferro, ácido fólico, a todas as mulheres grávidas, estamos a falar de salferose, e aconselhamento nutricional para promover a dieta equilibrada e rica em ferro. Isso também tem campanha de sensibilização sobre a importância do acompanhamento nas consultas pré-natais, nas brigadas móveis, e daí também falamos da nutrição adequada que também deve ser realizada. O setor recomenda às mulheres grávidas adotarem uma dieta rica em ferro e ir à unidade sanitária para procedimentos clínicos também prevenir-se da anemia, principalmente quando estiver grávida. E também a suplementação de nutrientes conforme as orientações médicas.
5: O diretor do Serviço Distrital de Saúde, Mulher e Ação Social de Machanga, Acácio Mictaio, e a luta contra a anemia e a desnutrição.
2: E assim, caro ouvinte, colocamos um ponto final à presente edição do Jornal da Tarde. Hoje, terça-feira, ficam os cumprimentos de Luís Marjana e Nélio Armando. Boa tarde.

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4: É nossa convicção que o combate ao terrorismo não pode ser abordado de outra forma senão numa perspectiva mais holística em que percebamos a interligação de fenômenos do crime organizado. Acreditamos que a procura de soluções para os problemas que emergem neste domínio ultrapassa questões operacionais e táticas atualmente em uso, devendo passar igualmente pela valorização das experiências profissionais e pelo contributo científico de diferentes atores aqui presentes.
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4: A escolha deste tema fundamenta-se na necessidade de colocar no centro do debate sobre a ordem e segurança públicas questões de criminalidade marítima, desde a pesca ilegal, a pirataria, a poluição marinha e demais crimes ambientais, bem como as estratégias para sua prevenção e combate. Defendemos que o desenvolvimento sustentável de Moçambique depende, em parte, da capacidade do Estado de controlar, proteger e garantir a ordem e segurança públicas no seu espaço marítimo. Sem isso, a posição estratégica do país no Oceano Índico corre o risco de se transformar em fonte de ameaça e insegurança em detrimento da prosperidade.
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7: Nessa prova de COSAFA é ganhar o torneo que nós queremos, estamos a jogar em casa, temos essa vantagem e vamos tentar cumprir esse objetivo.
8: Muito boa, eles estão me acolhendo muito bem, estou me sentindo muito bem. É, vocês vão ter um Kensani muito focado, muito empenhado, que vai dar o seu melhor e buscar ser campeão. Sim, muitas coisas semelhantes, a alegria de jogar, bom futebol e é muito semelhante.
9: É um privilégio ser reconhecido no meu trabalho e por vir aqui para ajudar a minha seleção, que é a minha nação, onde eu saí. E venho com todo orgulho, com motivação, com muita vontade de trabalhar com eles, aprender com eles e também transmitir aquilo que eu aprendo lá de fora.
10: Sou um jogador muito rápido, primeiramente, então devem esperar muitas assistências e muitos golos. E, acima de tudo, ajudar também a equipa naquilo que for preciso.
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0: de 2 horas na 10 minutos. 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

19 horas na 26 minutos. E falamos com a Selama Kulu, que vai angena ali com 19h30, que é o Jornal da Noite, interessando na Antena Nacional. Assim, na Ribamanda, ele é lanzaco, e na verdade, ele é muito rena, e também eu fiquei ali, ele tem de latinene, tá wing set. No salcio é Mônica Novela, não sei se você vai mais com uma taga com o Munhuanta, mas é isso. Tata!

0: 19 horas na 30 minutos, em Caroco vai 30 minutos e ainda na Antena Nacional, que vai com uma Jornal da Noite, o Inquisito de Nene.
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0: Boa noite. O Presidente da República defende que os funcionários públicos devem lutar pela obediência e salvaguarda das leis no desempenho das suas atividades.
1: Ser funcionário público não devia ser difícil. Não devia ser difícil por uma razão muito simples. É só obedecer às leis. Só complica e fica complicado quando não quer se obedecer às leis.
0: O chefe de Estado falava esta terça-feira em Maputo no lançamento do livro intitulado Manual Prático do Direito, da autoria do Ministro da Administração Estatal e Função Pública. O governo aprova o Estatuto dos Serviços Sociais das Forças Armadas de Defesa de Moçambique e revoga um decreto anterior. No estrangeiro, brasileiros elegem a 4 de outubro o próximo Presidente da República. Destaques da presente edição do Jornal da Noite. Sidónio Pires está na sonorização e Cristina Xavier na apresentação. Ótima escuta. Tal como dissemos há momentos, o Presidente da República defendeu hoje em Maputo que os funcionários públicos devem pautar pela obediência e salvaguarda das leis no desempenho das suas atividades. O chefe de Estado falava aqui na cidade de Maputo no lançamento do livro intitulado Manual Prático do Direito da Função Pública 2, da autoria de Inocêncio Impiça, Ministro da Administração Estatal e Função Pública. Desenvolve a informação Vitor Rufino, boa noite.
2: Boa noite, Cristina Xavier. De facto, para Daniel Chapo, o trabalho na função pública torna-se facilitado quando os funcionários preocupam-se em cumprir com zelo as suas atividades.
1: Ser funcionário público não devia ser difícil. Não devia ser difícil por uma razão muito simples. É só obedecer às leis. Só complica e fica complicado quando não quer se obedecer às leis. É o único problema. E aí começamos a dar trabalhos. Os magistrados do Ministério Público, os magistrados judiciais, os magistrados que estão ao nível do Tribunal Administrativo. Se todos obedecêssemos às leis, nem teriam trabalho. Mas como temos que dar trabalho? Alguns não obedecem às leis e aí complicam a vida da função pública.
2: O chefe do Estado referiu-se ao comodismo assistido nos funcionários quando são contratados no aparelho do Estado.
1: Um dia estava a assistir um filme, vi um episódio muito interessante, acho que assisti há mais de 10 anos, mas nunca me esqueço, em que havia um edifício que uma parte estavam a trabalhar os funcionários públicos e a outra parte os funcionários do setor privado, o mesmo prédio. E tinha escadas rolantes e na escada estavam os funcionários públicos e do setor privado. Só que de repente desapareceu a energia e as escadas rolantes pararam. E quando pararam, todos os funcionários do setor privado continuaram a subir, porque as escadas estavam aí, não desapareceram. Mas os funcionários públicos ficaram à espera de aparecer energia para depois voltar a rolar. O setor privado corre com garra, luta, porque sabe que se não gerar lucro, não vai ter salário. Enquanto que o funcionário público, não.
2: O autor da obra, Inocêncio Impiça, destaca que o seu livro tem a particularidade de buscar soluções para os males que enfermam a função pública nacional.
3: Nem tudo foi debatido, nem tudo foi dito, nem tudo foi escrito, nem tudo foi explicado. Porque se tivesse tudo explicado, tudo dito e tudo sabido, então não haveriam muitos problemas ainda na nossa administração pública. Então não faria sentido escrever, porque todos saberíamos, todos teríamos explicação, então todos faríamos o que é correto. Mas se ainda há resquícios daquilo que não se faz, significa que há ainda necessidade de continuarmos a dizer coisas, esclarecer coisas, explicar fenómenos, entre outros, para melhorarmos a nossa forma de ser e de estar. E, mais ainda, aparentemente, aliás, como se pode ver, a minha aposta é sempre escrever pelo país, para o país e sobre o país. E foi uma convicção, foi uma decisão pessoal, foi escrever sobre o país.
2: Inocêncio Impiça, ministro da Administração Estatal e Função Pública, e o lançamento hoje da sua obra intitulada Manual Prático do Direito da Função Pública 2. Cristina Xavier.
0: Obrigada, Vítor Rufino. O Presidente da República defendeu hoje em Maputo que os funcionários públicos devem pautar pela obediência e salvaguarda das leis no desempenho das suas atividades. O chefe de Estado falava no lançamento do livro intitulado Manual Prático do Direito da Função Pública 2, da autoria de Inocêncio Impissa, ministro da Administração Estatal e Função Pública. Ainda hoje, o Presidente da República recebeu no seu gabinete de trabalho um operador turístico internacional. Reporta Gerson Jamis.
4: O Presidente da República, Daniel Chap, e o Presidente do Grupo Singuita, Luke Bales, avaliaram esta terça-feira em Maputo o avanço dos projetos de investimento turístico que o grupo está a desenvolver no arquipélago de Bazaruto. O encontro acontece numa altura em que o chefe de Estado tem intensificado os esforços de promoção de Moçambique como destino de investimento, estando prevista a abertura do primeiro lodge da Singuita no país dentro de 4 anos. O Presidente do Grupo Singuita, Luke Bales, atualizou o chefe de Estado sobre os progressos alcançados no projeto da Ilha Santa Carolina e o trabalho adicional em curso em Inhassuru e Vilanculo, incluindo a participação das equipas de arquitetura responsáveis pelos empreendimentos. Acabei de ter uma reunião com o presidente e atualizei-o sobre a Singuita e o trabalho que estamos a fazer no arquipélago de Bazaruto e todo o trabalho adicional que estamos a fazer em Inhassuru e Vilanculo. Quem são os nossos arquitetos e quão longe chegamos até agora? E o presidente está satisfeito com os progressos até agora e estamos todos ansiosos por finalmente abrir, mas há muito trabalho a ser feito entre agora e essa altura. E depois, a seguir ao projeto da Santa Carolina, faremos um hotel em Bazaruto, na ponta norte de Bazaruto. A Singuita é uma marca africana de ecoturismo e hotelaria de luxo que combina o turismo de alto padrão, conservação da biodiversidade e desenvolvimento das comunidades locais. O grupo possui propriedades na África do Sul, Tanzânia, Zimbábue e Ruanda, tendo expandido a sua presença para Botswana em 2026.
0: No ar, o Jornal da Noite, o Governo aprovou o Estatuto dos Serviços Sociais das Forças Armadas de Defesa de Moçambique e revogou um decreto anterior. O decreto pretende aproximar os serviços sociais das Forças Armadas de Defesa de Moçambique com a implementação de delegações provinciais e atualizar o respectivo plano legal e orgânico. Leopoldo Agapito.
5: Estas notas foram divulgadas nesta terça-feira em Maputo por Salim Valá, porta-voz da 27ª Sessão do Conselho de Ministros, no final da reunião do governo. Salim Valá apontou outras vantagens do Estatuto dos Serviços Sociais das Forças Armadas de Defesa de Moçambique, aprovado nesta terça-feira.
6: Incluir na lista dos beneficiários os membros das Forças Armadas de Defesa de Moçambique na situação de reserva, reforma e em situações específicas, os prestadores de serviços cívicos de Moçambique e os funcionários do Ministério da Defesa Nacional. Estabelecer normas sobre a organização e funcionamento dos serviços sociais das Forças Armadas de Defesa de Moçambique.
5: Salim Valá anotou que o Conselho de Ministros já aprovou ainda a resolução que aprova o pacote de concessões e medidas de resgate do projeto da Central Térmica de Temane.
6: A aprovação do pacote de concessões e medidas de apoio solicitado pela Central Térmica de Temane tem em vista viabilizar a mobilização dos recursos adicionais necessários à retoma e conclusão da construção do projeto da Central Térmica de Temane.
5: O porta-voz da 27ª Sessão do Conselho de Ministros observou que o Executivo apreciou ainda o plano de mitigação dos impactos do fenômeno climático El Niño.
6: O plano visa garantir a reposição e reforço da segurança hídrica, assegurar água para o consumo humano, para a irrigação e abeberamento do gado, proteger a agricultura e a pecuária, incluindo seu fomento, reforçar a capacidade dos sistemas de abastecimento de água e saneamento, preparar os setores de saúde, educação, energia e indústria e proteger as populações vulneráveis, reforçando também a monitoria e o aviso prévio e mobilizando atempadamente os recursos necessários à implementação das medidas prioritárias de mitigação dos impactos deste fenômeno.
5: O Conselho de Ministros apreciou ainda informação sobre o relatório de riscos fiscais para 2027 e o ponto de situação de implementação da Central de Aquisições.
0: A Presidente da Assembleia da República, Margarida Talapa, defende em Harare, capital zimbabuena, a participação ativa de Moçambique na preservação e divulgação da história da luta de libertação dos povos africanos. Jornalista Daniel Oliveira, enviado da Rádio Moçambique a Harare.
7: O repto foi lançado esta terça-feira após uma visita ao Museu da Libertação Africana em Harare, que reúne documentos, armas, objetos e outros testemunhos das lutas anticoloniais e contra o apartheid em vários países africanos. O museu retrata, entre outras, as lutas de libertação do Zimbábue, Moçambique, Namíbia e Angola, através de documentos e objetos ligados aos seus principais protagonistas. Entre as peças expostas, destacam-se o primeiro automóvel de Robert Mugabe, adquirido em 1961, uniformes militares e a pistola do general Josia Tongogara. Margarida Talapa defende que cada país deve contribuir para este espaço com instrumentos e testemunhos que preservem a memória das lutas de libertação e das independências africanas.
8: Pensamos nós que devemos contribuir todos os países africanos, cada um contando a sua real história. Queremos felicitar Zimbábue por este espaço, porque aqui conta-se a história de cada país. Muitas das vezes a nossa história é contada por aquelas pessoas que não viveram a nossa história. Mas este espaço abre que cada país possa contar a sua real história, possa pôr aquilo que foram os grandes instrumentos que levaram à libertação dos nossos países.
7: A Presidente da Assembleia da República sublinha que a iniciativa permite que a história dos povos africanos seja contada pelos próprios protagonistas, evitando que seja narrada apenas por quem não viveu os acontecimentos.
8: É um espaço que cada país e cada povo teve que contribuir para contar a sua real história. Como samicanos, acreditamos que, através do nosso governo, poderemos participar ativamente para poder fazer com que aquilo que é a nossa real história possa estar contemplada aqui no Zimbábue. É uma história que deve ser vivida, deve ser conhecida.
7: Uma nova infraestrutura de 3 pisos está a ser construída junto ao Museu da Libertação Africana na cidade capital, Harare. No topo, vai funcionar um restaurante rotativo concebido para dinamizar o turismo através da apresentação de pratos típicos de diferentes países africanos.
0: Ainda no quadro da visita a Zimbábue, a Presidente da Assembleia da República deslocou-se ao Monumento dos Heróis Moçambicanos e rendeu homenagem aos heróis zimbabuianos que lutaram pela libertação e independência daquele país.
7: Trata-se de um monumento onde jazem os restos mortais de 212 libertadores do país, com destaque para Joshua Nkomo, Herbert Chitepo e Jason Moyo, entre outros. Na ocasião, Margarida Talapa depositou uma coroa de flores em homenagem aos heróis que tombaram na luta pela libertação do Zimbábue, país que conquistou a sua independência a 18 de abril de 1980. A Presidente da Assembleia da República descreveu o monumento como um espaço importante que constitui uma referência na preservação da memória daqueles que lutaram pela independência do Zimbábue. Margarida Talapa destacou ainda a importância de os países africanos preservarem e contarem a sua própria história, valorizando o contributo dos que lutaram pela libertação e pelo desenvolvimento das suas nações.
8: É um monumento muito bonito, importante. Pensamos nós que é um exemplo que devemos seguir, tendo em conta que estamos numa fase no nosso país de construção de um novo espaço para homenagem aos heróis moçambicanos. Penso que o espaço que nós visitamos é um lugar muito importante. Penso eu que podemos, naturalmente, colher alguma experiência daquele espaço e construirmos um melhor local para homenagem aos nossos heróis moçambicanos.
7: O antigo estadista zimbabuiano Robert Mugabe é um dos poucos heróis que não está sepultado no Monumento dos Heróis na capital zimbabuiana, tendo sido enterrado na sua terra natal, em Kutama, distrito de Jimba, numa cerimônia de caráter familiar em 2019. O dia 15 de setembro foi recentemente declarado Dia do Império Monomotapa, feriado público nacional no Zimbábue, em reconhecimento aos esforços do presidente e primeiro secretário da ZANU-PF, Emmerson Dambudzo Mnangagwa, cuja data coincide com seu aniversário natalício. A partir da capital, Harare, para a Rádio Moçambique, Daniel Oliveira.
0: 19 horas e 45 minutos. Brigadas centrais da Frelimo deslocam-se a partir da manhã às províncias para a oficialização dos gabinetes provinciais e distritais de preparação do 13º Congresso do Partido, marcado para julho do próximo ano em Nampula. A reportagem é de Domingos Macalana.
9: O facto foi anunciado esta terça-feira na Matola, província de Maputo, pelo porta-voz do partido depois do seminário de capacitação das brigadas centrais para a execução do processo. Pedro Ngelich destacou que neste processo as brigadas centrais deverão igualmente partilhar com os membros e simpatizantes do partido as decisões da 4ª sessão extraordinária do Comitê Central desta formação política.
10: Importa referir que a diáspora faz parte também deste processo de deslocação, pois vamos começar com o processo de eleições internas e essa deslocação terá lugar de 16 a 21 de setembro. Importa referir igualmente que, para além de um documento orientador que chamamos de guião de deslocação das brigadas, elas fazem-se portar também das decisões, as principais decisões saídas da 4ª sessão extraordinária do Comitê Central, que teve lugar no dia 26 de agosto.
9: Ngelichi fez saber que as brigadas levam também nesta deslocação o calendário do processo de eleições internas rumo ao 13º Congresso do Partido.
10: As brigadas levam como seu material de trabalho o calendário do processo de eleições internas que deverá arrancar já em março de 2027, com vista à realização do 13º Congresso da Frelimo, que terá lugar de 20 a 25 de julho no próximo ano, na cidade e província de Nampula.
9: O seminário de capacitação das brigadas centrais para a oficialização dos gabinetes provinciais e distritais de preparação do 13º Congresso do Partido foi presidido pelo secretário-geral desta formação política, Shakil Abubakar.
0: A Frelimo diz estar a acompanhar o processo de investigação para o esclarecimento do caso da alegada existência na província de Tete de empresas mineiras que não declaram os seus rendimentos às autoridades.
9: E trata-se de uma situação que foi recentemente denunciada pelos órgãos de comunicação social, dando conta da situação estar a ocorrer com maior incidência em Chifundi. O porta-voz da Frelimo, Pedro Ngelich, disse esta terça-feira na Matola, província de Maputo, que em caso de confirmação da existência desta situação, os prevaricadores devem ser responsabilizados.
10: É por isso que no encerramento da 11ª Conferência Nacional de Quadros, assim como no encerramento da sessão extraordinária do Comitê Central, ficou uma palavra vigorosa por parte do camarada presidente Daniel Francisco Chapo, tendo reiterado a intransigência da Frelimo, intransigência do Governo da República de Moçambique em relação aos desmandos, em relação à prevaricação, em relação a esquemas clientelistas e de sustentação da corrupção. Contudo, aqui é importante referir que continuamos a contar com a colaboração e denúncias de toda a sociedade, porque efetivamente ninguém está acima da lei e para casos de prevaricação confirmados deverá haver a devida responsabilização.
9: O porta-voz da Frelimo falava no âmbito do seminário de capacitação das brigadas centrais que se deslocam a partir desta quarta-feira às províncias no âmbito da oficialização dos gabinetes provinciais e distritais de preparação do 13º Congresso desta formação política. Da Matola, Domingos Macalani.
0: A Frelimo diz estar a acompanhar o processo de investigação para o esclarecimento do caso da alegada existência na província de Tete de empresas mineiras que não declaram os seus rendimentos às autoridades e um cidadão de nacionalidade chinesa escapa de um linchamento no distrito de Gelé, na Zambésia. Conheça a história já a seguir com Caetano Alberto.
11: cidadão de nacionalidade chinesa, escapa de um linchamento esta segunda-feira na localidade de Namihali, distrito de Gilé, na Zambésia, na sequência de desentendimento com a comunidade local. O administrador de Gilé, Pascoal Sitoi, que confirmou a informação à Rádio Moçambique, explica que o caso ocorreu após um grupo de jovens terem invadido uma mina de ouro em prospeção. A fonte diz que, na tentativa de dispersar os populares, a polícia da República de Moçambique atingiu gravemente um indivíduo e, em retaliação, a população agrediu o cidadão de nacionalidade chinesa e vandalizou equipamentos da empresa.
12: Incendiaram o acampamento, as máquinas, todas elas que ficavam no estaleiro. Todas as máquinas que estavam no estaleiro ficaram queimadas e tudo ficou arrasado. Agora é ruína de cinzas no chinês. Tanto maltrataram os chineses. Nos confrontos da polícia, como era uma situação mesmo muito pressionada, e percebemos que um dos malfeitores ficou alvejado e brutal, manteve-se a vida, também está no hospital provincial de Nampula. Então o chinês também acabou indo na Nampula, de Alto Moroco foi a Nampula, também no hospital central, está recebendo tratamento lá.
11: O administrador de Gilé reitera a preocupação com a onda de tumultos devido à exploração de recursos minerais naquela região.
12: Esta situação está nos afetando no Gilé e, como se sabe, é um caso que faz sentido numa das localidades diferentes, que é na Mihal, mas sempre temos que dizer isso na outra localidade que se chama Muyan. É a situação de garimpo, sobretudo, exploração ilegal que querem que seja assim, o governo não tenha intervenção.
11: Pascoal Sitoi, administrador de Gilé, e tumultos registrados esta segunda-feira na localidade de Namihali, que resultaram em ferimentos graves a dois cidadãos, sendo um nacional e o outro chinês. De Climane, Caetano Alberto, muito boa noite.
0: No ar, Jornal da Noite, o Gabinete de Implementação do Projeto Hidroelétrico de Mpandankua vai absorver nos próximos dias um grupo de jovens recém-formados no âmbito da segunda edição do Programa de Estágios Profissionais. Ignacio Gamay.
13: Trata-se de jovens graduados em áreas consideradas estratégicas para a implementação e desenvolvimento do projeto, com destaque para engenharia, direito, contabilidade e auditoria, gestão ambiental, entre outras especialidades técnicas. O programa foi lançado na cidade de Tete, numa cerimónia que juntou representantes do Gabinete de Implementação do Projeto Hidroelétrico de Mpandankua, instituições de ensino superior e jovens recém-graduados. A iniciativa pretende criar uma ponte entre a formação académica e as exigências do mercado de emprego, permitindo que os beneficiários adquiram experiência profissional num dos maiores projetos de infraestruturas energéticas em curso no país. Segundo Jorge Muyanga, diretor técnico do projeto Mpandankua, o programa de estágios profissionais procura contribuir para a valorização e capacitação do capital humano nacional, particularmente dos jovens recém-formados.
14: É uma fase única e muito importante, excepcional para os recém-graduados, portanto, para o envolver nesta fase, que é a fase de concepção, de estudos. Então, achamos que é uma fase essencial, vamos prepará-los, portanto, vão ser integrados nas diferentes equipas técnicas, várias áreas, e, por outro lado, iremos garantir que eles passem, portanto, a gerir o empreendimento na fase seguinte. Portanto, é uma fase que não se deve perder, é essencial e crítica para o projeto, que é de estruturação.
13: Com esta iniciativa, o Gabinete de Implementação do Projeto Hidroelétrico de Mpandankua pretende continuar a investir na formação prática dos jovens moçambicanos e na criação de oportunidades para o desenvolvimento de competências que poderão ser determinantes na implementação de grandes projetos nacionais. Ignacio Gamay, cidade de Tete.
0: E na província de Nampula, médicos, especialistas e cirurgiões beneficiam de formação para reduzir a escassez de profissionais do setor naquele ponto do país, reporta Olívio Mateus.
15: O Ministério da Saúde e parceiros estão a formar médicos especialistas para responder cirurgias que levam pacientes a procurar intervenções fora do país. Um passo nesse sentido está a ser replicado na cidade de Nampula, numa campanha que envolve cirurgias de algumas doenças, exemplo do cancro do colo do útero no Hospital Central de Nampula. Cirus Daudo, médico ginecobstetra e oncoginecologista, que chefia a equipa de médicos que está a formar médicos e a operar pacientes de cancro no Hospital Central de Nampula, indicou que o objetivo é fazer com que, além das campanhas, os pacientes tenham cirurgias coerentes através dos médicos especializados localmente. Cirus Daudo explicou também que as formações são para responder às cirurgias mais complexas, cujos pacientes procuram os serviços nos hospitais de outros países.
16: Neste programa aqui, estamos aqui em Nampula, além de tratar os pacientes, também estamos a formar quatro locais, que são cirurgias muito complexas, levam para tratar o cancro. É um karma que nós temos, nesta especialidade de oncoginecologia, são cirurgias complexas e de grande porte, e levam mais ou menos entre 5 a 8 horas de tempo para tratar o cancro. Nós também estamos a formar, até para os pacientes não se deslocar ao estrangeiro, normalmente África do Sul ou Índia. Então, o tratamento vai estar cá. Temos pessoal daqui de Nampula que estamos a formar, está aqui conosco, vieram de Maputo, estão aqui conosco, vamos operar juntos com as condições que temos em Nampula.
15: Cirus Daudo, médico ginecobstetra e oncoginecologista, que chefia a equipa de médicos que está a formar médicos e a operar pacientes de cancro do colo do útero no Hospital Central de Nampula. Em Nampula, está a ser formado um médico para responder aos casos complexos de cirurgias dos pacientes de cancro do colo do útero, sem necessariamente esperar por campanhas. Olívio Mateus, Nampula.
0: 19 horas e 57 minutos. O Presidente da República inicia amanhã uma visita de trabalho à província de Maputo. Durante 3 dias, Daniel Chapo vai escalar os distritos de Matutuene, Boane, Manhissa e a cidade da Matola, onde irá interagir com as comunidades e acompanhar ações de desenvolvimento da província. Segundo um comunicado de imprensa recebido na nossa redação, em Maputo, o chefe de Estado vai proceder com a inauguração de uma infraestrutura judicial, orientar comícios populares e sessões de trabalho com as estruturas de governação de níveis provincial e distrital, bem como manter encontros com diferentes segmentos da população. Acompanham o chefe de Estado nesta visita os ministros do Interior, Paulo Xaxina, da Justiça, Assuntos Constitucionais e Religiosos, Mateus Saiza, da Agricultura, Ambiente e Pescas, Roberto Albino, e do Trabalho, Gênero e Ação Social, Ivete Alane, bem como quadros da Presidência da República. Na província de Inhambane, as marés vivas estão a destruir estâncias turísticas e outras infraestruturas na Praia da Barra. Armindo Massinga.
17: Na sequência, o fenômeno destruiu parte das instalações das estâncias turísticas Wagaia e Palm Grove, localizadas na Praia da Barra, provocando enormes prejuízos. Concretamente, na estância turística Wagaia, o fenômeno das marés vivas destruiu semana passada 4 edifícios. Um prejuízo ocorrido numa altura em que os proprietários do complexo estavam a aplicar cerca de 2 milhões de randes na construção de barreiras para travar as ondas do mar. O diretor provincial da Cultura e Turismo em Inhambane, Samuel Júnior, considera de deveras preocupante a situação que, além da redução da capacidade de alojamento, provoca desemprego por parte dos cidadãos que trabalhavam nesta estância turística.
18: São 2 empreendimentos que no total, portanto, empregam cerca de 25 trabalhadores, dos quais 9 são do Agai e os outros 16 são do outro empreendimento. O que significa que isto pode contribuir para a redução da empregabilidade da nossa província, sobretudo do setor do turismo. Em termos de danos ocorridos, temos o registro apenas do distrito de Inhambane, destes 2 empreendimentos que fizemos menção. Mas continuamos a fazer o levantamento porque ainda podemos ter situações de ocorrência em outras infraestruturas.
17: O diretor provincial da Cultura e Turismo em Inhambane, Samuel Júnior, alertando aos proprietários turísticos e todos os residentes da zona costeira para a tomada de medidas face às alterações climáticas. Sou Armindo Massink, a partir de Inhambane.
0: Na atualidade internacional, brasileiros elegem a 4 de outubro o próximo presidente da República. A mais recente sondagem registrada registra pela primeira vez uma ligeira vantagem a favor do candidato Flávio Bolsonaro frente ao atual presidente do Brasil, Lula da Silva. O tempo, as cidades de Tete e Xaxai poderão registrar amanhã 36 graus centígrados de temperatura máxima, seguidas por Maputo com 34. Para Chimoio, prevê-se 33 graus, Climã 32, Beira, Nampula e Vilanculo 30, Inhambane e Pemba 29 e, por fim, Lixinga, 25 graus centígrados de temperatura máxima. E assim colocamos ponto final à presente edição do Jornal da Noite. Obrigada pela preferência. Sidónio Pires esteve na sonorização e Cristina Xavier na edição e apresentação. Boa noite.

0: Bituda visita oficial que a presidente do Parlamento Moçambicano efetua ao Zimbábue. A deslocação de Margarida Talá para aquele país surge a convite do presidente da Assembleia Nacional do Zimbábue, Jacob Mudenda. Destaque do panorama político desta semana, que vai espelhar igualmente o desdobramento da Comissão Técnica para o Diálogo Nacional Inclusivo na diáspora, estão na companhia de Domingos Maclani e Afonso Maguli. Ótima escuta! O panorama político de hoje inicia no vizinho Zimbábue, onde os parlamentos de Moçambique e do Zimbábue partilham experiências sobre o funcionamento destes órgãos legislativos. A partilha de experiências neste contexto ocorre no quadro da visita de trabalho que a presidente da Assembleia da República, Margarida Talapa, efetua àquele país africano. Há mais detalhes com o enviado da Rádio Moçambique ao Zimbábue, Daniel Oliveira.
1: As Assembleias da República de Moçambique e Nacional do Zimbábue assinaram esta segunda-feira em Harare um acordo de cooperação interparlamentar que prevê o reforço da troca de experiências, formação e concertação de posições em fóruns regionais e internacionais. O memorando foi assinado pelos titulares das duas Assembleias, Margarida Talapa, presidente da Assembleia da República de Moçambique, e Jacob Francis Mudenda, presidente da Assembleia Nacional do Zimbábue. Conselheira diplomática da Presidente da Assembleia da República, Paulina Abdala, disse que o acordo estabelece o quadro geral de cooperação entre os dois parlamentos, abrangendo áreas como processos legislativos, capacitação de deputados e funcionários parlamentares, bem como a troca de delegações.
2: Este acordo estabelece um quadro geral que vai orientar a cooperação entre os dois parlamentos. O acordo define mecanismos dentro dos quais esta cooperação vai se desenvolver, as principais áreas que vão compor a cooperação e os principais resultados que se pretende alcançar com esta cooperação.
1: Paulina Abdala explicou que as duas instituições se comprometem igualmente a intensificar a troca de informações e a concertação de posições nos organismos regionais e internacionais.
2: O que se espera é que Moçambique e Zimbábue possam trocar experiência nas diferentes matérias. Portanto, cada parlamento tem a sua valia. Cada parlamento tem a sua experiência e, como já tivemos a oportunidade de dizer, existe uma convergência de interesses em algumas áreas. Portanto, explorando essa convergência de interesses e as experiências que os parlamentos acumularam, espera-se que, à luz deste acordo, os parlamentos possam aprender uns dos outros e reforçar a sua atuação a nível regional e internacional, melhorando assim o desempenho parlamentar das duas Assembleias Legislativas.
1: As ações concretas a serem desenvolvidas no âmbito do acordo serão definidas posteriormente através de um plano ou programa de ação a ser elaborado pelos secretários-gerais dos dois parlamentos. A partir da capital zimbabuana, Harare, para a Rádio Moçambique, Daniel Oliveira.
0: Moçambique e Zimbábue estão em cooperação parlamentar no quadro da visita de trabalho que a presidente da Assembleia da República, Margarida Talapa, efetua àquele país. De regresso ao país, vamos à província de Gaza, onde o secretário-geral da Frelimo esteve de visita. Um dos objetivos da visita de Shaquil Abubakar à província de Gaza é a divulgação das decisões da 11ª Conferência Nacional de Quadros. O essencial desta visita com o nosso colega Rui Macaringui.
3: O secretário-geral da Frelimo visitou a província de Gaza no último fim de semana para o reforço da dinamização do funcionamento dos órgãos locais do partido e divulgação das decisões da 11ª Conferência Nacional de Quadros, que teve lugar em agosto passado em Manica. À sua chegada, no seu primeiro contacto com os jornalistas em Gaza, Shaquil Abubakar vincou a necessidade de os dirigentes dos governos provincial e municipal terem que colocar em prática todas as ações que culminem com a satisfação da população e consequente desenvolvimento local.
4: E temos que fazer de tudo ao nosso alcance para resolver os problemas do povo, para resolver os problemas do município. Temos consciência de que há desafios e não é segredo para ninguém que há problemas relacionados com a exiguidade de recursos, a falta de desembolsos, mas o que temos estado a dizer é que nós colocamos esses quadros porque acreditamos na capacidade criativa dele, na capacidade de inovar, na capacidade de encontrar soluções.
3: Durante a sua visita aos distritos municipais de Madlakazi, Chibuto e Belém, o secretário-geral da Frelimo manteve encontros separados com as organizações sociais

0: do partido, nomeadamente OJM e OMM. Em diálogo aberto com jovens, Shaquille Abubakar pediu paciência, tolerância e um maior engajamento desta camada social, inspirando-se no legado deixado pelos heróis que libertaram o país do jugo colonial português, como alicerce básico para a busca de soluções dos principais problemas que lhes enfermam. Shaquille Abubakar disse que o país vive neste momento uma nova era ou um novo ciclo de governação liderado pela juventude, daí a necessidade de um maior envolvimento e determinação desta camada social em ações concretas rumo ao desenvolvimento socioeconômico do país.
1: 25 de junho de 1975, o camarada presidente Samora Moisés Machel, no estádio da Machava, hoje estádio da Independência, proclamou a independência total e completa de Moçambique. Nem eu, secretário-geral do partido, nem o presidente, camarada Daniel Francisco Chapo, tínhamos nascido. Vocês estão a perceber a essência e a importância da vossa geração? O momento privilegiado que vocês estão a viver. Então, a verdadeira viragem na direção do partido e do Estado moçambicano começa conosco.
0: O secretário-geral da Frelimo exigiu rigor, transparência e dinamismo no tratamento dos processos relacionados ao funcionamento e cumprimento das diretivas com vista ao alcance das metas estabelecidas pelo partido.
2: Fazemos um balanço positivo, conseguimos alcançar os objetivos dessa deslocação, que era, na essência, aprimorarmos a informação sobre o funcionamento do nosso partido, sobre o desempenho do nosso governo. Como sabem, nós entramos num processo de revitalização dos órgãos do partido a todos os níveis na província de Gaza e era importante aferir como é que o órgão está a funcionar depois deste processo.
0: Secretário-Geral da Frelimo, Shaquille Abubakar, e o balanço da sua visita de 3 dias à província de Gaza, onde trabalhou nos distritos municipais de Xuxai, Mandlakazi, Chibuto e Bilene. Cidade Xuxai, Rui Macaringue.
3: E depois da província de Gaza, seguimos viagem para a província de Inhambane, onde é satisfatório o nível de implementação dos projetos de desenvolvimento socioeconômico em alguns distritos. A constatação, Daniel Fayela, é da presidente da Assembleia Provincial.
4: A Cissa Libai, que acaba de trabalhar nos distritos de Gofuru, Vilanculo, Morrombeni e Zavala, diz ter visitado diversos empreendimentos inseridos nas ações que visam melhorar as condições da vida da população. Constatou, por exemplo, a expansão da rede de abastecimento de água, construção de unidades sanitárias e outros serviços que estão sendo colocados próximo das comunidades. São ações que mostram o comprometimento do governo, apesar da crise econômica que prevalece em Moçambique e não só.
5: Apesar dos desafios que o país atravessa, em termos dos orçamentos, sentimos que há uma vontade em dar esforço para implementar os projetos. Visitamos jovens e mulheres que beneficiaram do Fundo de Desenvolvimento Local, para dizer que há um trabalho e há um esforço e vontade por parte do governo. Também reunimos também com as comunidades, os vários grupos sociais, estamos a falar de líderes religiosos tradicionais, líderes da Metramos, reunimos com funcionários e agentes do Estado, reunimos com jovens, no sentido de colhermos sensibilidades e aconselhamento.
4: Não obstante, existem alguns desafios. É caso do alargamento da rede elétrica, de instituições de ensino, medicamentos nas unidades sanitárias.
5: Ainda é um desafio. A grande preocupação que nós encontramos também é esta insuficiência dos medicamentos cirúrgico, material, mesmo hospitalar, porque tivemos que visitar os centros de saúde lá na base. E encontramos que, de facto, estão com problemas sérios de medicamentos.
4: Perante esta realidade, a presidente da Assembleia Provincial de Inhambane aconselha ao Conselho Executivo da província a enviar esforços na busca de parcerias para a viabilização destas atividades.
5: É preciso evitar mais esforço através de parceiros para podermos, de facto, resolver alguns problemas que preocupam as nossas comunidades.
4: Na visita efetuada a alguns distritos, a presidente da Assembleia Provincial de Inhambane diz ter constatado em Morrumbeni e Zavala situações de desordem e desrespeito pelas normas de funcionamento num país que se preza deve viver em paz. Diz ela haver necessidade de um diálogo profundo e evitar situações de criminalidade. apelando aos jovens para o cumprimento das normas de convivência no país.
5: Não respeitam a lei, não respeitam as autoridades. Este é um país que tem leis, tem autoridade e todos nós, independentemente da cor partidária, somos obrigados a cumprir e fazer cumprir as leis e nos respeitar como pessoas acima de tudo.
4: Aos membros da Assembleia Provincial, Assisa Ali Bai apela à colaboração de todos e o reforço das ações de fiscalização, havendo, no entanto, a necessidade de trabalhar com as comunidades.
5: Para poder escutar, ouvir e receber também melhores aconselhamentos. E nós, como Assembleia, vamos aprimorar aquilo que é possível de acordo com os orçamentos disponibilizados pelo governo, para nós continuarmos a trabalhar.
4: Presidente da Assembleia Provincial de Inhambane, Assisa Ali Bai, depois de visitar alguns distritos da província de Inhambane para avaliar o nível de implementação dos projetos de desenvolvimento socioeconômico. Daniel Fayela, a partir da cidade de Inhambane.
3: E em Tete, a Assembleia Provincial acaba de aprovar instrumentos de planificação e orçamento que vão orientar o funcionamento dos órgãos de governação descentralizada no próximo ano. Ignacio Gamay.
6: Entre os documentos aprovados, destacam-se o Plano e Orçamento do Conselho Executivo Provincial, estimado em mais de 730 milhões de meticais, e o Plano e Orçamento da Assembleia Provincial de Tete, estimado em 60 milhões de meticais. A apreciação e aprovação dos instrumentos ocorreram durante a 4ª Sessão Ordinária da Assembleia Provincial, marcada por debates sobre as prioridades de desenvolvimento da província. Na votação dos documentos do Conselho Executivo Provincial, as bancadas da RENAMO e do MDIAMA manifestaram-se contra a sua aprovação, incluindo em relação ao relatório de balanço das atividades realizadas pelo Executivo no primeiro semestre de 2026.
7: A Casa do MD apresenta sua declaração contra pelos seguintes fundamentos. Primeiro, o presente instrumento prevê uma redução de 52% no orçamento de investimento para a província de Tete, num ano em que precisamos acelerar infraestruturas.
8: Mas recusamos-nos conscientemente a determinadamente avaliar com o nosso voto favorável a perpetuação de incumprimento de atividades vitais e abandono das infraestruturas comunitárias.
6: A bancada da Frelimo, por sua vez, votou favoravelmente aos documentos submetidos à apreciação do órgão fiscalizador provincial.
9: Votamos a favor da proposta do Plano e Orçamento dos Órgãos de Governação Descentralizada Provincial para o ano de 2027, porque sabemos que irão garantir o pagamento de salários, incluindo os vossos subsídios que vocês não votam os documentos, vai garantir a construção e reabilitação de furos de água nas comunidades rurais onde você está inserido e bebe lá.
6: O governador de Tete, Domingos Viola, considera que a aprovação dos instrumentos de planificação e orçamento vai permitir ao Executivo Provincial dar continuidade às ações de desenvolvimento e responder às necessidades da população, com particular atenção às áreas sociais.
10: A aprovação desses instrumentos constitui a expressão mais concreta da vontade coletiva de construir uma província mais próspera, justa, resiliente, pois assume-se como veículos privilegiados para a materialização das prioridades definidas pelo nosso governo e para a resposta às legítimas aspirações da nossa querida população de Tete. Dada a nobre postura, queremos dirigir uma saudação particular aos senhores membros da Assembleia Provincial por este mérito.
6: Por seu turno, o presidente da Assembleia Provincial de Tete, Adelino Mafunga, destacou o papel dos debates realizados durante a sessão, afirmando que as discussões procuram assegurar que as decisões tomadas pelo órgão estejam alinhadas com os interesses da população.
11: Todas as matérias em debate foram analisadas de forma aprofundada e aprovadas em sede desta sessão. As recomendações feitas são o contributo essencial para a província continuar a crescer. Reiteramos a nossa confiança inequívoca ao Conselho Executivo Provincial e à sua liderança, que são órgãos executivos que, de forma continuada, garantem a materialização das recomendações emanadas por este órgão fiscalizador e regulador.
6: A 4ª Sessão Ordinária apreciou e aprovou igualmente O relatório o balanço das atividades realizadas pela Assembleia Provincial de Tete no primeiro semestre deste ano e o Fundo Social do órgão referente ao exercício 2025-2026. Ignácio Gamay, Cidade de Tete.
3: Ainda em Tete, esteve em debate o nível de implementação das atividades programadas pelo Conselho Municipal. A apreciação das bancadas com a nossa colega Diolinda Matavel.
12: Em Tete, as bancadas da Frelimo e Renamo na Assembleia Municipal divergem quanto à implementação das atividades programadas pelo Conselho Municipal de Tete para o presente ano. Segundo o porta-voz da Assembleia Municipal de Tete, tem sido satisfatório o nível de execução das atividades programadas pela edilidade para o presente ano no que concerne a construção e reabilitação de infraestruturas sociais, recolha de resíduos sólidos, limpeza, produção de receitas, entre outros. Para Roberto Aleluia, é importante que os munícipes acarinhem as iniciativas da edilidade para o bem e desenvolvimento nas comunidades.
13: Pelo tempo nós vimos muitas inaugurações de estradas, mercados, praças. Então vimos um aval mesmo da Assembleia Municipal. Também autorizamos o município a fazer campanhas de educação cívica, nomeadamente com organizações, nomeadamente reuniões de combate à corrupção, que incentivam o cidadão comum a colocar o uso do capacete. Em algum momento tem tido alguma má percepção, mas não é má percepção, é uma renitência que tem existido lá, mas são as atividades que nós também nos aprovamos para que possa combater a poluição sonora.
12: Porta-voz da Assembleia Municipal de Tete, Roberto Aleluia, e algumas realizações do Conselho Municipal. Para o chefe da bancada da Frelimo, Rui Janeiro, as reuniões realizadas pelo Conselho Municipal nas comunidades estão a ajudar a identificar e sanar os problemas existentes nos bairros.
14: E o Conselho Municipal é um órgão que faz trabalho diariamente e tem aquela, em questões de diálogo mais próximo dos munícipes, conseguir sanar as dificuldades e ouvir as preocupações dos nossos munícipes. Em todos os bairros, ele está passando a saber quais são as dificuldades e também conseguir planificar as suas questões que apresentam os nossos munícipes.
12: Entretanto, o chefe da bancada da Renamo na Assembleia Municipal da cidade de Tete, Alônio João, diz ser importante que a edilidade melhore na atuação em alguns bairros para permitir melhores condições de vida aos munícipes.
15: Não decora bem, digo isto porque as vias de acesso a nível da cidade não são das melhores, o abastecimento de água a nível da cidade não é satisfatório, os munícipes madrugam à procura do precioso líquido ao nível da cidade, que não faz sentido. Temos o Rio Zambeze, que é banhado pela cidade de Tete.
12: Chefe da bancada da Renamo na Assembleia Municipal de Tete, João Alone, e algumas constatações verificadas no decurso das atividades realizadas nos bairros. De Tete, Diolinda Matavel.
3: Mudando de assunto, falemos agora do Diálogo Nacional Inclusivo em curso no país. A indicação é que a Comissão Técnica para o Diálogo Nacional Inclusivo desdobra-se em ações de apresentação das ideias sistematizadas pela entidade na primeira fase do processo. Desta vez, o processo decorre na diáspora. A África do Sul é um dos países por onde a Comissão Técnica já passou. O nosso colega Eduardo Figurão traz a proposta dos moçambicanos residentes naquele país em relação às reformas esperadas.
16: A auscultação pública para validar as propostas do Diálogo Nacional Inclusivo chegou este fim de semana às cidades sul-africanas de Joanesburgo, Durban e Mbombela. Em Joanesburgo, o cenário de reforma moderada e a transição gradual foi o mais defendido ao longo dos debates. Hélio David, moçambicano que reside na capital econômica da África do Sul, defende que este cenário permite consolidar as conquistas alcançadas e permite a estabilidade do Estado.
17: Eu particularmente apoio o cenário de hoje, que é reforma moderada, porque considero que Esta reforma moderada permite aperfeiçoar e consolidar as reformas políticas e socioeconômicas já realizadas no país.
16: Além da reforma moderada, os cidadãos moçambicanos estão a ser auscultados sobre outros dois cenários para o futuro político e constitucional do país: a refundação total do Estado ou a continuidade do atual sistema com pequenos ajustes. Na auscultação de Joanesburgo, ficou claro o desejo de melhorias na organização dos processos eleitorais em Moçambique. Hélio David, Calixto Banz e Celso Carlos abordaram a redução dos prazos para divulgar os resultados, a introdução gradual do voto eletrônico e a profissionalização dos órgãos eleitorais. Entendem que estes elementos podem contribuir para a credibilização das eleições moçambicanas.
17: Como país, nós considero que ainda não estamos preparados para uma votação eletrônica. Devemos nos preparar melhor, criar melhores condições tecnológicas. É preciso considerar também o fato de que o processo, por exemplo, dos BIs, quando vamos ao processo de recenseamento, em que paramos de usar o cartão de eleitor para usar o BI, infelizmente, os nossos BIs ainda não chegaram, ou não chegam uma boa parte da nossa população.
18: Nós estamos a pedir o profissionalismo do CNE STAI. Estamos a dizer que as pessoas que vão para o CNE STAI têm que ser por capacidade, competência. Não podemos, ao mesmo tempo, pedir também paridade. Se queremos o profissionalismo dos órgãos eleitorais, vamos por este caminho.
16: E também discutiu-se sobre a revisão constitucional do sistema político, com a maioria dos participantes a rejeitar a redução do número de deputados na Assembleia da República. Denis Mpangano Matusse lembra que os atuais 250 parlamentares são necessários para refletir a vasta extensão territorial do país.
19: Não vale a pena estar em Pumba e Cuiengá e vá 150. Doesn't make sense to me. E vou lá e tico.
16: A política de exploração de recursos naturais também esteve no centro das atenções. Celso Carlos defende que a prioridade deve ser o benefício das populações locais, que considerou as verdadeiras guardiãs desta riqueza.
18: Não faz sentido esta população não ser ouvida no princípio e não faz sentido esta população não ter os benefícios. Porque, em bom rigor, a população é que guardou aqueles recursos. Estavam debaixo dos seus pés. Então, se vamos explorar, se vai-se explorar, é importante esta população local é o primeiro beneficiário.
16: No final dos debates, Elson Macuaco, presidente da Comissão Técnica para o Diálogo Nacional, destacou a forte adesão e a qualidade dos contributos da diáspora.
20: Foi uma sessão de audição pública, não só bem participada, como também bastante rica em ideias, opiniões, contribuições, e que teve esta singularidade de ter permitido que pudéssemos captar a sensibilidade específica que diz respeito aos problemas que afetam os nossos concidadãos enquanto residentes aqui na África do Sul.
16: Num outro desenvolvimento, Edson Macuaca avisou que ainda é cedo para prever qual será o modelo final.
3: A meta da Comissão Técnica é escalar para além da África do Sul, Eswatini, Zâmbia e Zimbábue, Malawi, Tanzânia e Quênia. Portugal e Alemanha estão também nesta lista, tal como descreve o presidente da Comissão Técnica para o Diálogo Nacional Inclusivo, Edson Macuaca.
21: Que são os países que acolhem maiores comunidades de moçambicanos, de modo a que os moçambicanos residentes também na diáspora tenham a oportunidade de se pronunciar e de dar as suas contribuições neste processo do Diálogo Nacional Inclusivo, na fase atual de audições públicas, onde se pretende aferir qual é o cenário que deveremos seguir, melhor dizendo, e que deverá prevalecer entre os três cenários que resultaram da fase das auscultações públicas, que é o cenário de reformas profundas, que significa uma mudança, uma perspectiva de ruptura, de reinvenção do Estado, de refundação do Estado, e o cenário de hoje, que é de reformas moderadas, que significa consolidar o que de positivo foi construído e alterar o que carece de alteração, melhorar o que carece de melhoria, tanto uma mudança que não desconstrói o sistema, mas faz reformas estruturais no sentido do seu aprimoramento.
3: Edson Macuaco esclarece que depois da fase das audições públicas será elaborado um documento final em forma de propostas normativas.
21: A nossa perspectiva em termos de legislação eleitoral, tendo em conta aquilo que tem vindo a ser apresentado em vários fóruns, é trabalhar no sentido de uma legislação simplificada, portanto codificada, que reduz o tempo, os prazos e a duração do processo eleitoral, das fases, tendo em conta o lapso do tempo que se leva para a divulgação de resultados eleitorais e depois o lapso do tempo que se leva para a tomada de posse dos órgãos eleitos. Portanto, estamos a trabalhar nesta direção, pelo menos quanto a esta questão de codificação e de redução dos prazos, há realmente convergência nacional dos vários intervenientes e estamos a aprofundar as outras questões ligadas ao sistema eleitoral, tendo em conta o debate que ainda também está em curso, de modo a encontrarmos pontos de consenso, pontos de equilíbrio, para que possamos finalizar ainda em tempo oportuno.
3: Presidente da Comissão Técnica para o Diálogo Nacional Inclusivo, Edson Macuaco, para uma análise sobre o estágio atual do Diálogo Nacional Inclusivo, junta-se a nós neste programa o comentarista da Rádio Moçambique, Dércio Alfazema, a quem perguntamos o que se pode dizer em relação à pertinência das auscultações públicas na diáspora no âmbito do Diálogo Nacional Inclusivo.
1: Bom, essas sessões de diálogo que vão decorrer na Europa, sobretudo em Portugal, mostra que este processo tem estado a decorrer de forma bastante inclusiva, abrangente e busca a sensibilidade de todos os, o máximo dos moçambicanos, digo, e independentemente do local onde se encontra. E nós temos, sobretudo quando olhamos para a diáspora África do Sul e para a diáspora europeia, temos Portugal como países de grande referência. Então é uma amostra significativa de moçambicanos que estão em Portugal e na Europa que vão poder também dar a sua contribuição sobre este processo de diálogo, de consulta e que vai contribuir depois para as reformas que vamos ter ao longo dos próximos meses ou próximos anos. Então é importante que esses processos continuem a decorrer de forma aberta e que não seja elitizada, assim como nós vimos a decorrer dentro do território nacional, em todos os mercados, nos bairros, nos campos de futebol, em tudo o que fosse possível juntar as pessoas. Então, que também seja o mesmo, que os moçambicanos sejam convidados massivamente, que haja esforço, sobretudo ao nível da nossa embaixada e dos serviços consulares, para divulgar a informação para que os máximos moçambicanos possam participar deste processo. As reformas e as políticas que vão decorrer deste diálogo são importantes, vão definir o futuro de Moçambique e sobre a forma como as nossas instituições vão se estruturar, mas este processo em si, de cada um, dar a sua contribuição, explicar o seu entendimento sobre as várias dinâmicas e várias dimensões do país, correlacionar isso com as suas experiências, este processo, este exercício, eu penso que também ele é fundamental. Então, mostra que o diálogo político está democratizado, está inclusivo, está abrangente e há um esforço enorme para se incluir o máximo dos moçambicanos, independentemente de onde eles estejam. Então, espero eu que estes exercícios, essas sessões, sejam frutíferas e que, de facto, abranjam o máximo dos moçambicanos.
3: Muito obrigado, Dércio Alfazema. Até a próxima. Estimado ouvinte, termina por aqui a presente edição do Panorama Político. Despedem-se Domingos Macalani e Afonso Maguli. Saudações.
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0: São 20 horas e 31 minutos em Moçambique.
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2: Saudações, caro ouvinte. Está a começar o Gira Mundo, o programa semanal da Rádio Moçambique, que aborda o essencial da atualidade internacional. Em perto de 30 minutos, iremos trazer assuntos dos planos regional e internacional. Vamos aos destaques. A descoberta sucessiva de corpos de mulheres no município sul-africano de Ekurhuleni está a chocar a sociedade e as autoridades do país. O presidente do Malawi, Peter Mutharika, é instado a restabelecer a sua relação com a vice-presidente Jane Asa. O mundo poderá enfrentar uma nova onda de escassez de combustíveis líquidos, alerta o diplomata moçambicano Riad Sidat. Está na companhia de Vitor África na produção e apresentação, com a sonorização de Jerônimo Amba. O nosso giro pelo mundo começa na África do Sul, onde a descoberta sucessiva de corpos de mulheres no município de Ekurhuleni está a chocar a sociedade e as autoridades do país. Detalhes na reportagem do jornalista Eduardo Figurão.
3: Esta terça-feira, o cenário repetiu-se. Foi encontrado o corpo de mais uma mulher na berma de uma estrada em Kwatema, na zona de Springs. Esta localidade fica a cerca de 45 quilômetros de Capitol Park, precisamente o ponto onde, ao longo dos últimos dois meses, foram descobertos os corpos de outras quatro mulheres. Feitas as contas, já são seis as vítimas mortais em circunstâncias profundamente estranhas. Na conferência de imprensa desta segunda-feira, a comandante interina da polícia, Tebelo Mosikile, tentou levantar o véu sobre estes acontecimentos macabros. Revelou que a maior parte destas mulheres foi alvo de abusos sexuais. O que falta agora determinar é se os corpos foram também mutilados. Há outro dado muito preocupante, o padrão idêntico em que as vítimas são encontradas, quase seminuas e com hematomas visíveis, o que sugere que tentaram lutar pela vida, mas acabaram por ser dominadas pelo ou pelos agressores. Uma das mulheres, por exemplo, foi morta enquanto fazia a sua habitual corrida matinal. Um caso dramático que levou a polícia a lançar um apelo direto e vigoroso às mulheres de Capitol Park e arredores. Pede-se o máximo cuidado nas saídas à rua. A grande indignação pública prende-se com o fato de estas mortes acontecerem num perímetro que a polícia garantia estar a controlar. Ou seja, os cidadãos não conseguem compreender como é que, desde julho, se sucedem homicídios praticamente sob o mesmo molde e na mesma região. Para responder a estas inquietações, a comandante interina da Polícia Sul-Africana assegura que o patrulhamento vai ser reforçado. Isto enquanto os investigadores procuram responder às perguntas que todos fazem. Quem é ou quem são os autores destes crimes e quais as suas motivações? A este propósito, não está colocada de parte a possibilidade de estarmos perante um assassino em série que tem as mulheres como alvo. Um criminoso que poderá, inclusivamente, ser um maníaco sexual, a julgar pelas informações preliminares que apontam para a existência de abusos sexuais antes dos homicídios. Enquanto muitas dessas perguntas continuam sem resposta, a sociedade ergue a voz e exige o fim imediato do assassinato de mulheres inocentes.
2: E no Malawi também exige-se o fim dos desentendimentos entre o presidente da República e a vice-presidente do país. O arcebispo da arquidiocese de Blantyre, Thomas Luke Msuza, defende que o Malawi não se pode dar o luxo de ter divisões ao mais alto nível da liderança. Jornalista Sérgio Sixpence.
4: O apelo surge no meio da crescente preocupação com a relação tensa entre Mutharika e Ansa, com o presidente a delegar funções oficiais no segundo vice-presidente Enoch Gyimana e em ministros. Nsusa afirmou que a situação era prejudicial para o país, sublinhando que os malawianos precisam de líderes que trabalhem em conjunto para enfrentar os desafios nacionais. apelou à união entre Mutarika, Ansa e Shihana, descrevendo-a como vital na luta contra a corrupção e na promoção do desenvolvimento. Entretanto, um novo relatório de saúde revela que há persistência das desigualdades no acesso aos serviços de saúde essenciais no Malawi. O relatório da Matriz de Progresso do Financiamento da Saúde refere que, embora o Malawi esteja a progredir no sentido da cobertura universal de saúde, a forte dependência do financiamento externo, os mecanismos de financiamento fragmentados, os recursos domésticos limitados, as compras estratégicas deficientes e a gestão financeira restritiva ao nível das unidades de saúde representam grandes desafios para um sistema de saúde eficiente e equitativo. O documento baseia-se numa ferramenta desenvolvida pela Organização Mundial da Saúde para avaliar e orientar a evolução dos sistemas de financiamento da saúde no sentido da cobertura universal e foi desenvolvido em conjunto com o Ministério da Saúde e Saneamento e outras partes interessadas. A avaliação constata que estes ganhos mascaram desigualdades persistentes no acesso a serviços essenciais, com o aumento das disparidades entre as populações mais pobres e mais ricas em algumas áreas. O relatório destacou ainda que a alocação de recursos se baseia em orçamentos históricos, em vez das necessidades de saúde da população ou do desempenho dos prestadores de serviços, e sublinhou a necessidade de transição para compras estratégicas com a introdução de prêmios por desempenho para as unidades de saúde. O presidente da Coligação para a Cobertura Universal de Saúde no Malawi, Jorge Jobe, afirmou que as populações mais pobres e geograficamente desassistidas são as mais afetadas, pois têm menos alternativas quando os serviços não estão disponíveis. Disse que uma maior autonomia financeira poderia permitir que as instalações respondessem mais rapidamente às necessidades locais, mas que deveria ser acompanhada por uma gestão financeira transparente, auditorias, acompanhamento das despesas, monitorização do desempenho e supervisão da comunidade. A presidente da Coligação Internacional para a Defesa do Financiamento da Saúde, Maziko Matemba, disse que a falta crônica de medicamentos e equipamentos essenciais nas unidades de saúde públicas rurais obriga as comunidades a abdicar dos cuidados médicos ou a enfrentar custos devastadores com os transportes e com o setor privado. Sérgio Sixpence, em Blantyre.
2: Ainda sobre o Malawi, a Noruega anunciou o encerramento definitivo da sua embaixada no país africano. A representação diplomática norueguesa vai encerrar suas portas até o final de julho do próximo ano, como parte de uma ampla reestruturação dos seus serviços. O ministro dos Negócios Estrangeiros da Noruega, Espen Barth Eide, anunciou a decisão atribuindo-a ao aumento da instabilidade global e ao que descreveu como a mais séria crise de segurança que o mundo vive desde a Segunda Guerra Mundial. O encerramento simbolizará o término de 27 anos da presença diplomática no país. A embaixada, criada em 2000, tem desempenhado um papel fundamental na cooperação para o desenvolvimento entre a Noruega e o Malawi, investindo anualmente cerca de 500 milhões de coroas norueguesas em ajuda multifacetada. Esta assistência concentrou-se em áreas críticas como saúde, educação, agricultura e governança eficaz, tornando a Noruega um dos principais parceiros de desenvolvimento do Malawi. Contudo, as autoridades da Noruega foram rápidas em enfatizar que a ação não representa o término definitivo do vínculo. O ministro da Cooperação Internacional, Asmund Aukrust, tentou tranquilizar os malauianos, assegurando que a colaboração para o progresso continuará, mesmo com o encerramento da embaixada. Afirmou que o financiamento canalizado através de organizações multilaterais continuará a fluir, enquanto a Noruega irá agora avaliar o futuro da sua cooperação com grupos da sociedade civil, instituições norueguesas e outros parceiros do Malawi. Disse que o financiamento proveniente de organizações multilaterais seguirá em fluxo, enquanto a Noruega agora analisará o futuro da sua colaboração com grupos da sociedade civil, instituições norueguesas e outros parceiros do Malawi. A Polícia da Tanzânia fortalece os programas de treinamento e melhoria da prestação de serviços ao público, priorizando a capacitação dos membros. Reporta o correspondente da Rádio Moçambique na Tanzânia, Monteiro Bonifácio.
5: A iniciativa visa adotar a Corporação de Conhecimentos e Habilidades Modernos para a garantia da ordem e segurança públicas. Para o efeito, alguns membros da corporação partiram para a Indonésia, onde vão participar de treinamentos, para onde o comandante da Academia Policial de Dar es Salaam, Lázaro Mambosasa, apelou dedicação em prol da melhoria da produtividade a eficácia e a modernização da força policial da Tanzânia, especialmente na prestação de serviços de qualidade à população. Mombasa instruiu aos destacados para manterem a disciplina, o profissionalismo e os padrões éticos da força policial da Tanzânia durante a formação na Indonésia e a representar a Tanzânia e a força policial com responsabilidade, comportando-se de maneiras a projetar uma imagem positiva do país. O comandante da Academia Policial de Dar es Salaam disse esta ser uma oportunidade de os membros destacados promoverem a Tanzânia, destacando a reputação do país na manutenção da paz, segurança e estabilidade. A fonte afirmou que o treinamento vai abranger várias áreas importantes, incluindo desenvolvimento profissional e liderança, policiamento comunitário, tecnologias emergentes, incluindo a inteligência artificial, incidentes de grande repercussão e técnicas de investigação criminal, além de melhores práticas e inovações. Lázaro Mambosasa explicou que se espera que o treinamento sirva como um catalisador de mudanças e melhorias nas operações diárias da Força Policial da Tanzânia, capacitando os participantes com novos conhecimentos, habilidades e experiências para aumentar a eficácia das atividades policiais. Ainda sobre a polícia na Tanzânia, um indivíduo foi baleado mortalmente na sequência de um incidente em que entrou numa agência bancária supostamente na tentativa de roubar dinheiro na região de Mwanza. O comandante regional da polícia, Wilbrod Mutafungwa, disse que o indivíduo fez a instituição bancária fingindo ser cliente, pulou o balcão e dirigiu-se a uma sala de contagem de dinheiro. Solicitados os agentes de segurança da agência bancária, o indivíduo entrou em confronto físico com os mesmos, tentando aproximar-se para tomar as suas armas. Mutafungwa esclareceu que, na tentativa de impedir a intenção do indivíduo, a polícia baleou e veio a morrer a caminho do hospital. De Dar es Salaam, Monteiro Bonifácio.
2: Escuta o programa Giramundo. Daqui a pouco, o estimado ouvinte vai acompanhar a entrevista com o diplomata Riad Sidati, que aborda a situação do conflito no Médio Oriente. Para já, em Cabo Verde, Janira Ofer Almada assumiu as funções de presidente da República na sequência da suspensão do mandato de José Maria Neves. José Maria Neves suspendeu o mandato para se candidatar a um segundo mandato presidencial. Jornalista Lilia Langa.
6: Janira Ofer Almada, jurista e política de 47 anos, que até aqui exercia as funções de presidente da Assembleia Nacional de Cabo Verde, assume interinamente a presidência da República. Janira torna-se assim a primeira mulher a exercer o mais alto cargo do Estado cabo-verdiano, ainda que temporariamente. A passagem da liderança do Parlamento para a chefia do Estado decorre de uma disposição constitucional. A Constituição cabo-verdiana estabelece que, em caso de ausência ou impedimento temporário do Presidente da República, as funções presidenciais são asseguradas interinamente pelo Presidente da Assembleia Nacional. É neste quadro que Janira Ofer Almada assume a Presidência da República, deixando temporariamente as funções parlamentares. A nova Presidente interina chega à chefia do Estado poucos meses depois de ter feito história no Parlamento, ao tornar-se a primeira mulher a presidir a Assembleia Nacional, cargo para o qual foi eleita com 63 dos 72 votos dos deputados. A ascensão representa mais um momento inédito na carreira política de Janira, que tem um percurso de mais de duas décadas na vida pública cabo-verdiana. Foi deputada e integrou o governo, onde exerceu as funções de ministra da Juventude, Emprego e Desenvolvimento dos Recursos Humanos. Entre 2014 e 2021, liderou o PSV, tornando-se assim igualmente a primeira mulher a assumir a presidência do partido. A sua passagem para a chefia interina do Estado acontece na sequência da decisão de José Maria Neves de suspender o mandato presidencial para avançar com a candidatura a um segundo mandato. José Maria Neves afirma que este período será marcado por várias inovações.
7: É uma candidatura para ajudar Cabo Verde a entrar com confiança e abertura de espírito num novo tempo. Perguntei-me antes de tomar esta decisão para que pode servir um novo mandato. As respostas que encontrei são estas. Serve para colocar a experiência adquirida ao serviço do futuro. Serve para defender causas que devem ser continuadas e que não cabem num único ciclo eleitoral. Serve para aproximar gerações. Serve para transmitir conhecimentos e abrir espaços à renovação. Serve para ajudar o país a antecipar transformações antes que elas nos sejam impostas. Serve para reforçar aquilo que considero a missão essencial do Presidente da República: unir e fazer de Cabo Verde um país vencedor.
6: A suspensão do mandato ocorre no quadro da preparação das eleições presidenciais marcadas para 15 de novembro. José Maria Neves foi eleito presidente da República em 2021 e procura agora renovar o mandato, deixando temporariamente as funções presidenciais para cumprir as exigências legais relacionadas com a candidatura. Janira Offer Almada segura deste modo a continuidade da chefia do Estado cabo-verdiano até a realização das eleições, protagonizando um novo marco na participação das mulheres nos mais altos cargos políticos do arquipélago.
2: Jornalista Lilia Langa e a informação de que em Cabo Verde, Janira Offer Almada assumiu as funções de presidente da República na sequência da suspensão do mandato de José Maria Neves. Agora sim, vamos à breve entrevista com um diplomata moçambicano, Riad Sidati, que analisa o estágio do conflito no Médio Oriente.
8: Parece-me que estamos num impasse. Estava agendado para ontem uma reunião entre os países do Golfo com o Irão para tentar abrir, criar um sistema de navegação no Estreito de Hormuz, mas a reunião foi cancelada, essencialmente pelo Bahrein, que está ainda assim, sente-se, outra palavra, zangado, porque não está, porque foi atacado bastante pelos iranianos e os sauditas também, por causa dos ataques das milícias xias que estão aliadas ao Irão, ataques às infraestruturas energéticas da Arábia Saudita, que isso até levou o fecho do oleoduto Este-Oeste, era muito importante este oleoduto, que no contexto do fecho do Estreito de Hormuz transportava quase 5 a 7 milhões de barris por dia pelo Mar Vermelho e contia o preço alto do Brent. Fechado esse oleoduto há dias atrás, levou já, estamos agora nos 108, 110 dólares por barril, que é o mais alto nos últimos 4 meses. Então estamos a ver uma situação volátil. Isto vai implicar a todos nós o aumento do preço do petróleo, o aumento dos fretes de transporte, e pode também criar um problema para a economia mundial, não só pelo fecho do Estreito de Hormuz, não só por fecho desse oleoduto, mas também o Estreito de Bab el-Mandeb, que é onde passa na região de Yemen. Há dias atrás já foi tomado também pelos Houthis, que são o grupo que está no Iêmen, que é aliado dos iranianos, controlam a cidade de Moca, que é uma cidade que está colada ao estreito de Bab el-Mandeb e que fecha o estreito. Então, essencialmente agora, temos os dois estreitos, um dos dois estreitos mais importantes do mundo, em controle iraniano e dos Houthis, e temos o oleoduto que tirava a maioria do petróleo neste contexto do fecho dos estreitos, fechado. Então, isto vai levar o aumento do petróleo nas próximas semanas.
2: Doutor Cidade, os sinais indicam isso, mas será que estamos a voltar para aquela situação do início deste conflito? Porque, por exemplo, tivemos a semana finda, na Síria houve marcha de protesto à subida do preço de combustíveis.
8: Exato, Vítor. Por vários motivos. Tivemos a subida generalizada, mas depois no meio, acho que no quarto ou quinto mês, o preço do petróleo estabilizou. Até os mercados, nós não entendíamos porquê, porque o estreito ainda estava fechado, mas essencialmente por alguns motivos. O primeiro motivo foi porque a China não estava reduzindo de uma forma muito abrupta o seu consumo e a importação do petróleo, e isso levou um alívio para o mercado internacional e demonstrou a capacidade da China de entender que o mundo precisava de uma almofada. E a China usou os 1,5 bilhões de barris que eles têm em reservas. Isso foi o primeiro motivo. E o segundo também foi com o mercado, no início do conflito e no meio do conflito, usava muito as palavras do presidente Trump e usava as palavras do presidente Trump, e o preço do petróleo flutuava a partir disso. O conflito, como por exemplo ele a dizer que o vai atacar, não vai atacar, e o preço baixava e subia. Mas agora os mercados já entenderam que, apesar da retórica americana, o que está acontecendo no terreno é diferente. O estreito está fechado, o segundo estreito de Bab el-Mandeb está fechado, os oleodutos estão fechados, e isso leva mesmo uma subida generalizada, e a demanda também continua alta. Então, neste momento, desde o início do conflito, estamos num lugar crítico mesmo para a economia mundial, porque todos os dados, os indícios demonstram que vai haver uma pressão sobre a demanda sobre o petróleo no mercado internacional.
2: Dr. Cidade, vamos transportar este fenómeno para Moçambique. Que impactos poderá ter aqui no país?
8: Essencialmente, pode ter um impacto que teve no início, que nós vimos, uma subida generalizada, apesar de que o diesel e o petróleo já estão a um preço alto. Mas se o oleoduto este ou oeste da Arábia Saudita não abrir nos próximos dias ou semanas, e os navios sauditas continuarem a ser atacados no estreito do Bab el-Mandeb pelos houthis, isso vai criar um problema grave, porque os chineses agora estão a comprar o seu petróleo em outras partes do mundo, na América do Sul, em outros países, e onde provavelmente outros países africanos iam levar também, e no final, quem paga mais vai poder levar o petróleo. Então, isso pode ter um impacto grande para um país como o nosso, importador líquido de petróleo. Isso, essencialmente, vai ter um impacto na inflação, no aumento da comida, e também, claro, a subida da inflação. As taxas de juros também não irão manter-se intactas. Então, essencialmente, teremos uma subida acentuada do custo de vida em geral.
2: É uma situação de conjuntura externa, e como é que então o país pode precaver-se?
8: Essencialmente, vários países já tomam essas medidas, é tentar diversificar a importação de petróleo para países mais estáveis, por exemplo, importarmos mais de países africanos. Temos a refinaria de Dangote na Nigéria e a exportar para os países à volta. Uhum. Para tentarmos procurar este tipo de soluções dentro da África, também aumentando o comércio intra-africano, e também tentar ter algum tipo de reservas, não é? Pode ser reservas cá, uma reserva regional, uma reserva de SADC. Vários países na Ásia já o fizeram, já é discutido hoje. O ASEAN, que é uma versão nossa, ASEAN, que é a Associação para os Países do Sul da Ásia, que é uma versão da nossa para SADC, estão a discutir também criar um mecanismo onde existe um dos países que vai ter uma reserva de petróleos para poder. Foi assim com a China. Conseguiu salvar-se durante esses meses com os 1,5 bilhões de barris. É o país com maior reserva. Mas, é claro, a reserva está a ser usada, precisa agora de ser ressuplementada, e a demanda vai aumentar porque eles querem o fazer assim. Então, existem algumas formas, mas acredito que a coordenação regional é importante, porque Moçambique não consegue fazer só, não consegue criar uma reserva por si só, precisa de ajuda dos seus vizinhos.
2: O presidente Trump prometeu, ele disse, afirmou há dias, que este conflito no Médio Oriente iria terminar logo que terminarem essas eleições intercalares. É apenas um discurso político ou há matérias para se chegar a esse fim?
8: Sim, é um discurso político. Antes das eleições, os políticos fazem várias promessas. Uns dias atrás até houve uma promessa num congresso dos republicanos, onde o presidente Trump prometeu dar $5,000 a todos os adultos americanos se o Partido Republicano ganhar as duas casas, que demonstra também que isso é um apelo para a política doméstica, e a situação complicada, porque os americanos estão a ter o acréscimo no preço do petróleo em demasiado, e isso está a encarecer as suas vidas nos Estados Unidos.
2: Programa Giramundo, já nos momentos finais, vamos agora fazer um breve olhar ao que acontece pelo mundo em notícia. Mais de 4 mil pessoas continuam desaparecidas no Nepal, incluindo 610 estrangeiros, quase 3 semanas depois de inundações terem atingido o país e a vizinha região chinesa do Tibete. O balanço mais recente das autoridades nepalesas situa em 1.399 o número de corpos recuperados e em 4.089 o número de desaparecidos devido às cheias. Quanto ao Tibete, as autoridades contabilizam 43 mortos e 519 desaparecidos. Dentre as pessoas ainda não localizadas, 261 são estrangeiras, oriundas de 23 países. Mais de 1.600 pessoas foram detidas na Turquia na sequência de uma operação contra o crime organizado, o tráfico ilegal de armas e o tráfico de drogas. Segundo o ministro da Justiça turco, foram apreendidas na operação 199 armas de fogo, 9.039 cartuchos, duas granadas de mão, 10.520 comprimidos e pastilhas de fármacos sintéticos e aproximadamente 37,25 kg de substâncias estupefacientes. Brasileiros elegem a 4 de outubro próximo o presidente da República. A mais recente sondagem registra pela primeira vez uma ligeira vantagem a favor do candidato Flávio Bolsonaro. Centenas de pessoas participaram nas províncias sírias de Al-Hasaka, Idlib, Deir ez-Zor e Raqqa, nos protestos à subida dos preços de combustíveis. Os protestos, que se estenderam às zonas rurais de Alepo, começaram depois de o Ministério de Energia sírio ter anunciado no sábado um aumento dos preços dos produtos petrolíferos. O governo justificou o aumento, denominado temporário, com a ligada subida excepcional do custo global de aquisições destes produtos, de acordo com a Lusa. Os manifestantes temem que a subida dos preços eleve os custos dos transportes e da alimentação num país que luta para se reconstruir. Os manifestantes terão bloqueado estradas utilizando pneus e chamas e interromperam a passagem de caminhões cisternas em algumas zonas. E pronto, caro ouvinte, termina assim o programa Gira Mundo, produzido e apresentado por mim, Vitor África, com a sonorização de Jerônimo Wamba. Destacamos neste programa a descoberta sucessiva de corpos de mulheres no município sul-africano de Ekurhuleni está a chocar a sociedade e as autoridades do país. O presidente do Malawi, Peter Mutharika, tem estado a restabelecer a sua relação com a vice-presidente Jane Ansah. O mundo poderá enfrentar uma nova onda de escassez de combustíveis líquidos, alerta o diplomata moçambicano Riad Sidat. Até à próxima.
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1: Até quando? E 21 horas.

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1: Vi um episódio muito interessante, acho que assisti há mais de 10 anos, mas nunca me esqueço, em que havia um edifício que uma parte estavam a trabalhar os funcionários públicos e a outra parte os funcionários do setor privado, o mesmo prédio, e tinha escadas rolantes, e na escada estavam os funcionários públicos e do setor privado, só que de repente desapareceu a energia e as escadas rolantes pararam. E quando pararam, todos os funcionários...

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2: Tribunal.
9: Ok, ok. A Bairro Magud é.
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9: É com os pamaninhos. 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
1: Vi um episódio muito interessante, acho que assisti há mais de 10 anos, mas nunca me esqueço, em que havia um edifício que uma parte estavam a trabalhar os funcionários públicos e a outra parte os funcionários do setor privado, o mesmo prédio, e tinha escadas rolantes, e na escada estavam os funcionários públicos e do setor privado, só que de repente desapareceu a energia e as escadas rolantes pararam. E quando pararam, todos os funcionários do setor privado continuaram a subir, porque as escadas estavam aí, não desapareceram. Mas os funcionários públicos ficaram à espera de aparecer energia para depois voltar a rolar. O setor privado corre com garra, luta, porque sabe que se não gerar lucro, não vai ter salário. Enquanto que o funcionário público, não.
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2: A resquícios daquilo que não se faz significa que há ainda necessidade de continuarmos a dizer coisas, esclarecer coisas, explicar fenómenos, entre outros, para melhorarmos a nossa forma de ser e de estar. E, mais ainda, aparentemente, aliás, como se pode ver,

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2: Américo Pedro Acamatrolo. Aitela Nibunanga, casamento. Código TM22. Muito voto.

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1: Ouvinte, boa noite e bem-vindo ao Último Jornal. São destaques desta edição. Menor de 2 anos de idade morre por intoxicação alcoólica no distrito de Nipepe, província do Niassa. Presidente da República defende que os funcionários públicos devem pautar pela obediência e salvaguarda das leis no desempenho das suas funções. Conselho de Ministros aprova novo Estatuto dos Serviços Sociais das Forças Armadas de Defesa de Moçambique. No estrangeiro, Rússia e Palestina questionam demora dos Estados Unidos na atribuição de vistos para sua participação na Assembleia Geral das Nações Unidas. Acompanhe já a seguir o desenvolvimento destas e outras notas da atualidade nacional e internacional no Último Jornal. Sidónio Pires está na sonorização e Júlio Mavota na edição e apresentação. Uma vez mais, boa noite e votos de uma ótima audição.

0: Presidente da República defende que os funcionários públicos devem pautar pela obediência e salvaguarda das leis no desempenho das suas atividades. O chefe de Estado falava esta terça-feira em Maputo, no lançamento do livro intitulado Manual Prático do Direito da Função Pública 2, da autoria de Inocêncio Impissa, ministro da Administração Estatal e Função Pública. Jornalista Adérito Magaia, da Redação Central de Informação.
1: Daniel Chapo afirma que o trabalho na função pública torna-se facilitado quando os funcionários preocupam-se em cumprir com zelo as suas atividades. O chefe do Estado falava esta terça-feira em Maputo no lançamento do livro intitulado Manual Prático de Direito da Função Pública 2, da autoria de Inocêncio Impissa, ministro da Administração Estatal e Função Pública.
2: Ser funcionário público não devia ser difícil. Não devia ser difícil por uma razão muito simples. É só obedecer às leis. Só complica e fica complicado quando não quer se obedecer às leis. É o único problema. E aí começamos a dar trabalhos. Os magistrados do Ministério Público, os magistrados judiciais, os magistrados que estão ao nível do Tribunal Administrativo. Se todos obedecêssemos às leis, nem teriam trabalho. Mas como temos que dar trabalho? Alguns não obedecem às leis. E aí complicam a vida da função pública.
1: Daniel Chapo referiu-se ao comodismo assistido nos funcionários quando são contratados no aparelho do Estado.
2: Um dia estava a assistir um filme que vi um episódio muito interessante. Acho que assisti há mais de 10 anos, mas nunca me esqueço. Em que havia um edifício que uma parte estavam a trabalhar os funcionários públicos e a outra parte os funcionários do setor privado. O mesmo prédio. E tinha escadas rolantes. E na escada estavam os funcionários públicos e do setor privado. Só que de repente desapareceu a energia e as escadas rolantes pararam. E quando pararam, todos os funcionários do setor privado continuaram a subir, porque as escadas estavam aí, não desapareceram. Mas os funcionários públicos ficaram à espera de aparecer energia para depois voltar a rolar. O setor privado corre com garra, luta, porque sabe que se não gerar lucro, não vai ter salário. Enquanto que o funcionário público, não.
1: O autor da obra, Inocêncio Impissa, descarta que o seu livro tenha a particularidade de buscar soluções para os males que enfermam a função pública nacional.
3: Nem tudo foi debatido, nem tudo foi dito, nem tudo foi escrito, nem tudo foi explicado. Porque se tivesse tudo explicado, tudo dito e tudo sabido, então não haveriam muitos problemas ainda na nossa administração pública. Então não faria sentido escrever, porque todos saberíamos, todos teríamos explicação, então todos faríamos o que é correto. Mas se ainda há resquícios daquilo que não se faz, significa que há ainda necessidade de continuarmos a dizer coisas, esclarecer coisas, explicar fenómenos, entre outros, para melhorarmos a nossa forma de ser e de estar. E, mais ainda, aparentemente, aliás, como se pode ver, a minha aposta é sempre escrever pelo país, para o país e sobre o país. E foi uma convicção, foi uma decisão pessoal, foi escrever sobre o país.
1: Inocêncio Impissa e o lançamento do livro. Inocêncio Impissa e o lançamento da sua obra intitulada Manual Prático do Direito da Função Pública 2. A obra contém mais de 200 páginas e é dividida em 8 capítulos e conta com o prefácio do Presidente da República, Daniel Chapo.
0: E o Presidente da República inicia esta quarta-feira uma visita de trabalho à província de Maputo. Durante 3 dias, Daniel Chapo vai escalar os distritos de Matutuíne, Boane, Manhissa e Cidade da Matola, onde irá interagir com as comunidades e acompanhar ações de desenvolvimento da província. Segundo um comunicado de imprensa recebido na nossa redação, o chefe de Estado vai proceder com a inauguração de uma infraestrutura judicial, orientar comícios populares e sessões de trabalho com as estruturas de governação de níveis provincial e distrital, bem como manter encontros com diferentes segmentos da população. Acompanham o chefe de Estado nesta visita os ministros do Interior, Paulo Chachini, da Justiça, Assuntos Constitucionais e Religiosos, Mateus Sais, da Agricultura, Ambiente e Pescas, Roberto Mito Albino, e do Trabalho, Gênero e Ação Social, Iveta Alain, bem como quadros da Presidência da República, lê-se no documento. A Presidente da Assembleia da República, Margarida Talapa, defende a participação ativa de Moçambique na preservação e divulgação da história da luta de libertação dos povos africanos. Jornalista Daniel Oliveira, enviado da Rádio Moçambique ao Zimbábue.
4: O repto foi lançado esta terça-feira após uma visita ao Museu da Libertação Africana em Harare, que reúne documentos, armas, objetos e outros testemunhos das lutas anticoloniais e contra o apartheid em vários países africanos. O museu retrata, entre outras, as lutas de libertação do Zimbábue, Moçambique, Namíbia e Angola, através de documentos e objetos ligados aos seus principais protagonistas. Entre as peças expostas, destacam-se o primeiro automóvel de Robert Mugabe, adquirido em 1961, uniformes militares e a pistola do general Josia Tongo Gara. Margarida Talapa defende que cada país deve contribuir para este espaço com instrumentos e testemunhos que preservem a memória das lutas de libertação e das independências africanas.
5: Pensamos nós que devemos contribuir todos os países africanos, cada um contando a sua real história. Queremos felicitar Zimbábue por este espaço, porque aqui conta-se a história de cada país. Muitas das vezes a nossa história é contada por aquelas pessoas que não viveram a nossa história. Mas este espaço abre que cada país possa contar a sua real história, possa pôr aquilo que foram os grandes instrumentos que levaram à libertação dos nossos países.
4: A Presidente da Assembleia da República sublinha que a iniciativa permite que a história dos povos africanos seja contada pelos próprios protagonistas, evitando que seja narrada apenas por quem não viveu os acontecimentos.
5: É um espaço que cada país e cada povo teve que contribuir para contar a sua real história. Como moçambicanos, acreditamos que, através do nosso governo, poderemos participar ativamente para poder fazer com que aquilo que é a nossa real história possa estar contemplada aqui no Zimbábue. É uma história que deve ser vivida, deve ser conhecida.
4: Uma nova infraestrutura de 3 pisos está a ser construída junto ao Museu da Libertação Africana na cidade capital, Harare. No topo, vai funcionar um restaurante rotativo concebido para dinamizar o turismo através da apresentação de pratos típicos de diferentes países africanos. A partir da capital, Harare, para a Rádio Moçambique, Daniel Oliveira.
0: O governo aprovou esta terça-feira o Estatuto dos Serviços Sociais das Forças Armadas de Defesa de Moçambique e revogou o decreto anterior. Jornalista Leopoldo Agapito, da Redação Central de Informação.
6: O decreto pretende aproximar os serviços sociais das Forças Armadas de Defesa de Moçambique com a implementação de delegações provinciais e atualizar o respectivo plano legal e orgânico. Estas notas foram divulgadas nesta terça-feira em Maputo por Salim Valá, porta-voz da 27ª Sessão do Conselho de Ministros, no final da reunião do governo. Salim Valá apontou outras vantagens do Estatuto dos Serviços Sociais das Forças Armadas de Defesa de Moçambique, aprovado nesta terça-feira.
7: Incluir na lista dos beneficiários os membros das Forças Armadas de Defesa de Moçambique na situação de reserva, reforma e em situações específicas, os prestadores de serviços cívicos de Moçambique e os funcionários do Ministério da Defesa Nacional. Estabelecer normas sobre a organização e funcionamento dos serviços sociais das Forças Armadas de Defesa de Moçambique.
6: Salim Valá anotou que o Conselho de Ministros já aprovou ainda a resolução que aprova o pacote de concessões e medidas de resgate do projeto da Central Térmica de Temane.
7: A aprovação do pacote de concessões e medidas de apoio solicitado pela Central Térmica de Temane tem em vista viabilizar a mobilização dos recursos adicionais necessários à retoma e conclusão da construção do projeto da Central Térmica de Temane.
6: O porta-voz da 27ª Sessão do Conselho de Ministros observou que o Executivo apreciou ainda o plano de mitigação dos impactos do fenômeno climático El Niño.
7: O plano visa garantir a reposição e reforço da segurança hídrica, assegurar água para o consumo humano, para a irrigação e abeberamento do gado, proteger a agricultura e a pecuária, incluindo seu fomento, reforçar a capacidade dos sistemas de abastecimento de água e saneamento, preparar os setores de saúde, educação, energia e indústria e proteger as populações vulneráveis, reforçando também a monitoria e o aviso prévio e mobilizando atempadamente os recursos necessários à implementação das medidas prioritárias de mitigação dos impactos deste fenómeno.
6: O Conselho de Ministros apreciou ainda informação sobre o relatório de riscos fiscais para 2027 e o ponto de situação de implementação da Central de Aquisições.
0: Uma brigada da Assembleia da República de visita de trabalho à província de Sofala reuniu-se esta terça-feira em Machanga com agricultores visando auscultar as suas preocupações no desenvolvimento das suas atividades. Jornalista Luiz Tiba.
8: A expansão da escoltada está a reduzir as áreas agrícolas no distrito de Machanga. Os camponeses queixam-se de estarem a ficar sem terra para a prática de agricultura. A preocupação foi apresentada numa reunião de auscultação pública dirigida por uma brigada da Assembleia da República, chefiada por Manuel Ramissane. Durante o encontro, a população pediu ao governo para travar o alargamento das áreas de conservação no distrito, não só para evitar que já não haja terra para a produção agrícola, como também o conflito de homem-fauna bravia. Manuel Ramissane considerou legítima a preocupação e garantiu que terá o devido tratamento por parte do Parlamento e do Executivo.
9: A população pede que seja revista esta lei das cortadas, porque entendem que as cortadas começaram a tomar espaço do convívio comunitário. E hoje, por causa da proteção ambiental, do ecossistema e um conjunto de aspectos que a lei prevê, protege os animais, o que ocorre é que os animais vão estragando as culturas da comunidade e eles não têm meios para afugentarem os animais e entendem eles que deixam de ter zonas para trabalho agrícola. Uma grande preocupação que também registramos e levamos. Nós já vamos, juntamente com o governo, interagirmos para percebermos como podemos melhorar esta lei, na perspectiva também de dar um amparo à população.
8: As outras preocupações apresentadas pelos residentes de Machanga, a delegação parlamentar prende-se com a degradação da principal estrada que dá acesso à Vila Sede Distrital e a falta de acesso à energia elétrica. Luís Tima, Cidade da Beira.
0: A Frelimo diz estar a acompanhar o processo de investigações em curso para o esclarecimento do caso da alegada existência na província de Tete de empresas mineiras que não declaram os seus rendimentos às autoridades. Jornalista Domingos Macalani.
10: Trata-se de uma situação que foi recentemente denunciada pelos órgãos de comunicação social, dando conta da situação estar a ocorrer com maior incidência em Chifundi. O porta-voz da Frelimo, Pedro Nguilichi, disse esta terça-feira na Matola, província de Maputo, que em caso de confirmação da existência desta situação, os prevaricadores devem ser responsabilizados.
11: É por isso que no encerramento da 11ª Conferência Nacional de Quadros, assim como no encerramento da sessão extraordinária do Comitê Central, ficou uma palavra vigorosa por parte do camarada presidente Daniel Francisco Chapo, tendo reiterado a intransigência da Frelimo, intransigência do Governo da República de Moçambique em relação aos desmandos, em relação à prevaricação, em relação a esquemas clientelistas e de sustentação da corrupção. Contudo, aqui é importante referir que continuamos a contar com a colaboração e denúncias de toda a sociedade, porque efetivamente ninguém está acima da lei e para casos de prevaricação confirmados deverá haver a devida responsabilização.
10: O porta-voz da Frelimo falava no âmbito do seminário de capacitação das brigadas centrais que se deslocam a partir desta quarta-feira às províncias, no âmbito da oficialização dos gabinetes provinciais e distritais de preparação do 13º Congresso desta formação política. Da Matola, Domingos Macalani.
0: Uma menor de 2 anos de idade morre por intoxicação alcoólica no último fim de semana no distrito de Nipepe, no Niassa. Jornalista Januário Eduardo.
12: O fato ocorreu na vila sede do distrito, onde o pai, de 39 anos, aproveitando-se da ausência da mãe, deu à filha uma bebida alcoólica tradicional, vulgo Nipa, em quantidades excessivas, e a menor não resistiu à intoxicação e acabou perdendo a vida. A informação foi apresentada esta segunda-feira pelo porta-voz do Comando Provincial da PRM no Niassa, Nelson de Souza, que referiu tratar-se de um dos primeiros casos do gênero registrado nos últimos 5 anos na província. Nelson de Souza afirmou que o fato preocupa sobremaneira a corporação por ter sido perpetrado pelo próprio pai, pessoa que deveria zelar pela segurança da filha, e apela aos pais ou encarregados de educação para que pautem por boas práticas de educação e proteção aos menores.
13: Apelar aos pais encarregados de educação para que tomem mais precaução com os cuidados que devem ser dados aos nossos filhos. Porque se hoje estamos a dar uma cacholima, amanhã uma cerveja, qual é o futuro que estamos a preparar para esta criança?
12: O porta-voz do Comando Provincial da PRM no Niassa informou ainda que no período em referência foi registrado um caso de conflito homem-fauna bravia no povoado de Macalange, distrito de Mecura, no Niassa, onde um indivíduo de 35 anos de idade foi atacado por um búfalo no seu posto de trabalho, tendo sido socorrido para a unidade sanitária local.
13: E cerca das 16 horas do dia 10 do mês do ano em curso, um búfalo teria atacado um nacional de 35 anos de idade, este que na altura encontrava-se no seu posto de trabalho, e teve como consequências ferimentos ligeiros no membro inferior esquerdo, este que se encontra a receber cuidados médicos.
12: Porta-voz do Comando Provincial da PRM no Niassa, Nelson de Souza, e os casos de intoxicação alcoólica no distrito de Nipepe e a situação do conflito homem-fauna bravia no distrito de Mecula, no Niassa. Januário Eduardo, a partir de Lixinga.
0: Polícia da República de Moçambique, em Gaza, continua incansável na campanha de recolha de menores em mercados, casas de pasto e outros locais de diversão noturna na província. Jornalista Mário Martins.
14: A Polícia da República de Moçambique, em Gaza, exorta a pais, encarregados de educação e tutores de crianças a garantir segurança e condições mínimas de vida, por forma a proteger os menores de hábitos marginais que atentam o seu futuro. O chefe do Departamento de Relações Públicas no Comando Provincial da PRM em Gaza, Carlos Macuacua, informou que desde o primeiro fim de semana do mês de setembro, a corporação já recolheu a perto de 200 menores de ambos os sexos no distrito de Xongwene. Carlos Macuacua avança que a sociedade deve tomar em consideração a saúde e o futuro das crianças como garante da continuidade.
15: O que nós fizemos, né? Sexta e sábado, colocamos uma equipa paisano, vai fazendo a recolha dos menores, deixamos no recinto de comando. Os menores que tiverem telemóveis, ligamos para os seus tutores, os encarregados, e fizemos uma sensibilização e deixamos eles com as famílias. É o mesmo trabalho que fizemos durante as reuniões de educação cidadã e prevenção criminal. Então queríamos aqui convidar os encarregados, os tutores, as pessoas que vivem com esses menores, de forma a sensibilizá-los de risco de estar a circular de noite.
14: Chefe do Departamento de Relações Públicas no Comando Provincial da PRM em Gaza, Carlos Macuacua, e a necessidade de se restringir o acesso de crianças a casas de pasto, baracas, mercados e outros locais de diversão noturna na província. Mário Martins, em Xai-Xai.
0: Um cidadão de nacionalidade chinesa escapou linchamento popular esta segunda-feira em Namiai, distrito de Gilé, na Zambésia, após um desentendimento com a comunidade local. Acompanhe toda a história aqui narrada pelo jornalista Caetano Alberto.
16: O administrador de Gilé, Pascoal Sitoi, que confirmou a informação à Rádio Moçambique, explica que o caso ocorreu após um grupo de jovens terem invadido uma mina de ouro em prospeção. A fonte diz que na tentativa de dispersar os populares, a polícia da República de Moçambique atingiu gravemente um indivíduo e, em retaliação, a população agrediu o cidadão de nacionalidade chinesa e vandalizou equipamentos da empresa.
17: Incendiaram o acampamento, as máquinas, todas elas que ficavam no estaleiro. Todas as máquinas que estavam no estaleiro ficaram queimadas e tudo ficou arrasado. Agora é ruína de cinzas no chinês. Tanto maltrataram os chineses. Nos confrontos da polícia, como era uma situação mesmo muito pressionada. E percebemos que um dos malfeitores ficou alvejado do Tales, mantém-se vida, também está no hospital provincial de Nampula. Então o chinês também acabou indo na Nampula, de Atomologo foi a Nampula, também no hospital central, está recebendo tratamento lá.
16: O administrador de Gilé reitera a preocupação com a onda de tumultos devido à exploração de recursos minerais naquela região.
17: Essa situação está nos afetando no Gilé e, como se sabe, é um caso que faz sentido numa das localidades diferentes, que é na Mihal, mas sempre temos estado a dizer isso na outra localidade que se chama Muyane. É a situação de garimpo, sobretudo, exploração ilegal que querem que seja assim. O governo não tenha intervenção.
16: Pascoal Sitoi, administrador de Gilé, e tumultos registrados esta segunda-feira na localidade de Namihali, que resultaram em ferimentos graves a dois cidadãos, sendo um nacional e o outro chinês. De Climane, Caetano Alberto, muito boa noite.
0: Dois professores da província de Manica encontram-se detidos no distrito de Angonia, em Tete, indiciados de contrafação de 200 mil meticais. Jornalista Diolinda Matavel.
18: Os suspeitos, com idades compreendidas entre 40 e 51 anos, foram neutralizados após uma denúncia feita por um operador de carteira móvel de Angonia, quando tentavam depositar 2 mil meticais em notas falsas. Segundo a porta-voz do Cernic em Tete, os suspeitos alegam que o dinheiro falso foi comprado na província de Manica, sendo que vieram a Tete trocá-lo com notas verdadeiras. Celina Roque, que desencoraja estas práticas, referiu que Cernic está a trabalhar com vista a localizar os outros integrantes envolvidos neste esquema.
19: Os detidos encontram-se sob custódia policial e serão presentes ao juiz de instrução criminal para efeito do primeiro interrogatório e aplicação das medidas de coação. O Cernic reafirma a sua firme determinação em prevenir e combater o crime nas suas diversas classificações. Apelamos e agradecemos a colaboração dos cidadãos na denúncia e partilha de todas as informações de utilidade operativa, sempre no intuito de não permitir a ocorrência de crimes.
18: Porta-voz do Cernic em Tete, Celina Roque. Entretanto, os indiciados admitem a posse das notas falsas.
20: Uma pessoa, quem faz o mal, paga com mal, sim. Porque uma vez eu entrei nesse negócio aqui, porque eu já tenho 4 anos já para fazer como coisa, horas extras, não pago nem nada. Daí eu preferia, tenho família para cuidar, trabalho de manhã e à tarde. E aquilo não me paga, não estão a pagar nem nada, do segunda turma. Só agora eu tenho dívidas também no banco. Preferia, quando eu fazer esse negócio de esses 200 mil, quando eu tiver, vou fechar algumas dívidas, não sei o que, com crianças, não sei, escola, não escola.
18: Na detenção dos indiciados, foram encontradas 95 notas falsas de 1000 meticais cada. De Tete, de Olinda Matavel.
0: Em Nampula, reduzem casos de vandalização de infraestruturas e equipamentos elétricos da empresa Eletricidade de Moçambique, EDM. Jornalista Albano Xavier.
21: A Eletricidade de Moçambique, área do serviço ao cliente de Nampula, registrou este ano um prejuízo de mais de 6 milhões de meticais devido à vandalização de infraestruturas e roubo de material elétrico. No ano passado, a EDM havia registrado um prejuízo de 13 milhões de meticais. O diretor da área do serviço ao cliente da EDM em Nampula, Cristiano Neves, disse que há uma redução significativa de cerca de 50% em relação à vandalização de infraestruturas e roubo de equipamento elétrico como resultado dos esforços conjugados entre as comunidades e Polícia da República de Moçambique. Cristiano Neves disse que as regiões de Niamey, Mekonta e cidade de Nampula são as que mais registram roubos e vandalização de infraestruturas elétricas, o que continua a retardar o cumprimento das metas do ano e o plano global do acesso universal de energia até 2030.
22: Não sabemos. O governo desenhou um projeto que está praticamente no seu ponto mais alto de eletrificar o país. Até 2030 temos que ter toda a população moçambicana com energia. Com essas vandalizações, com esses roubos Isso cria um retrocesso àquele que é o nosso desejo, que é o desejo da empresa. Então, no lugar de estarmos já a levar os investimentos para eletrificar as zonas que não têm, somos obrigados a levar os recursos para aplicar nos sítios onde já havíamos passado. Então, esse é um grande problema para nós, esse é um grande desafio que precisamos de controlar, porque a ser assim vai comprometer aquilo que são as metas, não só do ano em curso ou do exercício econômico, mas também vai comprometer aquilo que é o nosso plano global de até 2030, termos o acesso universal ao fornecimento de energia.
21: O diretor da área do serviço ao cliente da EDM em Nampula, Cristiano Neves, pediu ainda à população para continuar a colaborar na denúncia dos autores que pautam pela vandalização de infraestruturas e roubo de material elétrico na província. Albano Xavier, em Nampula.
0: Na atualidade internacional, Rússia e Palestina questionam a demora dos Estados Unidos na atribuição de vistos para a sua participação na Assembleia Geral das Nações Unidas. A informação foi avançada pelo porta-voz da ONU, Stefan Dujarric, que confirmou contactos entre o secretariado da organização e Washington sobre as dificuldades levantadas por várias delegações. Dujarric disse que a ONU está a incentivar os Estados Unidos a cumprir as obrigações previstas no acordo existente que garante a representantes dos Estados Unidos acesso à sede da organização em Nova York. Os Estados Unidos tem, contudo, invocado razões de segurança nacional para justificar restrições na emissão de vistos. O tempo, as cidades de Tete e Xai-Xai poderão registrar amanhã 36 graus centígrados de temperatura máxima, seguidas por Maputo com 34. Para Chimoio, prevê-se 33 graus centígrados de temperatura máxima, Quelimane 32, Beira, Nampula e Vilanculo 30, Inhambane e Pemba 29, por fim, Lixinga com 25 graus centígrados de temperatura máxima. Momentos finais do último jornal, espaço para recapitular alguns dos assuntos de destaque nesta edição. Menor de 2 anos de idade morre por intoxicação alcoólica no distrito de Nipepe, província do Niassa. Presidente da República defende que os funcionários públicos devem pautar pela obediência e salvaguarda das leis no desempenho das suas atividades. Conselho de Ministros aprova novo Estatuto dos Serviços Sociais das Forças Armadas de Defesa de Moçambique. Está completa a informação no último jornal. Despedem-se Júlio Mavota e Sidónio Pires. Boa noite e até a próxima.
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1: 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Muito boa noite, caro ouvinte. Continuação de um bom descanso e de uma ótima sintonia à nossa emissão. Esta é a Antena Nacional da Rádio Moçambique. Teremos música nestas primeiras duas horas. Depois teremos a transmissão do programa Amor e Sabedoria. A seguir teremos o programa A Mulher e mais tarde seguiremos com música até o fim do nosso encontro.

Seguimos com música variada, trazemos temas a condizerem com a hora, enquanto o ouvinte descansa. Outros nem por isso estão a trabalhar, nós já agora desejamos muita força, é um bom trabalho. Amigo ouvinte, esqueça os problemas, esqueça as dificuldades, o stress, relaxa. Essas horas são para relaxar. Lembre-se apenas que o importante é dar o melhor de si em todas as suas tarefas, sempre que estiver dentro de alguma atividade, mesmo que as coisas não tenham corrido como queria no passado. Não fique se massacrando com pensamentos negativos. Tenha um bom descanso, aproveite o momento e descanse de forma tranquila e relaxante. Mais música para ouvir.

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O nosso primeiro encontro vai sendo preenchido com música, música variada, conforme dissemos, música já condizerem com o momento. Queremos que o ouvinte tenha um ótimo descanso, para que ao amanhecer seja um novo dia, um dia cheio de oportunidades para alcançar os seus objetivos e conquistar a felicidade. Podemos sempre melhorar em todas as nossas áreas, podemos sempre melhorar em todas as áreas. Essa é a maravilha da vida, mas é importante saber esperar também pelos momentos certos, saber descansar e planear as próximas etapas. Por isso, respire fundo, fique tranquilo e recupere as suas energias, porque você merece. Boa noite e continuação de um bom descanso e ótima escuta ao Espaço Musical.

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1: Vamos seguir com mais música. Caso esteja sem sono, lembre-se que um pequeno pensamento positivo pela manhã ou ao amanhecer pode mudar todo o seu dia. Não reclame da vida, levanta a cabeça e saiba que dias maus são necessários para que os dias bons tenham algum valor. Até porque às vezes somos testados, não é? Aqueles momentos difíceis, aqueles obstáculos que nós encontramos na nossa caminhada servem para que possamos cantar vitória, possamos contemplar as maravilhas que a vida tem para cada um de nós. Vamos ouvir mais música.

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1: Boa noite, estimado ouvinte, e bem-vindo às notícias apresentadas por Vitor Rufino. O presidente da República, Daniel Chapo, e o presidente do Grupo Singita, Luke Bailis, avaliaram esta terça-feira em Maputo o avanço dos projetos de investimento turístico que o grupo está a desenvolver no arquipélago de Bazaruto. O encontro acontece numa altura em que o chefe do Estado tem intensificado os esforços de promoção de Moçambique como destino de investimento, estando prevista a abertura do primeiro lodge da Singita no país dentro de 4 anos. A Singita é uma marca africana de ecoturismo e hotelaria de luxo que combina turismo de alto padrão, conservação da biodiversidade e desenvolvimento das comunidades locais. O grupo possui propriedades na África do Sul, Tanzânia, Zimbábue e Ruanda, tendo expandido a sua presença para o Botswana este ano. O ministro das Obras Públicas, Habitação e Recursos Hídricos desafia as recém-criadas sociedades provinciais de água e saneamento a trabalharem em coordenação com os governos locais para a expansão da rede de abastecimento de água. Segundo Fernando Rafael, o foco deve ser aumentar a cobertura de água nas zonas rurais dos atuais 40% para mais de 60% até 2030. O governante adianta que, para isso, é necessário clarificar as dúvidas sobre as competências dos governos e empresas provinciais de água na mobilização de gestão de investimentos.
2: Precisamos de clarificar de forma simples e operacional quem lidera cada processo, quem participa, que informação deve ser produzida e em que momento deve circular, que instrumento deve ser utilizado e quem responde pelo resultado. No domínio da planificação, devemos assegurar que as necessidades identificadas nos distritos, municípios e províncias encontrem um percurso claro até a priorização nacional.
1: Fernando Rafael falava esta terça-feira em Maputo na reunião nacional de alinhamento institucional sobre o novo quadro do setor de abastecimento de água e saneamento. Dois professores da província de Manica estão detidos no distrito de Angónia, em Tete, indiciados de contrafação de 200 mil meticais. Os suspeitos, com idades compreendidas entre 40 e 51 anos, foram neutralizados após uma denúncia feita por um operador de carteira móvel de Angónia, quando tentavam depositar 2 mil meticais em notas falsas. Segundo a porta-voz do Cernic em Tete, Celina Roque, os suspeitos alegam que o dinheiro falso foi comprado na província de Manica, sendo que foram a Tete trocá-lo com notas verdadeiras.
3: Os detidos encontram-se sob custódia policial e serão presentes ao juiz de instrução criminal para efeito do primeiro interrogatório e aplicação das medidas de coação. O Cernic reafirma a sua firme determinação em prevenir e combater o crime nas suas diversas classificações. Apelamos e agradecemos a colaboração dos cidadãos na denúncia e partilha de todas as informações de utilidade operativa, sempre no intuito de não permitir a ocorrência de crimes.
1: Na detenção dos indiciados foram encontradas 95 notas falsas de 1000 meticais. Um cidadão de nacionalidade chinesa escapou a um linchamento popular esta segunda-feira na sequência de desentendimento com a comunidade local no distrito de Gilé, na Zambésia. O administrador de Gilé, Pascoal Setoy, que confirmou a informação à Rádio Moçambique, explicou que o caso ocorreu após um grupo de jovens ter invadido uma mina de ouro em prospeção. A fonte disse que, na tentativa de dispersar os populares, a polícia atingiu gravemente o indivíduo e, em retaliação, a população agrediu o cidadão de nacionalidade chinesa e vandalizou equipamentos da empresa.
4: Incendiaram o acampamento, as máquinas, todas elas que ficavam no estaleiro. Todas as máquinas que estavam no estaleiro ficaram queimadas e tudo ficou arrasado. Agora é ruína de cinzas no chinês. Tanto maltrataram os chineses. Nos confrontos da polícia, como era uma situação mesmo muito pressionada, percebemos que um dos malfeitores ficou alvejado do detalhe, mantém-se vida, também está no hospital provincial de Nampula.
1: A administradora do distrito de Gilé, na Zambésia, Pascoal Sitoi. Na atualidade internacional, a primeira-ministra italiana Giorgia Meloni diz que Roma rejeita a introdução de novos impostos europeus no próximo orçamento da União Europeia. A posição foi transmitida esta terça-feira ao presidente do Conselho Europeu, António Costa, durante o encontro em Roma, no âmbito das consultas sobre o quadro financeiro plurianual para 2028-2034. Meloni defende que o financiamento do próximo orçamento europeu deve resultar de uma solução equilibrada, com racionalização das despesas administrativas da União, sem criação de novos impostos. Fechamos com o tempo. As cidades de Tete e Xai-Xai poderão registrar esta quarta-feira 36 graus centígrados de temperatura máxima, seguidas por Maputo com

0: As recomendações da última Conferência Nacional sobre a Mulher e Gênero, realizada em agosto de 2023, continuam atuais e abrangem várias áreas. Mudanças climáticas, gestão de riscos, acesso à terra e ao direito do uso e aproveitamento da terra, mentoria e formação profissional à mulher, autonomia econômica e financiamento à mulher, envolvimento dos homens e rapazes, prevenção à violência e fortalecimento da comunicação social. Apesar dos avanços alcançados na implementação destas recomendações, ainda temos desafios e um longo caminho a percorrer que eleva a responsabilidade coletiva de todos nós. Aliás, eu tenho dito em conversa que a única vez que Moçambique subiu ao pódio para levantar uma bandeira num campeonato olímpico e até hoje nós continuamos como país foi através de uma mulher.
1: Presidente da República, Daniel Chapo.

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4: Mais uma vez, muito boa noite, amigo ouvinte. Fazemos votos de que esteja a gostar da emissão. Depois da atualização das notícias, vamos continuar com mais música. Para si que hoje celebra o seu aniversário, parabéns, parabéns e muitos parabéns. Que celebra muitos e longos anos de vida, com muita saúde, realize todos os seus sonhos e tudo quanto não conseguiu, tenha como aprendizado para melhorar nas próximas etapas, nas próximas ações. E por falar em etapa, amigo ouvinte, vamos ouvir a música de Lisa James, dedicada a si, que celebra mais um aniversário natalício. E depois vamos ouvir Isaú Menezes, vai cantar Lições de Vida. Tenha a continuação de um bom descanso, de uma ótima sintonia. A esta que é a emissão da Antena Nacional da Rádio Moçambique.

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continuar. Vai continuar, sim. Queremos que o ouvinte tenha um bom e merecido descanso depois de um dia de trabalho, de estudo, ou algum esforço, não é, nas atividades que esteve a desempenhar durante o dia. O ouvinte merece ter este momento de paz, de relaxamento, conforme dissemos anteriormente. O descanso faz parte da vida e dá ou renova energia para continuarmos a lutar pelos nossos sonhos e cumprirmos com os planos traçados para o ano que está a correr. Vamos ouvir mais música, quem sabe buscamos inspiração. Continuação de uma ótima sintonia e muito obrigada pela preferência.

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1: 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A hora musical vai seguir, é um momento de paz, de descanso merecido, então entregue-se ao sono. Amigo ouvinte, aproveite para esquecer as preocupações, as expectativas. Este é um momento dedicado ao sono e aos sonhos, quer esteja a dormir ou não. Enquanto não cai no sono, o ouvinte pode ir sonhando com os olhos abertos. Até porque há um ditado que diz que o sonho traz-nos o que a realidade não permite. Então, há um poder quando nós pensamos, quando nós sonhamos, então que tenha sonhos lindos e maravilhosos. Enquanto vai ouvindo a nossa emissão, enquanto descansa, e nós queremos que o ouvinte esteja bem e acorde renovado para mais um dia de atividades.

0: Continuação de um bom descanso, de bons sonhos. Sonhe com um futuro onde todos os seus desejos se tornem realidade e o amanhecer desperto para um novo dia onde tudo pode se tornar realidade. Basta acreditar e ter esperança, depois de lutar também com determinação, não é? Com confiança, com foco, com determinação. E tudo com certeza vai acontecer. Continuação de um bom descanso, um descanso restaurador que o ouvinte com certeza merece.
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0: São 2 horas em todo o país.
1: Boa noite, estimado ouvinte, e bem-vindo às notícias apresentadas por Vitor Rufino. O presidente da República, Daniel Chapo, e o presidente do Grupo Singita, Luke Bailis, avaliaram esta terça-feira em Maputo o avanço dos projetos de investimento turístico que o grupo está a desenvolver no arquipélago de Bazaruto. O encontro acontece numa altura em que o chefe do Estado tem intensificado os esforços de promoção de Moçambique como destino de investimento, estando prevista a abertura do primeiro lodge da Singita no país dentro de 4 anos. A Singita é uma marca africana de ecoturismo e hotelaria de luxo que combina turismo de alto padrão, conservação da biodiversidade e desenvolvimento das comunidades locais. O grupo possui propriedades na África do Sul, Tanzânia, Zimbábue e Ruanda, tendo expandido a sua presença para o Botswana este ano. O ministro das Obras Públicas, Habitação e Recursos Hídricos desafia as recém-criadas Sociedades Provinciais de Água e Saneamento a trabalharem em coordenação com os governos locais para